0: não conseguir rodar seu sucesso, vou deixar anotadinho por aqui, tá bom? A gente roda a sua música preferida na nossa programação. E pra você que acompanhou, não conseguiu mandar mensagem, tá tudo certo. Eu sei que você tá ligado, porque o nosso programa tem a maior audiência. E eu fico feliz demais da conta. Beijos pra você, obrigada pelo carinho. Ótima quinta e amanhã eu tô de volta. Mesmo bate horário, bate local aqui na Melhor Sintonia. Bye, fui!
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6: E aí, minha gente, como é que você está nesta quinta-feira? Hoje, dia 20 de agosto, eu, Vanja Comini, chego por aqui pra te fazer companhia nessa horinha, viu? Participe com a gente, interaja, peça aí o seu som e, lógico, mande seu beijo também. Nessa horinha, começando com Antena Mix, bora dar o play.

0: na sua programação preferida. Sou Paz Jacomini pra te fazer companhia a partir de agora. Muita música da boa, novidades, o que já é sucesso, aquelas cerejinhas pra você matar saudade em mais uma edição do nosso Antena. A gente já começa com Sabrina Carpenter, uma expressa.
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2: Natan, menina, eu quero teu amor. Aliás, Natan parece que tá numa boa fase, né? Depois dessa crise de imagem que teve aí, quando foi pai, enfim. É, o trabalho que Rafa Kalimann fez, as imagens e o reality divulgado lá na GNT, enfim. Sou tão legal assim, né? Apesar deles dizerem que justamente queriam isso, né? Trazer realidade pras pessoas, enfim. Mas acho que agora tá de buenas, né, Natan? Bora curtir esse tempo.
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2: Muito mais sucesso pra vocês, mandando um beijão pra Suelen. Menina, boa quinta-feira pra você, pegar pelo seu carinho, sua audiência, sua mensagem aqui. Pedindo Ed Sheeran, você curte agora.

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2: Pra cantar Madrid com Fernandinho, Chris Weaver. Chris. Come on, buddy. E aí, galera? Mãozinha lá em cima do lado pro outro. Joga lá em cima. Hey, buddy. Thank you for coming.

0: Pra cima!
1: Obrigado, obrigado, amor você.
0: Thank you.
2: Tá gostando dessa sequência? 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
2: Música de

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2: Michael Chute com Keep Me Up. Esse aqui de 2024, pra gente matar a saudade nesta quinta-feira. Dia de TBT, né, gente? Pensa que esse é um TBT recente, digamos assim. Vamos de pausa?
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2: Eu já tô de volta com muito mais pra você. Segura, porque agora tem Fala Manso e Nath Roots. Aloha.

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2: Alex Oren com Ordinary. Sucessaço que você curte aqui com certeza. Na sua super sintonia, Antena Mix. E já tá de volta.
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2: Tá chegando agora? Que bom! Dá tempo de você curtir um pouquinho da nossa Antena Mix ainda, que traz de Domijeca com Fernando Sorocaba, cortando as BR.

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2: Julia B com Too Bad. Finalizando muito bem, gente, a nossa audiência de hoje. Obrigado pelo seu carinho, audiência. Amanhã eu tô de volta, lógico, no mesmo horário. E antes disso, vai interagindo com a gente também pelas redes sociais da rádio. E a minha também, que é @apangiacomini. Beijão e até amanhã.
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O que o tempo afasta, o Máquina do Tempo aproxima aqui na Bragança FM 79.7, agradecendo sempre a companhia agradável. É o som da região. 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Vamos nessa que é bom a beça. 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Estamos vivendo uma quinta-feira linda, 27 de agosto. E aí, tá tudo bem com você? Vai dizer que hoje é o seu aniversário. Vida longa, parabéns. E agora é hora de desbloquear sua memória com Cyndi Lauper.

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1: Uma brasileira, os Paralamas do Sucesso com Djavan, Divi Niles e também Cyndi Lauper.
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1: Rápido intervalo e agora tem Delight. Não vale a pena ouvir de novo? É a máquina do tempo nesta quinta-feira, cheirinho de fim de.
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1: Lançada em agosto de 1990 como single principal do épico álbum de estreia World Click, Grooves in the Heart é uma explosão de cores psicodélica, dance, pop e funk que definiu o som e a estética da virada dos anos 80 para os anos 90. Interpretada pelo trio nova-iorquino Delight, formado pela extravagante vocalista Lady Miss Kier e pelo DJ e produtor francês Dimitri Delight e pelo produtor japonês Toa Tei, a música se tornou um clássico absoluto das pistas de dança globais e vale a pena ouvir de novo.
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1: Cidade Negra, a estrada. Você não sabe o tanto que eu caminhei para chegar até aqui. Essa é a mensagem da música. Barry White, o vozeirão, Just the Way You Are. Delight foi o destaque do Vale a Pena Ouvir de Novo.
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1: É música boa que você quer? Lembrança maravilhosa? Então confira Missing, Everything But The Girl.

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1: Ace of Base, Happy Nation, Forever Young, Alphaville e também Missing, Everything Good A Girl abriu a sequência Maravi Gold.
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1: E as pontes indestrutíveis? Precisamos construir pontes indestrutíveis. É o recado do Charlie Brown Jr. aqui no Vale a Pena Ouvir de Novo.
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1: Lançada em 2007 como segundo single do disco Ritmo, Rito e Responsa, Pontes Indestrutíveis é uma das músicas mais poéticas, filosóficas e inspiradoras da história do Charlie Brown Jr. Escrita por Chorão em parceria com o baixista Heitor Gomes, a música se destaca por trocar a agressividade típica do skate punk por um arranjo cadenciado, melódico e com forte influência do rap e do rock alternativo. Diferente dos hits mais rebeldes da banda dos anos 90, Pontes Indestrutíveis reflete um momento de amadurecimento pessoal e espiritual de Chorão e vale a pena ouvir de novo.

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1: What a Feeling, Flashdance, Sia e o Charlie Brown Jr. E por hoje é só. Valeu pela companhia super agradável, um abraço bem apertado, cheio de saúde. E amanhã tem mais Máquina do Tempo.
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6: Oi, oi, oi. Tô chegando com o nosso Amor Sem Fim. Eu, Vanessa Medeiros, e com você a partir de agora. Fique comigo, fique ligado, combinado? Te desejo muito amor aí na sua vida, na sua casa e no seu trabalho também. Porque amor é fundamental. E aqui na nossa programação musical tem amor de

0: 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Nós temos um encontro marcado com muito amor na 79.7, você sabe disso. Vamos juntos com mais uma edição do Amor Sem Fim. 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
0: Chegando o clássico da música internacional na nossa programação musical. Vamos ouvir juntos Lionel Richie, Stuck on You. Aumenta o volume, tá no ar. Mais uma edição do nosso Amor Sem Fim.

0: Correi, ouvimos Illuminati. E assim a gente fechou o primeiro bloco. Paradinha rápida, eu volto já já.
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0: Que delícia ter você comigo. Que alegria ter a sua companhia.
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0: E agora no Amor Sem Fim, chegando mais músicas. Vamos ouvir Air Supply. Even the Nights Are Better.

0: Next to Me, ouvimos Emily Sand. E assim a gente fechou esta sequência. Paradinha rápido, volto já já. Não saia daí.
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0: Se ligado no Amor Sem Fim, nosso amor ligado em você sempre.
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0: E agora tá chegando por aqui mais músicas. Vamos curtir juntos Capital Inicial. Eu Vou Estar.

0: The Girl Is Mine, Michael Jackson, fechando este bloco. Daqui a pouquinho eu volto, não saia daí.
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0: Você ligado no Amor Sem Fim, o nosso amor ligado em você sempre.
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0: E agora tem Information Society, Reputation.

0: Knock on Heaven's Door. Ouvimos Guns N' Roses. E assim a gente fechou a nossa primeira hora de hoje. O intervalo é rapidinho, não saia daí.
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0: Estamos apresentando o Amor Sem Fim de hoje. Eu, Vanessa Medeiros, fico com você em mais duas horas de muito amor em forma de música.
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0: E abrindo esta segunda hora agora, vamos ouvir juntos Marvin Gaye para você, Sexual Healing.

0: Closed Friends, ouvimos Jorge Versilo. E assim a gente fechou mais um bloco. Não saia daí, porque o intervalo é rapidinho. Eu vou ali faturar e volto já já.
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0: De volta por aqui com você e pra você. E agora tá chegando mais músicas. Vamos ouvir o Ryan Knight com Jimmy Cliff. Well and Me pra você.

0: Easy, Faith No More. Acho linda essa música com Faith No More. E assim a gente fechou mais um bloco, tá bom? Eu vou ali rapidinho pra voltar já já. Segura.
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0: Não disse que o break era rapidinho? Tô de volta por aqui, com você e pra você. Agora tem Little River Band.

0: Free, ouvimos Donovan Frankenharter. E assim a gente fechou esta sequência. Quero mandar um super beijo para os amigos que estão ligadinhos comigo, para você que está em casa, no carro, no trabalho, enfim, esteja você onde estiver. Muito amor para você sempre. Eu volto já já.
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0: Que delícia ter você comigo, que alegria ter a sua companhia.
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0: E agora

0: Next to Me, ouvimos Emily Sand. E assim a gente fechou esta sequência. Paradinha rápido, volto já já. Não saia daí.
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0: Que bom ter você comigo.
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0: E agora na nossa trilha sonora tem John Legend, All of Me, pra você.

0: Alan, ouvimos Eye of Shiva. E assim a gente fechou a segunda hora de hoje. Temos mais uma horinha. É, mais uma hora. Sim, senhor, sim, senhora. Não saia daí, então, que eu te espero por aqui, sempre com muito amor.
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0: Estamos apresentando o Amor Sem Fim de hoje. Eu daqui, você daí, todo mundo junto e misturado, ligado na melhor.
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0: E agora, vamos ouvir juntos James Arthur, Falling Like the Stars.
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0: está passando November, Eros Ramazzotti, matando saudades por aqui. E que bom ter você comigo. Eu vou ali para voltar já já.
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0: Eu não disse que o break era rapidinho? Pois é, por aqui é assim, promessa é dívida.
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0: E agora tem Trey Chapman, Talking About a Revolution.

0: Don't Forget About Me, ouvimos Clothes fechando este bloco. Eu vou, mas eu volto. Segura aí.
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0: E aí, tá tudo bem com você? Te desejo muito amor aí na sua vida e tô por aqui pra te ajudar nessa missão com a nossa programação.
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0: Agora chegando Paula Abdul, Rush Rush, pra você.

0: Blaze of Glory, ouvimos Bon Jovi. E assim, com este clássico do rock, este sucesso internacional, a gente fechou mais um super bloco da nossa programação musical. Eu vou pra voltar já já.
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0: E agora tá chegando por aqui mais músicas. Vamos curtir juntos Capital Inicial. Eu Vou Estar.

0: The Girl Is Mine, Michael Jackson, fechando este bloco. Daqui a pouquinho eu volto, não saia daí.
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0: Que bom ter você aqui comigo.
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0: Abrindo o último bloco, agora vamos ouvir Easy Rider. Aumenta o volume aí. How You Gonna See Me Now, no Amor Sem Fim.

0: Hazard. É linda essa canção com Richard Marx, você não acha? Bom, e assim a gente coloca um ponto final na nossa programação musical de hoje. Eu vou pra voltar amanhã, se Deus quiser permitir, tá bom? Encontro marcado, combinado? Fique ligado, vem aí mais um programa Líder de Audiência. E até amanhã. Bye, fui.
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0: aqui na Bragança FM 79.7. Chapéu e Viola é moda que não acaba mais. 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Vamos nessa então, o som da região, aqui na Bragança FM, é Chapéu e Viola. 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
0: E tá na hora de moda boa. Alô, seu Zé, dona Maria, dona Josefina. Eu começo com Victor e Léo, o Granfino e o Caipira.

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1: Obrigado, galera, meu divino Poli.
2: Obrigado.

0: Lá na minha rádio, Cacique Pajé, Casinha Velha.
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0: Depois da casinha velha, tá na hora de mais uma moda velha? Não, boa. Trio Parada Dura com Eduardo Costa, Último Adeus.

0: Valeu,
1: parabéns. Valeu, irmão. Vamos ver mais.
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0: Ontem ao luar, você viu a lua cheia, a lua colorida. Paraguaçu que cantou.
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0: Tá na hora de mais moda. E agora tem a mágoa de boiadeiro. Pedro Bento e Zé da Estrada.

0: Minhabão, que hora que acaba? Não falo não. A Baixa do Café, Alvarengue Ranchinho.
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0: Depois de um cafezinho gostoso, quentinho, docinho, Jorginho do Sertão, conhece o Jorginho do Sertão? Serrinha e Zé do Rancho.

0: sucesso que o povo canta, Camões e Camargo, Caboclo Amargo. E vamos embora com Jesus e Nossa Senhora. Amanhã tem mais, hein? Um abraço gigante!
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6: Alô, meu povo! E aí, tudo bem? Chegando, claro, com mais uma edição do nosso Laço do Peão. Participa lá, bora começar, aumenta o volume.

0: Bora que bora, meu povo, no ar o nosso Laço do Peão, aqui ó, na Bragança FM 79.7, é o som da região, né? 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Aumenta o volume, entrando no ar mais uma edição do nosso
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0: A primeira onda de hoje é o som de Murilo Huff com Saudade Estranha.
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1: É fogo, banda rainha musical, essa é sensacional. Rolou por aqui ainda o som do Thiago Carvalho com Arranhando o Azulejo, Wesley Safadão. Teve Coração no Lixo com Zé Neto e Cristiano. E ainda Saudade Estranha com Murilo Rufi. Começando com tudo, o nosso Laço do Peão. Bora participar, manda pra cá sua mensagem que eu tô te esperando. Eu vou pro intervalo bem rapidão, mas eu volto já já com muito mais.
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1: Já estamos de volta por aqui.
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1: Água no zóio, Cleiton e Romário com Jorge Matheus.

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2: Ana Castela, Só Não Deixa Saudade. Essa música é boa demais, né? Sucesso. Rolou por aqui ainda o som do Henrique Juliano, Eu Chamo e Você Volta. Teve 90 por 10 com Maiara e Maraísa. E ainda Água no Zóio com Cleiton, Romário e Jorge Matheus, cantando bonito pra gente. Deixa eu mandar um alô especial aqui pra nossa amiga Fernanda. Alô, Fernanda, como é que você tá? Tudo bem? Beijo pra você, obrigado aí pela audiência, viu? Quem mais? A Milena também tá ligada junto com a gente. Alô, Milena, beijo no coração, obrigado aí pela audiência. Meu amigo Leandro também tá participando junto com a gente. Ó, intervalo bem rapidão, já já eu tô de volta com muito mais.
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2: Laço do Peão e por aqui não para não, é só música boa.
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2: Ana Castela com Zezé de Camargo e Luciano, você vai ver.

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2: Não mexe nas minhas gavetas, Danilo e Davi. Teve ainda O Que Me Quebra, em Taeme, Thiago com Cleito e Romário. Teve Quase Algo com Henrique e Juliano. E ainda Você Vai Ver, Ana Castela e Zezé de Camargo e Luciano cantando pra gente. E eu volto daqui a pouquinho.
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2: Hoje não, Israel e Rodolfo.
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2: Passa Mal, Marília Mendonça, Eterna Rainha da Sofrência, sucesso bom demais. Teve ainda Amiga Antiga com Paulo e Natan, teve Mariane Matheus com Guilherme Benuto, Toma Dramin, e ainda Hoje Não, Israel e Rodolfo cantando pra gente. Fora pra mais um intervalo e eu volto daqui a pouquinho com muito mais sucesso pra você.
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2: Reta final por aqui, gente, do nosso Laço do Peão.
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2: Esquina Felipe Rodrigo.

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2: Suave será William e Bidico. Teve ainda Jorge Matheus ou Some ou Soma. Teve também Saudade, ou Saudade do Caramba, que eu tô com Jonete e Frederico. E ainda Esquina com Felipe Rodrigo encerrando, colocando o ponto final em mais uma edição do nosso Laço do Peão. Muito obrigado pela audiência, pela companhia. Fiquem todos com Deus. É com ele que eu estou indo. Tchau, gente. Fui.
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4: Vamos que vamos.
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1: Muito bom dia, sejam bem-vindos ao Sertanejo Bom Demais nesta manhã de sexta-feira, dia 21 de agosto de 2026. A partir de agora está no ar o Sertanejo Bom Demais e como é bom acordar logo cedinho com a verdadeira música sertaneja e saber que você está aí ouvindo a nossa programação, onde quer que você esteja com o radinho ligado. Muito obrigado por deixar fazer parte da sua manhã através aqui do Sertanejo Bom Demais. Mais esta manhã de sexta-feira. Até as 8 horas da manhã tem um Sertanejo Bom Demais, onde você pode ligar para cá, pedir a sua música, o seu sucesso, através do telefone 4034-1467, que é a linha direta aqui do Sertanejo Bom Demais nesta manhã. A apresentação fica por minha conta, Márcio Rossini, a parte técnica também, a direção geral é de Maria de Lima, e eu conto com a sua audiência até as 8 horas da manhã com o Sertanejo Bom Demais, e depois às 8 com a programação do Primeira Mão. Hoje, sexta-feira, dia 21 do mês de agosto. Daqui a pouquinho tem a Pâmela com a previsão astral, tem notícias, tem informação para você acordar bem informado nesta manhã de sexta-feira. É, sexta-feira chegou, o final de semana também chegou. E bom para você que está aí ligadinho junto com a gente, né? Está aí ligadinho junto com as 8 até as 8 horas da manhã no Sertanejo Bom Demais. Quer participar? O telefone está aqui no gancho, 4034-1467, WhatsApp, e tem o 4034-0442. Que é o telefone para você ligar e participar e bater um papo comigo aqui, né? O 4034-1467 é Zap e o 4034-0442 é o telefone para você falar comigo. Para começar a parte musical de hoje, tem Rodrigo Matos e Praiano cantando aqui no Sertanejo Bom Demais. É modão, 6 e 2. Bom dia.

Tá aí Rodrigo Matos e Paliano, berço de espinhos aqui no sertanejo bom demais. Modão pra você nesta manhã. E lembrando que hoje é manhã de sexta-feira, dia 21 do mês, né? É, sexta-feira chegou. Bom pra ouvir uma boa música sertaneja e saber que você tá aí ouvindo a nossa programação. É melhor ainda, onde quer que você esteja, com o radinho ligado. Obrigado por deixar fazer parte da sua manhã através aqui do Sertanejo Bom Demais. Quer participar? O telefone está aqui no gancho. 4034-1467 é a linha direta aqui do Sertanejo Bom Demais nesta manhã. Está aqui no gancho. É, pode ligar, pedir a sua música e vai ser um prazer atender o seu pedido. Olha a hora, são 6 horas e 7 minutos nesta manhã. Vamos aqui fazer o seguinte. Vamos aqui falar a previsão do tempo para você ligado aqui no Sertanejo Bom Demais. Mas nesta manhã, vamos fazer aqui a previsão do tempo para você ligado aqui no Sertanejo Bom Demais nesta manhã de sexta-feira, né? Para você ficar bem informado. Bom, para hoje, sexta-feira, também já falando do final de semana. Hoje, sexta-feira, dia 21, a mínima foi de 15, que foi durante a madrugada, e a máxima chega a 25. Hoje teremos sol com muitas nuvens durante o dia, período de céu nublado, à noite com poucas nuvens, mas não há previsão de chuva para hoje, a mínima de 15 e a máxima chega a 25. Para amanhã, sábado, dia 22 do mês, teremos a mínima de 11, a máxima chega a 23, dia de sol com nevoeiro fraco ao amanhecer, à noite aí fica o tempo aberto, mas sempre junto chuva para amanhã, sábado também, né? A mínima de 11, a máxima chega a 23. Para domingo, que é dia 23 do mês, teremos a mínima de 10, a máxima chega a 25, muitas nuvens no dia todo, com abertura de sol, mas sem previsão de chuva no domingo. Então, hoje, né? Hoje, sexta-feira, sábado e domingo, não tem previsão de chuva aqui para a região Bragantina. Repetindo a temperatura de hoje, hoje a mínima foi de 15, que foi durante a madrugada, e a máxima chega a 25, segundo Climatempo. Vamos tocar mais um modão? João Mulato e Douradinho canta na programação. Olha a hora, 6:08, não perca a hora. Bom dia.

tá aí mais um modão aqui no Sertanejo Bom Demais. Olha a hora, são 6 horas e 11 minutos aqui no Sertanejo Bom Demais, na Bragança FM, em 79.7, na faixa estendida do rádio. Quer ligar? Tá aqui o telefone, 4034-0442.

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1: Sexta-feira, 21 de agosto, e comigo, Paz de Comini, a previsão para o seu signo.
0: Signo de Áries.
1: Sextou, Áries, e a vibe do céu pode esquentar seus grupos e amizades. Tem tensão no ar envolvendo a lua crescente, Plutão, Sol e Mercúrio, e você pode se ver no meio de tretas desnecessárias. Mas calma, nem todo assunto vale discussão. Seu cor azul, 4 por dia.
0: Signo de Touro.
1: Alô, alô, Touro. O fim de semana começa com uma energia tensa envolvendo as luas, Plutão, Sol e Mercúrio. E olhar para os relacionamentos te pedem mais atenção. Pode surgir alguma tensão nas trocas, então vale pensar. O que você espera do outro e o que você tem entregado? Use o momento para se comunicar, mas sem querer controlar tudo. Cor Prata número 11.
0: Signo de Gêmeos.
1: Uma sexta-feira que começa com o Sol poderoso, Gêmeos. É dia de tensão da Lua, Plutão, Sol e Mercúrio. Por isso, podem pintar imprevistos e alguma confusão nos seus compromissos. Além de uns estresses bobos com quem convive com você. Não entre no modo explosivo. Organização e diálogo são seus melhores aliados hoje. Cor azul número 8, em instantes de volta.
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5: Olha a hora, 6:24.

Aí, Tonico Tinoco, velhas cartas aqui no sertanejo, bom demais, né? Olha a hora, são 6 horas e 29, vamos com notícias policiais.

É, vamos com notícias policiais. Eu toquei a música do Pepino, mas Pepino viu o pessoal da Vila Batista, né? É, moradores do comércio antes da Vila Batista de Bragança Paulista relatam a sequência de furtos durante a madrugada da última quarta-feira, 19, entre itens levados estão registro de água e placa de identificação de rua. Um caso foi registrado na rua José Paterno, né? Na cidade antiga, a papelaria do Barbosa, que fica ali na Vila Batista, onde ficava. Segundo relatos, os moradores, além de registro de água, né? Placas de identificação da via também foram furtadas. Comercializantes afetados, né? Tiveram o prejuízo com retirada do equipamento e precisaram providenciar a reposição do material. O furto de registro também pode causar transtorno de abastecimento, dependendo da situação, provocando vazamento e desperdício de água, né? A retirada das placas de rua também preocupa os moradores, já que a sinalização é importante para a localização de endereço, especialmente para o serviço de entrega de transporte e atendimento de emergência. Moradores afirmam que o furto de placas de identificação de rua tem ocorrido com frequência na região, aumentando a preocupação da comunidade, e o caso deverá ser comunicado à autoridades para que possa ser investigado e sejam tomadas as medidas que ajudem a evitar os novos furtos. Quem tiver informações que possa contribuir para a identificação do responsável deve procurar a 190 da Polícia Militar. Meu Deus do céu, né? Estão faltando até placa, né? Placa e hidrômetro aí de relógio de água. Inclusive, a gente falou, né, com um ouvinte aqui na, acho que foi na quarta-feira, né? Sobre um que tinha sido esse furto ali na oficina do Coruja, como é conhecida na Jornal de São Lourenço, tinha sido furtado um relógio, e entrou em contato com a Sabesp, e a Sabesp fez aí, né, a troca. Vamos a mais uma notícia policial. Um acidente envolvendo duas motocicletas deixou dois homens mortos na manhã dessa quinta-feira na estrada Ikisaki, em Atibaia. A Polícia Militar foi acionada por volta das 7 horas da manhã para atender uma ocorrência. No local, a equipe de serviço de atendimento móvel de urgência, SAMU, constatou a morte dos dois motociclistas, né? Morreu os dois, meu Deus. Segundo informações registradas na ocorrência, os vestígios encontrados no local, a posição da motocicleta indica que houve uma colisão frontal entre os veículos. As circunstâncias que provocaram o acidente, porém, ainda não foram esclarecidas e até o momento do registro não havia testemunha que tivesse presenciado a batida. O trecho foi preservado, né, realizado as perícias, e após o trabalho de perícia, os corpos foram encaminhados ao Instituto Médico Legal, IML. As motocicletas foram liberadas, né, à família, enquanto outra permaneceu apreendida à disposição das autoridades policiais. O caso foi apresentado à Delegacia de Polícia de Atibaia, que adotou as medidas necessárias para a investigação da circunstância do acidente. Então tá aí, né? Moto bateu com moto. Meu Deus do céu, né?

É, e aqui as notícias policiais não param, não param, não param, né? É, vamos aqui, dois motociclistas sofreram queda na manhã dessa quinta-feira, dia 20, na Avenida dos Imigrantes, aqui em Bragança Paulista. A ocorrência aconteceu em um trecho que onde havia óleo espalhado pela pista. Isso é perigoso mesmo, eu que sou motociclista, né? Tenho a minha moto e quando tem óleo, meu Deus do céu, parece que você está num sabonete, né? É, segundo informações iniciais, o óleo pode ter sido derramado por um veículo de grande porte que passou pelo local. A presença da substância teria deixado a pista escorregadia, contribuindo para que a queda dos motocicletas, né? Um dos motos havia passageiro e um dos passageiros foi ferimento no joelho e foi encaminhado à Santa Casa de Bragança Paulista. Outro teve ferimento nos braços e foi levado para a UPA da Vila Davi. As duas motociclistas, né, também sofreram quedas, mas tiveram apenas escoriações leves. Após o acidente, as agentes de trânsito estiveram no local, realizaram a limpeza da pista com um pó de serra, utilizando aí absorver, né, o óleo e reduzir o risco de novas ocorrências. A equipe também atuar no trecho para garantir maior segurança ao veículo que trafegava pela avenida. A presença do óleo na pista representa um risco para motoristas e motociclistas, né? Em situação como essa, recomendação de reduzir a velocidade, evitar manobras bruscas e manter a distância segura dos demais veículos. As circunstâncias do derramamento de óleos e as causas das quedas deverão ser apuradas pela polícia. Não, é difícil identificar, né? É só se tiver com a câmera ali, mas é difícil identificar aí quem derramou o óleo, né, na pista. Meu Deus do céu, né? Que coisa, né? Uma coisa que, infelizmente, né, acontece e a gente fica aí, né, preocupado porque podia causar aí até coisas mais graves ainda, né? Vamos aqui a mais uma notícia policial, quando são 6 horas e 38 minutos. Incêndio de grande proporções mobiliza a equipe do bairro do Iguatemi. O incêndio de grande proporções atingiu à tarde dessa quinta-feira uma extensa área de vegetação fechada no bairro Jardim Iguatemi, próximo ao Vale Encantado. A equipe do Bombeiro e Defesa Civil foi acionada para trabalhar intensivamente no combate às chamas. O acesso à área atingiu aí. Foi um dos principais desafios devido à vegetação densa do terreno e difícil passagem, que exigiu ainda mais esforço das equipes. Mesmo diante das dificuldades, os profissionais conseguiram avançar com as viaturas e combater grande parte do incêndio, evitando que a chama se alastrasse pelas áreas vizinhas e pudesse colocar animais e outros, na região de vegetação em risco. A equipe começou a ser empenhada na ocorrência para controlar o foco e impedir a programação do foco, né? Então tá aí, né? O Corpo de Bombeiro teve que ir, né, em Iguatemi, e conseguiu aí controlar esse incêndio. Meu Deus do céu, né? Que bom, né? Que bom aí que o pessoal conseguiu aí controlar esse incêndio, né? E conseguiu aí debelar. Mas é sempre importante, você que tá aí ouvindo a programação, né, não atirar fogo no mato, né? Olha a hora, 6h40, vamos tocar mais um modão? João Mineiro e Marciano, Última Serenata. Olha a hora, 6h40.

0: Aí, João Mineiro Marciano, minha serenata aqui no Sertanejo, bom demais. Vamos fazer o seguinte, tem intervalo para fazer e na sequência eu volto com mais notícias policiais nesta manhã. A Pâmela está chegando por aqui com mais uma previsão astral e daqui a pouquinho eu estou de volta. Não saia daí, eu volto já.
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2: Mais da previsão astral.
1: Signo de Câncer.
2: Sua sexta chega com o céu para lá de agitado, numa tensão que envolve a Lua e outros planetas. Além de tudo, um dia que costuma ser dedicado à diversão, Câncer. Agora calma, né? O exagero pode ser uma forma de fugir de questões mais sérias. Cor soma número 1.
1: Signo de Leão.
2: Para o comecinho do dia, o céu tem uma tensão envolvendo a Lua, Leão. Mais um momento te convido a olhar com carinho para sua vida pessoal. Se bater uma vontade de se fechar no seu canto, tá tudo bem. Cuide para não descarregar suas emoções e quem não tem nada a ver com isso, por exemplo. Cor bege número 17.
1: Signo de Virgem.
2: Sextou, mas de uma forma intensa, não é, Virgem? O momento é de tensão e isso também gera confusão nas conversas e nos seus pensamentos. Vai ser difícil explicar o que sente e isso vai deixar tudo mais complexo. Às vezes o melhor é dar tempo ao tempo, sabe? Cor cereja número 9.
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5: É, tamo de volta aqui no Sertanejo Bom Demais nesta manhã, né? Hoje de manhã aí para você, de sexta-feira. É, e começou aí o Barretão, né? Mandar um abraço lá pro nosso amigo. É, você que tá aí ouvindo a programação, onde começou as emoções de Barretos. Manda um abraço pro Clóvis, aí de Pinhãozinho. Alô, Clóvis, alô, Dona Nenassi, bom dia. Obrigado pela audiência aí, viu, Clóvis? Obrigado pela sintonia, Dona Nenassi também. Vamos falar de mais uma notícia policial. Daqui a pouquinho eu entendi a música que nosso amigo Clóvis pediu lá de Pinhalzinho, né? É, uma ação conjunta entre um corpo de bombeiro de Bragança e o corpo de bombeiro de Minas Gerais salvaram um homem de 58 anos. Que legal, né? Bombeiros de Minas Gerais e São Paulo fizeram um resgate em conjunto de pedras na Pedra das Flores, como é conhecida. Na manhã dessa quinta-feira, dia 20, uma equipe de corpo de bombeiro militar de Minas Gerais e de corpo de bombeiro de Bragança Paulista, no interior de São Paulo, fizeram uma operação conjunta para resgatar um homem de 58 anos que feriu durante uma trilha na região de Pedra das Flores, localizada na divisa entre os dois estados. Segundo os bombeiros, a vítima fazia a trilha acompanhada de um grupo quando sofreu uma torção no tornozelo e ficou impossibilitado de continuar o deslocamento. O chamado foi feito pelo telefone de emergência 193, inicialmente atendido pelo Corpo de Bombeiros de Bragança Paulista. Como ela fica em uma região de divisa entre acesso de terrestre, né, entre a Pedra das Flores, realizada pelo município de Extrema, Minas Gerais, as duas corporações estabeleceram contato e passaram a atuar de forma integrada, né? A equipe passou a trilha, localizando aí o homem, que recebeu os primeiros atendimentos ainda no local. O trabalho conjunto foi necessário devido às características do terreno e dificuldade de acesso na região. Após o resgate, a vítima foi retirada, né, da área da trilha e encaminhada para atendimento médico. A ocorrência destacou, né, a integração entre a Corporação de Minas Gerais e São Paulo em situação de emergência na área da divisa, garantindo maior agilidade e segurança durante o atendimento, né? Então tá aí, parabéns aí, né, ao Corpo de Bombeiros de Bragança e ao Corpo de Bombeiros de Minas Gerais pelo atendimento dessa ocorrência de um homem de 58 anos. Meu Deus do céu, né? Que coisa. Olha a hora, são 6h50. Vamos atender o nosso amigo Clóvis, ligado lá em Pinhalzinho. Alô, Clóvis, obrigado pela audiência, obrigado pela sintonia nesta manhã. Obrigado pela sintonia. É, vamos chegar aqui com o modão que ele pediu? Rumo a Barretos, aqui na nossa programação.

Tá aí o modão lá com o nosso amigo Clóvis, pediu lá em Pinhãozinho. Ei, Clóvis, já tá na lida do dia a dia, hein? Obrigado pela companhia. Vou falar de mais uma notícia policial. Homem cadeirante é morto a facada em Bragança Paulista e foi conduzida à delegacia. Meu Deus, a filha matou o pai? Meu Deus do céu. Vamos a esse caso policial.

Vamos a um caso policial que chama a atenção da polícia, né? Um homem cadeirante foi encontrado morto com diversos ferimentos provocados por golpe de faca na manhã dessa quinta-feira, dia 20, na estrada municipal Antônio Aparecido Cardoso, no bairro do Guaripocaba do Souza, em Bragança Paulista. De acordo com as primeiras informações sobre a ocorrência, a vítima morava com a filha, né, na região, havia pouco mais de um mês. A filha foi conduzida ao plantão policial de Bragança Paulista para apertar esclarecimento, apontando inicialmente como principal suspeita do crime. O serviço de atendimento móvel de urgência, o SAMU, foi acionado para atender a ocorrência. Quando a equipe chegou ao endereço, no entanto, o homem já estava morto. A polícia militar também foi acionada, esteve na residência e imóvel e foi preservado para a realização de trabalho de perícias, né? A perícia aguardando no local para a coleta de vestígios que possa contribuir para o esclarecimento do caso. Até o momento, não há circunstância do homicídio. A motivação do crime não foi esclarecida. A participação da filha e demais circunstâncias da ocorrência deverão ser apuradas durante a investigação. A ocorrência está em andamento, né, e novas informações poderão ser divulgadas pelas autoridades competentes. Meu Deus do céu, hein? O homem, filho, acho que provavelmente deve ter matado o pai, né? Está em um caso também que me chama a atenção, né? Precisa saber agora. O que acontece, né? Porque muitas vezes a gente fala assim uma história desse caso e muitas vezes será que o pai também não abusava da filha? Aí que tá, né? Que tá, precisa ser investigado pela polícia, né? Vamos falar de mais um caso também que chamou a atenção. Ontem foi o deslizamento, né, de uma obra, de um muro de arrimo, né, de uma obra do futuro Hospital Santa Clara. A gente sabe que Bragança Paulista, né, futuramente vai ter um hospital novo, né, com 150 leitos, que vai ser construído próximo da USP aqui de Bragança, e o deslizamento de obra do futuro Hospital Santa Clara interdita o trecho da Avenida Nelson Nunes, aqui em Bragança Paulista, né? Um deslizamento de terra foi registrado no início da tarde de ontem, quinta-feira, dia 20, nas possibilidades da obra do futuro Hospital Santa Clara da Universidade de São Francisco, a USP de Bragança, Avenida Nelson Nunes, que fica em Bragança Paulista, que é a avenida que passa em cima da faculdade. E segundo informações da Secretaria Municipal de Obras, né, o deslizamento teria sido provocado por um rompimento de uma tubulação localizada na parte superior do terreno, parte do passeio, né, público, também que cede, né, em consequência, movimentação de terra. A obra executada pela empresa Prado Engenharia e sob a coordenação do engenheiro Paulo Prado. A equipe da Defesa Civil, Unidade Urbana, Secretaria Municipal de Obra e Fiscalização estiveram no local para avaliar, né, as condições da área e acompanhar a ocorrência e adotar as medidas necessárias para garantir a segurança dos pedestres e também dos motoristas. Não houve registro de feridos. Segundo a Prefeitura de Bragança Paulista, informou que acompanha a situação por meio das equipes de fiscalização e da secretaria envolvida, a obra de responsabilidade da Universidade de São Francisco e da empresa contratada pela execução do serviço, e teve uma alteração no trânsito. Com medida de segurança, a Avenida Nelson Nunes permanece interditada sentido bairro Centro, enquanto os trabalhos de avaliação, né, e normalização da área estiver em andamento durante o período. Em interdição do tráfego, será permitida apenas para sentido centro-bairro. Também está proibido estacionar do lado direito da via, das proximidades do trecho afetado, enquanto durar a interdição, né? Motoristas e pedestres que circulam pela região devem ficar atentos à sinalização e a orientação dos agentes responsáveis pela orientação aí do trânsito. A previsão para a liberação do trecho dependerá da conclusão dos trabalhos necessários para restabelecer as condições de segurança no local. Então tá aí, o pessoal interditou o local, né? Porque teve um deslizamento. E ontem tava até um vídeo, né, que foi aí colocado pelo pessoal que atendeu a ocorrência. Isso aconteceu porque teve uma infiltração de água ali, né, naquela região, e acabou caindo ali aquela parte. Mas o pessoal já tomou as devidas providências. Eu acredito que mais uns 3, 4 dias já está já tudo normalizado naquela região, né? Porque tem uma empresa terceirizada que está fazendo e rapidinho o pessoal já vai arrumar, né? Então tá aí mais um trabalho que acontece mesmo, né? Obras já acontecem, né? Foi um imprevisto. Ainda bem que não teve vítima, né? Olha a hora, são 6 horas e 58 minutos aqui no Sertanejo Bom Demais, e o homem tá aqui, hein? Ei, seu Braz, o homem virá de bom Jesus os perdões. Meu Deus do céu, viu? Ei, ai, ai, né? Olha a hora, são 6h58 aqui no Sertanejo Bom Demais. Vem falar que o Corinthians ganhou de 1-0. Então tá bom, né? Ontem o Corinthians ganhou, hein? 1-0, hein? Dá-lhe, Corinthians, né? Ganhou de goleada ontem, 1-0. Olha a hora, são 6h58 aqui no Sertanejo Bom Demais. Pião Carreira e Zé Paulo,

0: Aí, Peão Carreiro e Zé Paulo, Porta do Mundo, uma das grandes sucessos do Peão Carreiro e Zé Paulo, né? Deixa eu mandar bom dia pro Jota Alves, já mandou aqui o bom dia. Ei, Jota Alves, daqui a pouco eu vou atender você, viu, Jota Alves? Aguenta aí, viu? Deixa eu mandar um abraço também, deixa eu ver quem mais tá aqui ouvindo o sertanejo bom demais. Mandar um abraço pro Clóvis, que já mandou aqui bom dia. O Maurinho Domínguez, palmeirense. Ah, Maurinho Domínguez, e aí o Corinthians, hein, Maurinho? Mandar um bom dia também, deixa eu ver aqui pra quem... A Nadilina, ligada em Atibaia. Alô, Nadilina, ligada em Atibaia. Obrigado pela audiência, obrigado pelo carinho. Ela que trabalha no Santuário de Schanstein. É um santuário, né? Inclusive, eu devo trazer as programações aqui do santuário, né? Mandar um bom dia pra dona Leonete, pro seu Alexandre, também ligado lá no Vale do Cruzeiro. Pra Vera Gutierrez, lá do Parque dos Estados. Alô, Vera Gutierrez, obrigado pela audiência, obrigado pelo carinho. E todo o pessoal, né? Nosso amigo lá, o Carlos Puga, que já tá ligado lá no bairro do Campinho. Obrigado pela audiência, obrigado pela companhia. É, o seu abraço, precisa mandar um abraço, que já tá aqui na minha frente. Então tá bom. Olha, são 7:03 aqui no Sertanejo, vão demais. A Pâmela tá chegando por aqui com mais uma previsão astral. Nesta manhã, hoje de manhã, de sexta-feira.
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2: Mais da previsão astral para sua sexta-feira.
1: Signo de Libra.
2: Olha só, Libra. A Lua está em tensão com Plutão e isso vai mexer um pouquinho com a sua autoestima. Especialmente se você se sentir que não está sendo reconhecido como deveria. Tente não se comparar tanto, olhe para si com carinho, porque nem sempre o aplauso vem na hora, tá bom? Cor lilás, número 8 para a sorte.
1: Signo de Escorpião.
2: Hoje é um dia de inquietação que pode virar vontade de escapar da rotina, Escorpião. E o seu alerta, cuidado com atitudes impulsivas. Pegue leve nas expectativas, analise bem antes de se jogar em algo novo. O que parece incrível na teoria precisa de tempo e calma profissional de verdade. Cor branca número 20.
1: Signo de Sagitário.
2: Sexta chegou e a lua em tensão com Plutão também está aí para isso, Sagitário. Isso vai te deixar mais sensível com assuntos do dia a dia e responsabilidades. Cuide de você também porque é uma prioridade. Encontre pausas no meio da correria. Cor violeta número 3.
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2: De volta em instantes com muito mais para você.
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4: Estamos de volta aqui no Sertanejo Bom Demais, nesta manhã de sexta-feira, dia 21. Vamos falar da Mega Sena. A Mega Sena teve sorteio ontem, né? O curso, né? É 3.047 da Mega Sena, que teve sorteio ontem em São Paulo, ontem, dia 20, né? No Espaço da Esotérica, que fica próximo ao terminal rodoviário do Tietê. Pergunte aí com os números para você anotar aí no seu papel. Anota aí, quem sabe você é o mais novo milionário, né? Segundo a Caixa Econômica Federal, os números sorteados na Mega Sena ontem foram a seguinte. Anote aí. 04, 18, 22, 26, 31 e 58. Repetindo os números da Mega Sena para você que fez sua fezinha. 04, 18, 22, 26, 31 e 58. Segundo a Caixa Econômica Federal, ninguém acertou e o prêmio acumulou. A quina teve 63 apostas que acertaram a quina e cada um vai levar o prêmio para casa de R$33.112,49. Já a quadra teve 4.395 pessoas que acertaram a quadra e cada um vai acertar ou levar o prêmio para casa de R$782,39. Mas o prêmio principal que todo mundo queria, sonhava em ter na sua conta bancária, né? Ficou acumulado. E a expectativa é que amanhã, que é dia 23, o prêmio chegue, aliás, dia 23, não, amanhã é dia 22, né? Aqui tá marcando dia 23, mas tá errado. Dia 22 é amanhã, sábado, que é sorteio, né? Chegue a R$58 milhões. Pra você que vai fazer a sua fezinha, só deseja dizer uma boa sorte. Mas o prêmio não saiu e acumulou, né? Pensou uma bolada dessa na sua conta? Meu Deus, hein? R$58 milhões. É muita grana pra uma pessoa só, né? Olha a hora, são 7 horas e 9 minutos aqui no Sertanejo Bom Demais da Bragança FM em 79.7. Vamos tocar mais um modão? Daqui a pouquinho eu volto. Chitãozinho Choró canta aqui na nossa programação. São 7 e 9.

0: Olha a hora, são 7h18 aqui no Sertanejo Bom Demais, é? Hoje sexta-feira, dia 21 do mês de agosto, né? Já tá passando metade do mês, né? Meu Deus do céu. É, deixa eu receber aqui, né, um dos ouvintes que todo dia participa comigo por telefone. Hoje ele veio pessoalmente aqui tomar café, porque tem café no bolo, né? Nosso amigo Seu Brás, bom dia, Seu Brás.
1: Bom dia, tudo bem?
0: Tudo.
1: Anda, paz.
0: Tudo. Como é que tá lá, Bom Jesus, perdões?
1: Tá tudo bem. Nada, do mesmo jeito que tá, melhor nada. Mas tá bom.
0: Que legal, hein?
1: Estamos aqui no estúdio da Rádio Bragança, batendo um papo com o nosso amigo aqui. Sempre a gente vem aqui bater um papo com ele, que é um grande amigo da gente. Então, tô aqui ouvindo o programa, já tô pessoalmente. E a música vai tocar, eu peço para todos os ouvintes que estão ouvindo o programa, a música vai tocar, vai ser Prêmio Roubado com Teodoro Sampaio. Um beijo para todos os ouvintes do programa, o J. Alves também, que é um grande amigo da gente. Não conheço ele, mas pretendo conhecer. É isso aí. Falou.
0: Aê, Zabraz aqui, veio lá de Bom Jesus dos Perdões. Obrigado pela sua presença, viu? Já tomou um café comigo. Ele só não trouxe os pãozinhos, mas tudo bem, né? Teodoro Sampaio canta Prêmio Roubado. Modão, 7h19.

0: Alô, amigos, ouvintes da Rádio Bragança FM. Aqui quem fala é o Teodoro, do Teodoro Sampaio. Nós também estamos aqui nesta programação sensacional, ao lado do meu amigo Márcio Rossini. E segura que a moda é muito boa.
1: É, você viu aí, o Teodoro participou também comigo. Ei, Teodoro, hein? Teodoro e Sampaio, dupla, né? Inclusive, uma vez eu fiz, morava numa casa ali perto do... Pai do Cruzeiro, ali na Vila Batista, né? Eu morei ali. E o Teodoro Sampaio fez um show bem em frente de casa. É, né? Um showzaço, hein? Teodoro Sampaio, gente boa demais. Ei, Teodoro Sampaio, né? É, qualquer dia, né? Vamos bater uma prosa com ele aqui. Vou ver se eu consigo. Eu perdi o telefone dele. Eu tinha o telefone dele aqui. Eu perdi o telefone dele. Vou ver se eu consigo recuperar, né? E vou bater um papo com ele ao vivo. Lá na... Ele mora, acho que atualmente, mora no Mato Grosso, se não me engano. Atualmente ele mora lá no Mato Grosso. Olha a hora, são 7 horas e 23 para você que está aí ouvindo a nossa programação aqui no Sertanejo Bom Demais. A Pâmela está chegando por aqui com a previsão astral e daqui a pouquinho eu já volto com mais notícias policiais. Vou falar das festas que acontecem nesse final de semana. Tem muita coisa para você nesta manhã. Chega para cá, Pâmela.
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3: Nesta sexta, previsão para Capricórnio, Aquário, Peixes.
2: Signo de Capricórnio.
3: Com a lua em tensão com Plutão, seu humor pode oscilar bastante, você deve ficar mais crítico consigo mesmo. Vênus e o Sol te ajudam a focar no que você ama fazer, mas nem tudo vai fluir como esperado. Evite se cobrar tanto por produtividade e dê espaço para o prazer, porque é sexta-feira, Capricórnio. Cor amarelo número 4 para sorte.
2: Signo de Aquário.
3: E aí, Aquário, Vênus e Mercúrio mexem com sua vida familiar, porque esse é um momento de assuntos delicados. Por isso fica a dica, escute mais do que fala e tente não carregar tudo nas costas. Sua paz interior merece inclusive atenção. Cor azul, número 19 pro dia.
2: Signo de Peixes.
3: Cautela nas conversas, Peixes. A lua em tensão com Plutão e Mercúrio causa alguns maus entendidos. Vênus te deixa mais sensível e isso aumenta as expectativas sobre quem está perto. Nem todo mundo vai te entender de primeira, mas o importante é se expressar com verdade e leveza. Cor magenta número 7 para sorte.
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3: Um bom fim de semana para você e de volta na próxima segunda com muito mais da previsão astral.
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1: Olha a hora, são 7 horas e 25, vou pro intervalo e volto já, não saia daí.
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5: Olha a hora, são 7h30 aqui no Sertanejo Bom Demais nesta manhã. Daqui a pouco eu vou entender, o Jota Alves está ligado aqui na nossa programação. Deixa eu falar de mais notícias policiais.

Vamos às notícias policiais. E caminhoneiro é feito refém e mobilizado em operação da Força Tática na região de Itatiba. Isso que eu falo, né? O pessoal trabalha no caminhão, faz o transporte, não, transporte aí de produtos aí pelo Brasil inteiro, e muitas vezes é alvo de assaltos, né? Caminhoneiro foi feito refém por criminosos à tarde dessa quarta-feira, 19, no estado da região de Itatiba, na região do interior de São Paulo. Após o crime, a equipe da Força Tática iniciou uma operação para localizar o suspeito. A polícia realizou busca e varredura na área do Oriente Rural, né, próximo ao município, seguindo informações relacionadas à ocorrência. Durante diligência, o veículo suspeito teria uma ligação com o crime, foi localizado e abordado pela equipe. A ação faz parte do trabalho de investigação para identificar, né, os envolvidos e esclarecer a dinâmica do sequestro. A busca continuou na região até o momento que não foram divulgadas informações sobre a localização do caminhoneiro ou sobre a prisão do relacionado ao caso. A ocorrência permanece sob a investigação da Força de Segurança. Então tá aí, né? Que coisa, né? Tá trabalhando, ganhando o seu pãozinho de cada dia e de repente, né? De repente é assaltado e muitas vezes mantido em cativeiro e amarrado no meio do mato, né? Vamos a um caso que aconteceu aqui em Bragança. Mulher é procurada pela justiça, é preso durante patrulhamento em Bragança. Por isso que eu falo, o pessoal faz um pente fino no pessoal de rua aí, e a gente fala, tem que tomar cuidado com o pessoal de rua. Muitas vezes tem gente no meio da rua aí que é procurado pela justiça. Na manhã dessa quarta-feira, dia 19, policiais militares do 34º Batalhão da Polícia Militar do Interior prenderam uma mulher que era procurada pela justiça, né? Durante patrulhamento em Bragança Paulista. Segundo a Polícia Militar, a equipe recebeu informações sobre possível localização de uma mulher que tinha um mandato de prisão em aberto. A polícia foi até o endereço, situado no quilômetro 14 da rodovia Fernão Dias, do bairro do Garipocaba. A mulher foi localizada na residência e, após uma consulta ao sistema policial, conferência da ordem judicial, foi confirmado um mandado de prisão e raptura, né, relacionado à condenação pelo crime de estupro vulnerável, previsto no artigo 217 do Código Penal. Durante a abordagem, a mulher foi informada, né, aos policiais que tinha conhecimento da situação judicial. Ela foi conduzida ao plantão policial de civil de Bragança Paulista, onde permaneceu à disposição da justiça. Então tá aí, né? Ela já sabia, mas estava escondida no Guaripocaba e foi achada pela polícia. Olha, são 7h33. Vamos falar aqui antes mais uma notícia aqui. Sabe o que o cara estava plantando na casa dele? Não era tomate, não. O homem estava plantando lá na cidade de Piracaia, maconha. Meu Deus! Cada coisa, hein? O homem é preso após fugir da abordagem da PM.

0: Me localizar um pé de maconha em Piracaia. Ai, meu Deus, até em Piracaia a coisa tá difícil, hein? Na manhã dessa quinta-feira, dia 20, um homem foi preso pela Polícia Militar após fugir de uma abordagem. E segundo a corporação, ao ser localizado em sua casa, e com ele dois pés de maconha próximo à residência dele em Piracaia. Durante patrulhamento para a área, né, urbana, os policiais visualizaram um Voyage Gol branco trafegando do confluxo. Ainda segundo a PM, o motorista realizou uma ultrapassagem brusca quando provocado em uma colisão e quase provocou uma colisão com outro veículo. Diante da situação, os policiais fizeram um retorno e acionaram sinais sonoros luminosos da viatura para realizar a abordagem. O condutor, porém, não teria obedecido a ordem e iniciou uma fuga em alta velocidade. De acordo com o relato policial, durante a fuga, o motorista teria colocado em risco três idosos que trafegavam pela via. Após perder o veículo de vista, alguns instantes, a equipe identificou o patrulhamento, localizando o automóvel na rua Bragança, no sentido rodovia. O carro foi abordado e os dois ocupantes passaram por uma busca pessoal a vincular. E segundo a PM, nenhum material ilícito foi encontrado com ele, né? Mas os policiais perceberam um forte odor de maconha no interior do veículo. Questionado, o motorista teria informado que fazia uso de drogas, indicando aí aos policiais um local próximo da residência, onde havia dois pés de maconhas plantado. A equipe foi até o endereço, informado, e conforme o registro da ocorrência, localizou duas plantas, né? O veículo foi recolhido ao pátio e foi elaborado a respectiva ato de infração, determinando o recolhimento do veículo, né? A TRV. O motorista recebeu voz de prisão, foi encaminhado à delegacia de polícia de Piracaia, né? Onde a ocorrência foi apresentada e as providências cabíveis foram adotadas. Mas, então, tá aí, né? Notícia, hein? O cara tava plantando pé de maconha lá em Piracaia. Meu Deus do céu, hein? Meu Deus, esse é meu Brasil, né? Plantar tomate, plantar milho, plantar feijão, não quer, né? Olha, são 7:35. Ei, meu Deus do céu, viu? Vamos atender o Jota Alves, que tá ligado aqui junto com a gente. Alô, Jota Alves, bom dia, tá ligado lá na Vila Zé Domingues? Ei, Jota Alves, bom dia, meu amigo, pede aí a música que você quer ouvir.
1: Bom dia, meu amigo Márcio Rossini, já estou de pé, fazendo meu café aqui. É, meu amigo, toca pra nós aí, com Pirapó e Cambará, a música O Fumo. É, essa música vai para todos os seus ouvintes, da região Bragantina, de Varge e de Pinhalzinho. E aqui é nós, ouvindo o melhor do sertanejo através da 79.7 FM. Abraço, amigo. Fique com Deus, você e todos os seus ouvintes. Boa sexta-feira para vocês e bom final de semana, bom passeio para quem vai passear. Até breve, se Deus quiser.
0: Exatal, tá inspirado, hein? 7:37.

Tá aí a música que o nosso amigo J. Alves pediu. É o fumo. É modão, né? Modão aí do J. Alves. Ei, J. Alves. Olha, olha, são 7h39. Vamos trazer aqui as festas que acontecem neste final de semana em Bragança Paulista, né? E teremos várias festas, inclusive aqui em Bragança Paulista, Atibaia e também lá em Monte Alegre do Sul. Lá vai ter a festa do Morango. A festa do Morango, e são duas festas do Morango, né? Atibaia e também lá Monte Alegre do Sul, né? Que também tem lá a plantação de morango, né? Morango, você gosta de morango? Morango é gostoso, hein? É, liga porque antigamente, né? Gostava de comer morango com açúcar, né? Botava açúcar lá, fazia aquele caldo, né? Ah, oh, coisa boa, né? Agora já tem gente que põe leite condensado, aí vai, né? Vamos começar primeiro com a novena de São Miguel Arcanjo. Hoje, né, sexta-feira, e hoje tem novena de São Miguel Arcanjo, lá do Padre Denis, na igreja de São Miguel. E hoje lá no Jardim Iguatemi, aliás, de São Miguel, né, que fica a capela. Hoje teremos aí, né, é, hoje já é o quarto, né, o quarto dia da novena. Hoje que é dia 21, e hoje quem está lá comandando a novena, e também é dando uma palhinha musical, já que é o padre que cantou, né? É o padre Diogo Albuquerque. Hoje é o quarto dia da novena, às 7h30 da noite, e hoje o padre Diogo Albuquerque vai estar lá celebrando aí a novena, né? Lembrando que a igreja de São Miguel Arcanjo fica na rua Nicola Brocheta, 217, Jardim São Miguel, em Bragança Paulista, né? É outra festa que acontece também em Bragança Paulista, vai ser essa aqui, é lá em Monte Alegre do Sul. Está acontecendo, né? Começou, vai começar hoje, né? Amanhã, de amanhã, dia 22, a 31ª festa do Morango de Monte Alegre do Sul. Já tive lá, hein? Quem for lá, leva a blusa, porque lá é frio. Amanhã, dia 22, dia 23, né? São quatro final de semana, né? Deixa eu ver aqui. Um, dois, três, quatro final de semana, né? Esse final de semana começa aí a partir das... Começa amanhã, a partir das 10 horas da manhã e vai até as 22 horas. E também no domingo, das 10 até as 22 horas, no Centro Histórico de Monte Alegre do Sul. A 31ª festa do Morango. Amanhã, dia 22, temos aí o show do YouTube Cover, né? Às 20 horas. E no dia 23, que é domingo, Tony Marcos vai estar se apresentando lá na festa do Morango. Lembrando que a praça tem, vai ter praça de alimentação, estacionamento e também shows todos os dias, né? E a entrada é franca, não vai pagar nada para entrar, a entrada é gratuita, tanto a entrada como estacionamento também é gratuito. Então, se quiser ir na festa do Morango, vai lá, larga e traga uma caixa de morango para mim que eu vou aceitar. Também lembrando que dia são 7 horas e 42. Você tá dando risada? É, seu Brasil, dando risada aqui. É, seu Brasil. Deixa eu falar para você também, né, que vai acontecer no dia 30. Esse aqui pro dia 30, mas eu vou falar já para você já botar na sua agenda. Vai acontecer na Sociedade Ítalo-Brasileiro. Vai ter acontecer aí a feijoada beneficente em prol do projeto Formiguinhas. Custa R$ 35,00 aí o convite. E você pode estar adquirindo seu convite através do telefone. Anote aí, 996880567. Repetindo, 996880567. É o telefone lá da Formiguinha. E você vai estar retirando aí a feijoada na Sociedade Ítalo-Brasileiro. Feijoada é um prato gostoso, hein? Eu gosto bastante de feijoada, hein? É, feijoada é gostoso. Deixa eu falar também que vai acontecer, deixa eu ver aqui mais um evento. Vai ser lá em Atibaia. Opa, vai ter acontecido nesse final de semana, serão quatro final de semana, e esse é o terceiro final de semana, né? Dia 22, amanhã, e domingo, dia 23, no Parque de Exposição Edmundo Zanoni, lá em Atibaia, vai acontecer a festa do morango e também a festa do milho, né? E lembrando que a festa do morango começa às 11 horas da manhã, amanhã sábado, e também domingo, vai até às 22 horas, né? E temos várias atrações musicais, vai ser festa do morango, juntamente com festa do milho, são duas festas, né? Juntos, né? Vai ter lá os quitutes de morango e vai ter os quitutes de milho, né? Então, para você que gosta aí de morango ou de milho, vai acontecer lá com a entrada gratuita e estacionamento também gratuito, né? O Parque de Muno Zanoni, que é muito conhecido lá na cidade de Atibaia. São 7 horas e 43, então estão as festas, e as festas também, tem uma festa aqui em Bragança, né? A festa no Poço de Monto. No Poço de Monto acontece esse final de semana, a festa asiática lá no Poço de Monto, né? Quitutes asiáticos. Daqui a pouco eu vou trazer mais informações sobre a festa asiática, que vai acontecer lá no Poço de Monto. Deixa eu tocar uma música aqui, essa aqui vai ser especialmente para a Roseli, tá lá no Colinas da Mantiqueira, ouvindo o sertanejo, bom demais. Ei, essa música aqui eu vou oferecer para ela, hein? Canta Maurício, canta Mauri, aqui no Sertanejo Bom Demais, nesta manhã. Olha a hora, 7h44.

0: É, tá aí pra você ligado aqui no Sertanejo Bom Demais, Maurício e Maurinho, né? Ei, Maurício e Maurinho, lembro quando uma vez eles vieram no Pozimonto aqui em Bragança Paulista, né? Na época eu tava, fazia lá numa outra emissora de rádio, né? E eles participaram do Pozimonto, né? Porque eles estavam estourando, né? Na época lá, eles são irmãos do Chitão e Chororó, né? E aí fizeram um sucesso danado, infelizmente perdemos no ano passado o Maurício, né? E o Maurício, agora não fiquei com isso, é o Maurício ou o Maurício que morreu, né? Um deles faleceu no acidente e teve aí, né, infelizmente, aí uma vítima fatal do trânsito no Brasil, né? Mais um, né? Independente aí de ter dinheiro ou não ter dinheiro, ser famoso ou não ser famoso, mais um que perdemos aí pelas estradas do Brasil, né? E falando em acidente, teve uma vítima fatal também, né? Vamos a mais um caso policial na rodovia Dom Pedro I. É, vamos aqui para fechar a parte policial nesta manhã de sexta-feira. Hoje, daqui a pouquinho, tem a programação do Primeira Mão com o Jango. Mulher morre após ser atropelada na rodovia Dom Pedro I, lá próximo de Bom Jesus dos Perdões, hein? Meu Deus, hein? É, seu braço, é pertinho da casa do senhor lá, hein? Uma mulher de 43 anos morreu após ser atropelada na noite dessa quarta-feira, dia 19, da rodovia Dom Pedro I, SP-065, em Bom Jesus dos Perdões. O acidente aconteceu no quilômetro 62,5, na pista assim, de São Paulo, na região do Guaxinduba. De acordo com o boletim de ocorrência registrado pela Polícia Civil, a vítima foi identificada como Débora Cristina Felipe. Débora Cristina Felipe. A Polícia Rodoviária foi acionada pela concessionária responsável pela rodovia, a Rota das Bandeiras, né, que faz aquela região, para atender a ocorrência. Quando os policiais chegaram ao local, encontraram a vítima já sem vida. E segundo o registro policial, o veículo envolvido no atropelamento deixou o local após o acidente e não foi identificado. Até o momento não há informações sobre o modelo, cor ou placa do veículo. Ainda conforme o boletim, não foram localizados testemunhas que tenha presenciado o momento do atropelamento. A área foi preservada para o trabalho da perícia e o Instituto Criminalístico foi acionado para realizar levantamento e poderão ajudar ao esclarecimento das circunstâncias do acidente. Após os procedimentos periciais, o corpo da vítima foi encaminhado para o serviço funerário. O caso foi registrado na delegacia de plantão de Atibaia, com homicídio culposo em direção de veículo automotor e autoridades, né, desconhecida aí, né, encaminhada à unidade policial responsável pela investigação. Assim, com o seu atropelamento e identificação do veículo, deveriam ser feito pela Polícia Civil aí, né, ali de, na região de Atibaia, que pertence a Atibaia, ali na cidade de Bom Jesus dos Perdões. Então tá aí, né, meu Deus do céu, hein, que acidente, hein, uma mulher de 43 anos perdeu a vida aí, né, na rodovia Dom Pedro I, meu Deus do céu, né. Olha, olha, são 7 horas e 49 minutos. Deixa eu fazer um comentário também. Eu sempre faço minhas caminhadas no Lago do Taboão. E ontem, né? Ontem não, foi na quarta-feira, né? Na quarta-feira eu tava lá no Lago do Taboão. E uma pessoa tava lá com aquelas motos elétricas, né? Dois rapazinhos, né? Eu acredito que ele tem entre 15 e 16 anos, né? Acho que menos que isso. E estavam andando com aquelas motos elétricas na ciclovia. E estavam em alta velocidade. Eu não sei. Não sei se a Câmara ou alguém da prefeitura, alguém do trânsito, devia ser tomado uma providência sobre essa questão, né? O pessoal andando na ciclovia, eles estavam acima de 30 por hora. E estavam disputando racha lá com a moto. Pra mim, acho que era racha na ciclovia. Se atropela uma pessoa idosa, meu Deus do céu, na hora eu acho que ia acontecer uma fatalidade, né? Eu acho que deveria ser tomado uma providência aí, né? Já que tem motor, eu acho que devia ter placa, né? Ter placa, não sei se eu tenho um curso também para dirigir aquelas motos lá, porque elas andam pela ciclovia, e pela ciclovia muita gente anda a pessoa, anda a criança, anda a bicicleta, que tem mais baixa velocidade. E aí o que acontece? Se atropela alguém, quem que vai tomar a responsabilidade? Não tem placa para identificar quem é o dono. E também são crianças, né? Muitas vezes são crianças aí que aquelas não têm idade para ser comprada, né? E é um comentário, né, para fiscalização, dar um jeito de fiscalizar, né, de pessoal aí ver se está realmente andando naquilo que pode, e também ver essas autoridades aí políticas, né, dar providência aí, acho que tem pelo menos um curso, né, para andar com aquelas motos, porque eu sei que carta não é obrigatório, eles não sem carta, não usam capacete e andam em alta velocidade na ciclovia. E lá no lago tinha um pessoal na quarta-feira lá, né, com uma dessas aí, e estavam andando em alta velocidade na ciclovia, viu? Meu Deus do céu, meu Deus, e não pode, né? Antigamente eles não podiam andar com aquelas bicicletas com motor. Eu até hoje tenho uma presa lá, meu filho fez uma bicicleta com motor lá, né? Vou contar uma história minha mesmo, né? Meu filho fez uma bicicleta com motor lá, né? A polícia militar pegou e prendeu. Tá lá, faz 2 anos que tá preso lá a bicicleta. E eu perdi a bicicleta, né? Perdi a bicicleta com motor, tá lá, né? Pelo foi guinchada, que não podia. E agora as motos elétricas podem. Pode andar na ciclovia e pode não ter placa. A pessoa não tem carta, porque não é obrigatório carta. Anda sem capacete. Meu Deus, até eu tô pensando em comprar uma dessa. Meu Deus do céu, né? Mas não pode, é brincadeira, né? Eu não vou comprar uma dessa, né? Mas se vê a situação, né? Eu acho que é uma coisa que devia ser tomada uma devida providência aí. Eu sei que tem uma prefeitura aqui da região. Não sei se é Taubaté ou São dos Campos agora. Depois eu vou ver com o meu amigo Rangel lá da TV Vanguarda, meu grande amigo do Rangel, que conheço de longa data, qual a prefeitura que está fazendo uma lei que vai exigir lá uma certa documentação para poder andar com essas bicicletas aí, essas motos elétricas aí, né? Porque não pode, né, gente? Precisa ter uma fiscalização, né? Que se pega um aposentado aí, meu Deus do céu, vai para o hospital com certeza, né? E espero que não vá até para andar de cima, né? Infelizmente. Deixa eu mandar um abraço rapidinho ao pessoal que tá ligado aqui no Sertanejo, mas é uma opinião minha, Márcio Rossini, tá? Uma opinião minha, Márcio Rossini, e eu tô levantando essa bandeira aí de que o pessoal tomar uma providência, porque eu acho perigoso. Se atropela alguém aí, meu Deus do céu, depois vai ser tarde para chorar, né? Deixa eu mandar um abraço rapidinho aqui ao pessoal que tá ligado aqui no Sertanejo Bom Demais da Bragança FM, em 79.7, na faixa estendida do rádio. O jogo já tá aqui prontinho, já tá posicionado aqui, já serviu um café lá pro seu Brás, a gente vai fazer um bolo pro seu Brás também. Bom dia lá pra nossa Dalila Matias Camargos aqui, bom dia. Nosso amigo Clóvis, ligado aqui. Alô, Clóvis, alô, Iacir, ligado em Pinhalzinho. Manda um abraço pra Nair também, ligado em Pinhalzinho, né? Adriane Pereira, o Caio Nunes aqui, bom dia, flamenguista de Bahia, uma feliz sexta-feira pra você, amigo, dizendo que vai Corinthians. Também precisa mandar um abraço pro seu Ademar Barbosa. Ei, seu Ademar. Mandar um bom dia lá pra Isabel Pereira, a Ivone Cardoso Salles, quem mais aqui? O Roberto de Oliveira, dizendo aqui bom dia. Ei, Roberto de Oliveira. Mandar um bom dia pra Madalena também. Fala aí comigo, Madalena.
1: Bom dia, Márcio, tudo bem? Deixa eu te fazer uma pergunta pra você. Pergunta. Pra você responder. Quem que é esse homem que tá junto aí com vocês, que é Pedroso? Da onde que ele é? Quem que é ele?
0: Ah, sim. Esse eu vou falar pra você fora do ar. Eu pensei que você ia falar das motos elétricas. Então tá bom. Olha a hora, são 7h54 aqui no Sertanejo Bom Demais, da Bragança FM. Bom, tô indo embora, a direção geral foi de Maria de Lima, a parte técnica e apresentação foi minha, Márcio Rossini. Manda um abraço pro seu braço, tá aqui na minha frente. Ei, seu braço, o homem que vem lá de Perdões, que vem a pé de Perdões, leva 3 dias pra chegar e 3 dias pra chegar na casa dele de volta, né? Bom, amanhã, sábado, de volta, 6 da manhã, se Deus assim nos permitir. A todos vocês, um forte abraço, manda um abraço pra Madalena e pro Carlinhos, ligado na Aguascar. Ei, Madalena, cadê o bolo de cenoura aí, Madalena? Tô devendo o bolo de cenoura pra mim, hein? César e Paulinho, canta a última. Viajante solitário, essa aqui eu conheci pro Choquito, tá aí com o seu busão aí pelas estradas do Brasil. Ei, Choquito, abraço, Choquito, até amanhã, tchau, tchau.

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17: É, bom dia, Bragança Paulista, região Bragantina, sul de Minas, Circuito das Águas, São Paulo, Brasil e mundo. Estamos aqui, sexta-feira, é, Marcinho? Sexta-feira, hoje dia 21 de agosto, com a direção-geral da Maria de Lima, mesa de som do Márcio Rossini. Até meio-dia, música, notícias, informações, esportes, tudo isso e muito mais, você acompanha aqui no Som da Região, na Bragança FM. Vamos para os destaques de hoje do Primeira Mão. O portal Globo News. Procuradoria-Geral da República diz que Polícia Federal não identificou conclusão de nenhum negócio de Careca do INSS com o governo Lula. Folha de São Paulo, Dino e Moraes se isolam no Supremo em defesa da retomada da exigência do diploma para jornalista. O Estadão, Donald Trump, oferece um presente para Pequim ao deixar a Coreia do Sul na mão. A CNN alerta foi intensificado. É, a partir de ontem, Marcinho, ciclone tropical deverá provocar ventos de até 100 km por hora em São Paulo e Rio de Janeiro. Fica atento e alerta, isso está mudando o tempo hoje. Portal Terra, terremoto de magnitude 7.2 é registrado no Peru na tarde de ontem. Correio Brasilense, adolescente de 15 anos morre após sentir dor de dente, passar por uma UPA. Isso aconteceu em Brasília, em Sobradinho, e veio a óbito. Uma jovem de 15 anos de idade, a Maria Luiza, ela tinha 15 anos de idade e veio a fazer uma dor de dente, uma coisa estranha, né? Bragança em pauta, filha é presa acusada, né, de matar o próprio pai aqui em Bragança Paulista. Aconteceu no bairro do Guaripocaba do Souza, Marcinho. O pai tinha deficiência, a filha estava presa, saiu dessa chamada saidinha e veio para matar o pai. Olha, é uma coisa que eu dizer para você, viu? Vamos destaque também para o Jornal Mais Bragança. Tribunal Superior Eleitoral divulgou o tempo de candidatos à presidência no horário eleitoral gratuito. Vamos ao Giro Rural. Humberto Ferretti todos os dias traz a informação do agronegócio, de feiras e campo, para você sintonizado aqui no Som da Região.
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19: Eu sou Humberto Ferretti e esse é o Giro Rural. A CEAGESP, a Central de Abastecimento de São Paulo, que trabalha com a compra e a venda de mercadorias de todo o país, divulgou o balanço sobre o comportamento dos preços nesta semana. Estão mais caros, por exemplo, abacaxi, banana maçã, cenoura, pepinos caipira e japonês e ovos brancos. No caso de itens como goiaba, mamão papai, abobrinha brasileira, batata doce rosada, tomate carmen e couve-flor, os valores estacionaram. Já entre os produtos que ficaram mais baratos na CEAGESP, dá para citar laranja-pera, maçã-gala, berinjela, chuchu, alface, almeirão e alho descascado. Nem mesmo a possibilidade de uma safra recorde derruba o preço do milho. Pelo contrário, o grão ficou mais caro no campo nos últimos dias, vendido a R$ 67,00 a saca, na média. Os números são do CPEA. O motivo principal é a postura do produtor, que está firme na hora de vender. O agricultor está de olho, por exemplo, no aumento dos preços internacionais, no atraso da colheita aqui no país e nos impactos que o El Niño ainda pode causar nas plantações. Produtores e compradores travam uma queda de braço no mercado do feijão. O avanço da terceira safra do Carioca força as cotações para baixo, mas os agricultores têm batido o pé para tentar evitar esse movimento, até porque tem bastante comprador ativo no mercado. Com isso, o valor da saca do feijão carioca caiu na semana passada, mas voltou a subir nos últimos dias. O CPEA apurou que os preços vão da casa de R$ 250,00 em Sorriso a mais de R$ 300,00 a saca em São Paulo.
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17: Horas 11 minutos, as informações do campo para você. Tivemos ontem os jogos decisivos, né, Marcinho, para a Taça Libertadores e América. Agora só falta um jogo. O Flamengo classificado, Fluminense, Platense, LDU, Palmeiras e Estudiante de La Plata. O outro vai depender agora do Independiente del Valle e Tolima. Esse jogo será realizado na terça-feira. Mas o que marcou foi a vitória do Corinthians 1-0 e depois o jogo, que confusão. A torcida do Rosário Central teve um confronto com a polícia militar. Cenas realmente de vandalismo. É um absurdo, né, Marcinho? Eu falo sempre que o futebol, o torcedor que vai para o campo de futebol, sabe quem não pensa que tem família, que tem filhos, que tem que voltar para casa, ele veio de outro país, da Argentina, para cá. Foi ontem uma baderna, ontem, na Neoquímica Arena, e a polícia teve que intervir até altas horas da madrugada ontem. Eles estavam fazendo ocorrências, prendendo pessoas. Foi realmente uma situação que eu tenho certeza, a Conmebol vai ter que tomar alguma providência, porque o que está acontecendo de brigas em campo de futebol e também questão de racismo, está na hora, né, da Conmebol tomar uma posição. Não é possível. Jogos entre times que jogam na Argentina, ou sejam brasileiros ou de outros países, é só confusão. Essa questão do racismo é uma coisa que o argentino parece que tem intolerância, né? É uma coisa impressionante com as pessoas, eles não aceitam, né, a raça negra. Vamos falar português, claro. eles fazem realmente aquela coisa, imitações, isso, aquilo. Comebol, toma providência, suspende um time desse por um ano, dois anos, para você ver o que acontece, se vai respeitar ou não. Ah, mas não é o jogador, é a torcida, não importa. Então, portão fechado, não entra ninguém no estádio. Tem que tomar alguma providência, eu tenho acompanhado, visto ultimamente. É umas coisas que, não sou aqui da área de esportes, né? Eu apenas tenho a parte esportiva que a gente participa aqui, mas eu trabalhei muitos anos dentro de campo de futebol, mais de 20 anos aqui pela Bragança FM, por outras emissoras, e a gente via que tinha umas brigas, tinha umas encrencas, mas tudo bem. Mas ultimamente virou realmente uma baixaria essa questão do racismo. E o que é pior, tem leis para isso, né? No destaque também, nós teremos aqui hoje, nós temos muitas e muitas vagas de emprego. Se você realmente está em busca de oportunidade de emprego, nós estaremos aqui. Começa hoje, né, Marcinho? A festa asiática no Posto de Monta, comidas típicas do Japão, da Coreia. Então o pessoal vai ter essa oportunidade hoje de estar prestigiando lá no Posto de Monta mais um evento, né, Marcinho? Mais um evento no Posto de Monta. E tivemos ontem a abertura da terceiro festival de literatura no Teatro Carlos Gomes, com a presença de bom público. E aí parabéns aí à Associação Bragantina, Academia Bragantina de Letras, a ASES e a todos aqueles que se tem esse veio, digo isso, né? Esse amor pela literatura. A gente vai estar comentando sobre isso ainda hoje. Ainda vamos falar, Marcinho, hoje com o delegado, sobre essa filha que acabou aí tirando a vida do pai. O pai era deficiente, né? Ela acabou realmente com facadas tirando a vida do pai no Guaripocava dos Souzas. São coisas que essa semana aconteceram que assustam a gente, né? A Fernão Dias, aquela ponte, né? Olha que coisa, rapaz. Até hoje essas imagens estão aí em todas as redes sociais, estão sendo comentários de todos os lados. A gente espera aí que as autoridades, após isso, tomem alguma providência. Quando um caminhão tiver uma altura acima do limite, né, Marcinho? Que pare o veículo, né? Eu já vi algumas operações, Marcinho, e a gente que anda um pouquinho, eu andava muito em estrada. Quando acontece um caso desse, murcha-se os pneus, chama-se um guincho, arrasta o caminhão, enche o pneu e segue em frente, para não tirar vida. Foram 3 vidas que se perderam nesse acidente que aconteceu em Vargem na última terça-feira, da passarela que acabou caindo. Então nós aqui da Bragança FM estamos atentos a tudo, vamos estar acompanhando, falando. E os classificados da Libertadores de América: Flamengo, Corinthians, Fluminense, Platense, LDU, que venceu nos pênaltis o Mirassol, Palmeiras e Estudiantes de La Plata. Então temos aí, né, o time argentino, temos dois, né, Platense e Estudiante. Espero que a Conmebol tome alguma providência. E a LDU vai aguardar agora o jogo terça-feira contra o Tolima. 8:15, o Marcinho estava comentando no programa Sertanejo Bom Demais a questão dessas motonetas, né, essas moto elétricas. Eu até conversei com alguns vereadores, não vou citar nome aqui, mas eu disse para eles, falei, escuta, vocês têm que pelo menos fazer uma alerta, uma campanha de prevenção, de educação, alguma coisa tem que ser feito, porque 40, 50 quilômetros por hora, se você bater, a primeira coisa que vai é a cabeça. Né, Marcinho? Essa é a verdade. Eu nunca usei veículos duas rodas, nunca foi minha praia, mas de 4 rodas você está arriscado, imagine você com 2 rodas. E tem uma galerinha aí, vamos dizer assim, que guarda, agora estão chamando rolê das motonetas, estão fazendo, viu, Marcinho? Em alguns bairros. Passa 5, 6, 7, viu? Já estão se reunindo, fazendo. Inclusive em São Paulo, na noite de quarta para quinta-feira, a polícia prendeu 108. É o rolezinho da moto, não. Moto e motoneta junto, todo em São Paulo, lá embaixo do Ayrton Senna, do túnel do Ayrton Senna. Então as coisas estão chegando no limite que a gente não sabe mais o que é certo e o que é errado. Ah, é certo para você, é errado para mim, é certo para um, é errado. Não, eu acho que tem que ter uma fiscalização. Essas motonetas deviam, pelo menos, ter uma placa de identificação, saber quem é o responsável. Se acontece, olha, eu vou dar um exemplo muito bobo, e pode acontecer, quem diz que não? A gente não sabe do dia de amanhã. Eu estou andando, eu de carro, né, para a rua, como ando direto, como o Marcinho anda de moto também, aparece uma motoneta do nada e entra na sua traseira. E a pessoa vem, bate a cabeça e acontece alguma coisa, sou eu culpado. Sou eu culpado porque eu brequei, porque eu freiei, porque até explicar que focinho de porco na tomada, eu já tomei 200 choques. Estou respondendo o processo. Então precisava, sim, as autoridades aqui de Bragança, vereadores, a prefeitura, o setor da mobilidade urbana, a Secretaria de Trânsito, tomar alguma providência com relação a isso. Chamar essas pessoas que têm essas empresas que vendem essas motos, chamar e fazer uma... Não é possível, você compra a moto e sai andando. Qualquer um, não tem um documento registrado, não tem nada essa moto. É uma coisa estranha, é muito estranha. Aqui no Brasil acontecem umas coisas que só a gente, né, Marcinho? Se é na China, a gente está acostumado a ver aquele, né, aquele zigue-zague daqueles triciclos, né? Lá é normal, é uma coisa que é origem do país, tradição. Mas nós aqui, igual o Marcinho falou, lá no Lago Taboão, estão andando realmente na pista lá onde o pessoal faz cooper, onde o pessoal faz caminhada. Quer dizer, precisa sim uma atenção especial do Executivo Municipal. É o que a gente espera, né, sempre, das autoridades que ocupam cargos, que elas tenham essa preocupação com a vida. Eu digo sempre isso. São 8h18 em Bragança, vamos abrir. Bom astral, mandar um abraço pro seu Brás, está aqui, lá de Bom Jesus dos Perdões. Mandar um abraço pro Celinho Pintor, você conhece ou não? O Celinho Pintor? O Carlinhos Pintor? Carlinhos Pintor, conhece? É, eu estive lá com ele lá em Piracaia, mandar um abraço para ele, pro filho dele. Um abraço pro pessoal de Bom Jesus dos Perdões. É? E o Marcinho também gosta de perdões. 8h19, vamos ao primeiro sucesso musical dessa manhã.

0: Obrigado.
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2: Existe uma teoria que se chama 90-10, onde uma pessoa tem 90% daquilo que você procura em alguém, só que você foca naqueles 10% que falta. Aí você sai pra rua, se aventura, e realmente você encontra aqueles 10%, mas não se deu conta que perdeu os 90%.

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um dia. Venho agradecer por mais essa semana que estamos chegando ao final. Te peço amor, peço paz, força, proteção por tudo que tens me dado na minha caminhada. Obrigado pela minha vida, Senhor, pela minha saúde, pelo meu pão de cada dia. E que o Senhor continue guiando os meus passos aonde eu for, que eu leve sempre uma palavra de esperança, que eu leve sempre o alento, o acalento, o sorriso para aquelas pessoas que precisam, às vezes, de um aperto de mão, de um abraço, de um sorriso e de uma palavra amiga. Que é o que está faltando em nós nos últimos tempos. Nós estamos preocupados com tantas e tantas coisas e a gente fica, né, Marcinho? Fica viajando, falando coisas que não levam a nada e a gente realmente fica sem sentido na vida. Jamais nós podemos perder o foco e o sentido da nossa trajetória, da nossa caminhada e da nossa missão. Eu digo sempre que nós temos uma missão para se cumprir nessa nossa fase, eu digo isso, terrestre, que nós estamos aqui. É para servir, estender a mão, ajudar, não prejudicar as pessoas, não desejar o mal, não ter ódio, não ter ciúmes, que são coisas que não levam a nada. E a gente tem acompanhado que ultimamente as coisas viraram assim, de uma forma muito negativa. É essa questão que envolve, né? Ah, porque fulano, porque ciclano, porque beltrano, e você esquece de você, da sua família. Então, Senhor Deus de bondade, essa sexta-feira, eu venho aqui diante de ti para agradecer todo o bem que realizas na minha caminhada, na minha vida. Muito obrigado, Senhor, pelo ar que eu respiro. Imagina se nós não tivéssemos esse ar, para nós podermos encher nossos pulmões, né, Marcinho? Respirar e agradecer. Pelo alimento que é colocado na nossa mesa, no nosso dia a dia. Pelas pessoas que estão ao meu redor, meus familiares, filhos, filhas, netos, esposa, amigos. E muito obrigado pela força e coragem que concedes a mim a todos os dias. Eu te peço, Senhor, abençoa cada um dos nossos ouvintes, as pessoas que estão acompanhando e acompanham essa oração todas as manhãs. Traga o final de semana muita saúde, paz, que cada um possa, dentro da sua possibilidade, curtir a vida. Vale a pena, eu falo sempre, vivo hoje, o amanhã nós não sabemos. Mas viva com moderação, com amor, com esperança, com discernimento, e peça o dom do Espírito Santo para que ele possa agir em você, no seu coração, e você ser aquele provedor de coisas positivas, das coisas que alegram, que levam esperança e que dão oportunidade às pessoas. Dai-me, Senhor, também, tirai de mim esse medo que nós todos nós temos, dessa insegurança que às vezes passa pela nossa cabeça. Às vezes temos medo de muitas coisas que nós nem sabemos, mas nós, opa, parece ter um muro, tem um obstáculo, eu não consigo superar. E a gente, né, como humano, tem essas situações. E outras coisas que acontecem também, tudo que é novo. Aquilo que é novo a gente assusta. A gente fala isso quando há mudança de emprego ou de... Né, Márcio? Você vai para um outro ambiente e você fala, meu Deus do céu, eu estava tão bem lá onde eu estava, né? Mas agora estou aqui, é um novo desafio. São desafios que são colocados para você, para mim, para todos nós, e que nós devemos sempre dizer, Senhor, me ajuda, Senhor, me auxilia, Senhor, dai-me força para que eu possa recomeçar. E a vida é um eterno recomeço, é um eterno renovar. Então que nessa manhã de sexta-feira, já com essa mudança de tempo, teremos aí um ciclone chegando, que não aconteça nada, Senhor. Protegei todas as cidades de São Paulo e Rio de Janeiro que estão em alerta. Nós também colocamos pelas vítimas aí desse terremoto lá do Peru, que abalou na tarde de ontem. Não sabemos ainda quantas pessoas feridas, os abalos, mas as coisas estão acontecendo no mundo inteiro, né, Márcio? É terremoto, em vários países, pessoas perdendo vida, guerras. Olha o mundo que nós estamos vivendo. Um mundo de intolerância, um mundo de maldade, um mundo onde todo mundo quer tirar vantagem. E essas vantagens, o que você vai fazer com todas as vantagens? Nós precisamos deixar de ser, sabe o quê? Egocêntricos. Achar que nós sabemos tudo, que nós somos melhores, que nós queremos, né? Sempre ser diferente. Nós somos todos iguais.
Apesar das nossas diferenças,

de pensamento, de idade, ou de vida, ou de experiência de vida, nós somos todos iguais perante a Deus. Eu digo sempre, o dia que você deixar esse espaço aqui terrestre e partir para o plano celestial, o que, que você vai levar para Deus? Essa é a pergunta que fica. Você vai levar, olha, eu quando estive lá, Senhor, eu fiz coisas boas, procurei fazer, e se não fiz mais, porque não tive pernas ou circunstâncias para fazer, não tive meios para poder ajudar. Mas enquanto aquilo que eu pude fazer, eu fiz de coração. E não fiz por fazer ou por achar fazer. Eu fiz porque eu tenho no meu coração o amor. Não perca o amor por você mesmo. Como é gostoso você gostar de si. Eu falo, não é isso, isso não é nenhum orgulho, não, nem nada. É uma questão de você. Você gostando de você, tenha certeza que você vai poder olhar nos olhos de outras pessoas e as pessoas percebem que você é uma pessoa do bem, que você quer o bem daquela pessoa, que você poderá, em qualquer momento, se precisar de alguma coisa, te ajudar, te orientar. Nós precisamos encarar mais um pouquinho as pessoas de uma forma mais positiva. Nós julgamos as pessoas sem conhecer. Às vezes nós olhamos para a pessoa, aquele lá é fulano, ciclano, não sei o que lá, beltrano. Nós temos que parar com isso. Olhe para si mesmo, veja os seus defeitos. Quando se aponta um dedo para si, tem três contra você. Essa é a grande realidade. E o mundo de hoje é um mundo de confusão, um mundo de intrigas, um mundo que não nos está levando a nada, a nada, a nada. Nós estamos perdendo a célula maior, que é a família, estamos perdendo o nosso ambiente de trabalho, estamos perdendo amigos, perdendo tantas coisas por questões políticas, por questões de futebol, por tantas e tantas coisas. Eu vi até um comentário esses dias de algumas pessoas ligadas ao marketing, né, essa questão. E estão falando que nós teremos uma eleição agora bem pesada, Marcinho. Em termos de, sabe, de brigas e até de tirar a vida de pessoas por defender A, ou B ou C. E eu digo para vocês, vocês perdem as suas vidas e eles nem ficam sabendo que você está defendendo algumas bandeiras que cada um defende. Eu digo sempre que o voto é uma coisa importantíssima para você ir lá escolher seu candidato. Mas você não tem que achar que o seu é melhor do que do outro. Você tem que respeitar o direito do outro ter opinião divergente a você. Não é porque você torce para o Corinthians ou Palmeiras, você vai querer que eu torça e eu tenho que aceitar tudo. Essas imposições é que levam a essas situações que nós estamos vivendo ultimamente, né? Então que Deus, nesse final de semana, traga para nós muita paz, muita bênçãos, muita saúde. Colocar para todos os doentes internados no HUSF de Bragança, na Santa Casa, nas entidades que cuidam de crianças, jovens, idosos, mulheres vítimas de violência, para que Deus dê muita sabedoria para vocês, para estar cuidando dessas pessoas que precisam do seu cuidado. Para você em casa, que está passando também por alguma dificuldade e tem alguém cuidando de você, que esse cuidador, que esse pai com esse filho, ou cuidador profissional, tenha um amor por você, respeito por você. Nós falamos sempre, e dizem, né, Márcio, que quando a gente fica velho, chega uma idade, a gente é desprezado pela sociedade ou por alguns meios. E é uma pura realidade. Ainda há esse preconceito. É uma coisa incrível. Apesar de todos os direitos que o pessoal ganhou na melhor idade, ainda há essa questão, sabia? Não? As pessoas olham para você de uma maneira, né, digo, e eu ouço alguns depoimentos, né, de mães e de pais que são pressionados em casa pelos filhos para dinheiro, tiram a vida dos pais. Quer dizer, umas coisas que nós não dá para aceitar. Vamos falar assim, como cristão, como aquele que amamos a Deus e temos essa crença, né, da fé como cristão, não podemos aceitar isso. Nós temos que ter, sim, o nosso direito de agir, mas com responsabilidade, com amor ao próximo e carinho. São 8h38, a oração da família dessa sexta-feira.

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19: 9h01 em Bragança Paulista, você acompanhando aqui o Primeira Mão. Vamos ao giro de informações e notícias para vocês que sintonizam o som da região.
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19: 9h01, giro de informações. Ventania de 100 quilômetros com passagem ciclone coloca São Paulo e Rio de Janeiro em alerta. O ciclone está se formando na costa do Brasil e o IMET emitiu esse alerta nessa madrugada. Os efeitos do ciclone começam a ser sentidos em áreas dos estados de São Paulo e Rio de Janeiro. A previsão é que os ventos cheguem de 60 a 100 km por hora. O Instituto Nacional de Meteorologia elevou o nível de alerta para laranja de perigo devido ao risco de vendaval, né? E o Instituto já havia feito essa indicação, esse alerta. O aviso é válido das 12 horas até as 23 horas de hoje, sexta-feira, em razão da passagem de um ciclone extratropical. O Instituto destaca o risco em quedas de árvores, destelhamento de casas e danos em edificações e também em plantações. A discussão lá no Supremo Tribunal Federal está com relação ao diploma de jornalistas. O ministro Alexandre de Moraes ontem fez um comentário, vamos ouvir um trecho da fala dele sobre essa questão, essa nova discussão que volta agora.
21: O que garante, o que consagra a liberdade de imprensa é a boa informação, é a garantia da boa informação. O que não significa, sabemos todos, é que eventualmente uma informação dada possa depois se constatar que não é verdadeira. A liberdade de imprensa, ela permite inclusive divulgação de informações falsas, que a priori não se sabia falsas, mas, e aí há uma falha nesse processo, e em inúmeros outros casos, mas uma vez verificada que a notícia é falsa, que houve uma desinformação com prejuízos graves a pessoas, os próprios órgãos de imprensa deveriam ser os primeiros a reparar isso. E não é o que nós vemos, presidente. Não é possível tratar esse tema sem lembrar o que ocorreu em São Paulo, na escola base, em 1994. Há uma grande semelhança com esse caso, porque um laudo errado, um laudo preliminar errado, destruiu a vida de três famílias. Destruiu a vida dos donos da escola, inclusive o dono morreu de infarto, tamanho estresse. Destruiu a vida da professora, que nunca mais arrumou emprego. Do motorista que levava as crianças, que foi agredido e nunca mais arrumou emprego. E a imprensa se recusava a aceitar o seu erro. Se recusava a conceder direito de resposta. E isso foi se procrastinando. Se recusava a pagar a indenização. Há ações ainda correndo, mais quase 40 anos. Veja, a liberdade de imprensa, ela é garantida pela Constituição com o binômio liberdade com responsabilidade. Não se pode verificar só uma das faces. Comprovada a desinformação, comprovada a informação falsa que prejudicou as pessoas, prejudicou a vida das pessoas, os órgãos sérios de imprensa deveriam ser os primeiros a reparar isso. E, infelizmente, como vemos, em muitos e muitos casos, seja o gravíssimo da escola base, onde o jornalista que fez a matéria só 30 e tantos anos depois veio a se desculpar, seja esse que já tem 6 anos, lamentavelmente, a própria imprensa acaba tentando encobrir os seus erros. Assim como no caso anterior, em que firmamos ou reafirmamos que a imunidade material não é uma licença para ofender, para praticar crimes, a liberdade de imprensa também não é uma licença para ofender, para praticar crimes. Isso não é o uso de um direito, isso é o abuso de um direito. E concordo com Vossa Excelência que está na hora de refletirmos sobre a questão do diploma de jornalismo. Naquele momento, o Supremo afastou, e até nas discussões, nem eu, nem Vossa Excelência estávamos aqui, nem o ministro Zanin, ministra Carmen, sim. Naquele momento, nominalmente, vários jornalistas foram citados, jornalistas conhecidos, sérios, que não têm diploma. Olha, há sempre um período de transição, o reconhecimento daquele que já está na profissão. Mas da mesma forma que no início do século o Brasil admitia rábulas, as pessoas não formadas em direito, isso foi afastado com uma regra de transição. Hoje, com as redes sociais, em que qualquer pessoa acorda e diz: a partir de hoje eu sou um jornalista, e começa no seu blog a ofender a honra de inúmeras pessoas e se escudar na liberdade de imprensa.
19: Então tá aí essa questão que volta à discussão, até devido aos últimos fatos ocorridos nas redes sociais ultimamente. Hoje todo mundo, várias pessoas que não têm nenhuma formação, nenhuma condição, vamos falar português, claro, de ser jornalista, se acha no direito. Eu acho que é uma preocupação, sim, porque quando você coloca a pessoa numa situação... eu digo sempre, você destrói aquela pessoa e depois, para você realmente, para que a pessoa tenha o seu retorno à sociedade, essas questões todas, não consegue apagar depois que é feito o estrago. Então, que essa profissão, eu sei porque eu sou, formado, tenho formação como vários amigos de imprensa têm em Bragança, mas tem que ter responsabilidade naquilo que fala e assumir. Essa é a grande verdade. Então esperamos que o Supremo consiga coibir, pelo menos, inibir, porque nós estamos num momento muito delicado e muita gente cria sites, cria redes sociais, agora virou todo mundo jornalista e vamos atacar, vamos criticar. Eu acho que tem que ter a ética acima de tudo. No crime bárbaro aconteceu na quinta-feira aqui em Bragança Paulista, né, Marcinho? No bairro do Guaripocaba, zona rural aqui do município de Bragança Paulista. Uma filha foi presa acusada de matar o pai. Um homem com deficiência física de 62 anos morreu após ser esfaqueado dentro da sua residência localizada na estrada municipal Antônio Aparecido Cardoso. De acordo com as informações do 34º Batalhão da Polícia Militar do interior, a polícia foi acionada via telefone emergência 190, informando que uma mulher teria esfaqueado o próprio pai. Na residência, os policiais encontraram a mulher de 30 anos próxima à vítima. Segundo a PM, ela confessou ter cometido o crime. A vítima de homicídio teve óbito confirmado pela equipe do serviço do SAMU. O local foi periciado pela polícia científica e o caso agora será apurado por meio de inquérito da Polícia Civil. Que absurdo, né, Marcinho? Inclusive, há informações que ela saiu naquela saidinha agora, né, Dia dos Pais. Olha, é umas coisas, não? São 9:09 em Bragança Paulista. Foi o primeiro giro de informações e notícias aqui do Primeira Mão.
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aqui, Bragança Paulista 926, você ligado aqui no Primeira Mão. Aqui você sabe tudo o que acontece em Bragança, região Brandina, São Paulo, Brasil e o mundo. É você que sintoniza o som da região, você quer participar com a gente, 4034-1467. Vale a pena você estar sempre, eu digo sempre, sintonizado aqui no som da região, que aqui você sabe o que vai acontecer, o que não vai, festas, eventos, tudo isso e muito mais, é na Bragança FM, o som da região. 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

0: Bocheta, número
1: Bloqueta.
0: 200, Bloqueta, é, Bloqueta. 217, Jardim São Miguel. E hoje tem o quarto dia. Hoje é o Padre Diogo Buquerque que vai estar por lá cantando, né? Deixa eu falar para você também que está aí ligadinho com a gente, né? Como você falou, hoje começa a 31ª Festa do Morango, lá de Monte Alegre do Sul. É, começa amanhã, na verdade, né? Hoje, dia 21. Começa dia 22.
1: 22.
0: Amanhã, 22 amanhã. Temos shows a partir de amanhã e temos lá a Praça da Alimentação, terão lá os quitutes lá ligado ao morango. E também teremos aí domingo, dia 23, às 5 horas da tarde, show com Tony Marcos. E lembrando que a festa começa a partir aí, né? O horário, atenção, horário, 10 horas da manhã já começa. E vai até às 22 horas, lá no Centro Histórico de Monte Alegre do Sul. E lá você que está ouvindo a programação, aproveite e prestigie lá um morango. E se for lá,
1: morango, tá com morango leite pujando, condensado, hein? Que coisa boa, hein?
0: Quiser fazer adoço uma caixa de morango lá para nós, fica à vontade, viu? E também acontece esse final de semana em Atibaia, terceira semana da Festa do Morango, dia 22 e 23. Começa amanhã, sábado, e vai até domingo, né? Segunda, a terceira semana da Festa do Morango. Manda um abraço lá pro Ney Tavares. Ei, Ney Tavares, agora tem espaço retrô lá também.
1: É o, né? Retrô, vai ter amanhã o evento amanhã.
0: Noturna, né? Lá, retrô,
1: ô, Ney, precisa ligar aqui.
0: Você vai matar a saudade lá das músicas antigas. Começa amanhã às 11 horas da manhã, vai até às 22 horas lá no Parque Edmundo Zanoni, em Atibaia. Lembrando que a entrada é franca e o estacionamento também é gratuito. E lá vai ter uma festa do morango junto com uma festa do milho. Serão dois quitutes, né? Tanto milho como morango juntos aí numa mesma festa no Edmundo Zanoni, com entrada franca e estacionamento também gratuito. Então tá aí as festas, né? E daqui a pouco a gente traz mais festas que vai acontecer nesse final de semana, João.
1: São 9h31. Marcinho, vamos à entrevista do dia. Vai acontecer um evento bonito aqui em Bragança Paulista no sábado e domingo, o Encena Brasil, lá na Arena do Lago, que é uma parceria com a Energisa. Estou aqui com o grupo que vai estar se apresentando lá. 9h31. 9h31, você é ligado aqui no Primeira Mão.
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1: São 9h31, eu recebo aqui a coordenadora do grupo, né, que faz esse trabalho, a Luciana Marques, o Augusto Monteiro e o Diego Marques, que são o pessoal da produção. Luciana, bom dia, que prazer tê-lo aqui no Primeira Mão. Queria que você desse uma saudação para a gente e falasse um pouquinho desse evento.
3: Bom dia, Django. Bom dia, ouvintes do Primeira Mão. Pois pronto, Bragança Paulista, palco móvel em Cena Brasil, edição Abaré 30 anos, com patrocínio da Energisa e apoio cultural do Instituto Energisa, tá chegando em Bragança Paulista, minha gente.
1: É amanhã.
3: Amanhã, meu povo, temos um encontro marcado neste final de semana, sábado e domingo, na Arena do Lago Taboão, das 5 da tarde até as 8 da noite. A cada uma hora, uma atividade diferente. Vai ter teatro para crianças, vai ter teatro de mamulengo, contação de histórias, performance circense, vamos receber os coletivos artísticos aqui de Bragança Paulista, ou seja, vai ser uma festa cultural, tudo de graça na Arena do Lago Taboão este final de semana.
1: Então, para você que não se programou, não tem nada agendado na sua agendinha de final de semana, fica esse convite para você estar sábado e domingo prestigiando o Encena Brasil.
3: Justamente, é um encontro cultural imperdível, meu povo, porque olha, nós estivemos aqui em Bragança 2021. Estamos em 2026, então olha
1: cinco
3: só,
1: anos.
3: Energisa trazendo novamente aqui para Bragança Paulista esse final de semana o Encena Brasil. No sábado, às 5 da tarde, teremos com a Companhia Baré Teatro, que completa 30 anos anos de trajetória.
1: Que história.
3: Não é? Muitas histórias. Estamos escrevendo um livro aí, que em breve será publicado. Então, sábado, às 5 da tarde, teremos com a Companhia Baré Teatro, Boi Viramundo, uma viagem ao folclore brasileiro. Sim. Quer conhecer um pouquinho mais do nosso rico folclore? Pois pronto, vai na Arena do Lago Taboão, 5 da tarde, porque vai ter Boi Viramundo. Depois, uma atividade recreativa com as crianças, às 19 horas, às 7 da noite, vamos ter patrimônio material, mamulengo, com o mamulengo da folia de Canhotinho, Pernambuco.
1: Eita,
3: olha só!
1: Ah, tá retado,
3: o brincante Danilo Cavalcante vai estar com o espetáculo Folial. É um espetáculo muito bacana, muito divertido e vale a pena. Às 20 horas, no sábado, vamos encerrar com o MB Circo de Piracicaba, aqui no estado de São Paulo, com o espetáculo Malabarindo. Tá a fim de dar boas risadas? Então venha conosco.
1: Divertido.
3: Descansamos. No sábado, né? Porque ninguém é de ferro, né?
1: Dorme um pouquinho.
3: Dorme um pouquinho. Domingo estaremos de novo na Arena do Lago Taboão a partir das 5 da tarde com o espetáculo Aissu, uma história de amor que fala sobre contos indígenas.
1: Oh.
3: Uma história poética,
1: Martira.
3: Bonita, delicada. Aissu é lindo. Guacira. Vamos

0: Falar de Jaci, que é como surgiu o Sol e a Lua, porque antigamente só existia o
1: E
0: Sol,
1: sim.
0: as pessoas praticamente não dormiam porque não tinha noite, só tinha Sol, né? Então a gente vai falar um pouquinho sobre essa história, uma história muito bonita, muito poética. Depois uma outra atividade recreativa para as crianças e às 19 horas contação de histórias, a Cia de Teatro Mão Livre vai entrar com Faniquito e Siricutico no Mosquito, que é um espetáculo que fala sobre a magia das palavras.
1: Olha só.
0: Criançada vai deixar um pouco o celular de lado, os
1: smartphones de lado. Deixar na bolsa, né?
0: Né, Jango? Justamente. E vamos falar um pouquinho sobre a magia das palavras. É uma contação de histórias, meu povo, que eu tenho certeza que vocês vão se emocionar, porque está muito bonito. É um trabalho muito bonito. Depois, vamos receber quem? Os coletivos artísticos aqui. O pessoal da terceira idade, da idade dourada, contributo
1: da melhor idade, que
0: não
1: fala.
0: É? Nós estivemos ontem no CCI Idade Dourada fazendo uma leitura dramática. Um texto 60 a mais. Nós choramos como artistas, eu e Augusto estava lendo, o Diego estava nos dando suporte, e nós choramos, e a plateia também chorou de assistir e ouvir essa leitura dramática. Pois pronto, fizemos o convite, então eles vão vir aqui com tributo a Charles Chaplin na Arena do Lago Taboão, e também vai trazer a dança cigana.
1: Opa!
0: A terceira idade vai entrar também para fazer esse congraçamento com o Encena Brasil e a Energisa, com a dança cigana, e vamos receber também as crianças dançando balé. Para encerrar, domingo, palco móvel, Cena Brasil, Energisa, com chave de ouro, aqui em Bragança Paulista, vamos encerrar com mais performance circense. Companhia Pet Chinelo, de Ribeirão Preto, São Paulo, estará na Arena do Lago Taboão, com o espetáculo Circo de Dois. Bisgoio praticamente não fala, mas dá um show sensacional, porque a Girda, que é a companheira dele, a fiel escudeira, faz um espetáculo maravilhoso com o Bisgoi. Eu tenho certeza que Encena Brasil, Energisa e aqui a rádio 79.7 FM, gente, vai ficar na história de Bragança Paulista, porque na segunda-feira só vai se falar de Encena Brasil.
1: Com certeza. Queria que você contasse um pouquinho pra mim, Luciana, a sua trajetória, a sua história da cultura. A gente sabe que a cultura no Brasil, infelizmente, eu falo isso, eu falo pela minha experiência de vida, de rádio e vida pública, é que parece que as pessoas tentam não dar essa oportunidade. E quando aparecem essas oportunidades de cultura, quanta riqueza nós temos, né?
0: Justamente, é bem isso mesmo, Diego, mesmo porque o artista ainda, isso é um mito, gente, não é um fato, não é uma realidade, mas o artista ainda hoje, estamos aí em 2026, ele ainda é considerado vagabundo. Né? Olha, a gente
1: aquele acorda... que tinha que fazer na vida achou de ser artista.
0: Achou de ser artista. E tem outra coisa, você encontra, por exemplo, colegas de escola, colegas de faculdade, né? Que você fazia. Eu fiz teatro desde sempre na minha vida. E eu vou falar uma coisa: eu não falava. Eu não me expressava nem na minha família. Eu morria de vergonha. Totalmente.
1: Acanhada, como falava.
0: Acanhada, morria. Eu era um bichinho do mato. Eu sou filha mais velha, nós somos em 6 irmãos, né? Então eu morria de vergonha. Fui fazer teatro. Aí eu falo na contação de histórias que eu fiquei sem vergonha. Porque hoje eu falo pelos cotovelos. Na contação de histórias, se deixar, eles têm que mutar o microfone, porque eu falo.
1: Tirar o seu microfone?
0: É, porque eu aprendi através do teatro. Então eu falo que o teatro ele realmente faz
1: mudou,
0: milagres.
1: Transformou,
0: né?
1: Sua vida.
0: E transformou totalmente. O teatro ele deveria fazer parte da grade curricular.
1: Eu ia falar agora.
0: Teria que fazer parte da grade curricular. Porque às vezes a gente fica lá na escola. É óbvio que é imprescindível que a gente aprenda a matemática, a ciência, a química, o português principalmente.
1: Geografia, história,
0: né? Tudo isso. Mas também é imprescindível que a criança tenha essa passagem pelo teatro, pela música, pelas artes em geral. Porque, veja só, nós temos amigos que fizeram oficinas de teatro, né, a 1900 e bolinha, e hoje nem são artistas, mas eles têm destaques nas profissões que eles escolheram. Por exemplo, nós temos um comissário de bordo, que hoje ele é destaque na empresa onde ele trabalha, porque ele tem um diferencial, porque ele passou pelo teatro.
1: É uma escola, né?
0: É uma escola, justamente, mesmo, meu povo, Bragança Paulista, mesmo, pessoal da cultura aí, prefeitura, mesmo quem não quer ser artista, o teatro é fundamental nas nossas vidas. Eu sou prova viva disso.
1: Você sabe que eu tive uma experiência assim bonita, né, pela minha trajetória de vida, de história, quando eu estive à frente ao município. Na época nós tínhamos aí as danças, tinha o balé, tinha a escola de violino, tinha a escola de viola caipira.
0: Olha!
1: Tudo isso. E eu fico muito triste, assim, uma orquestra aqui em Bragança, a banda Marcial ganhou o prêmio sul-americano, foi campeã mundial, e tudo isso se perdeu na história nesses últimos tempos.
0: Que triste.
1: E eu falo isso porque é um resgate, eu digo que você transforma uma vida de uma criança para essa questão dela ter isso como uma profissão, como um futuro daquilo que ela gosta. E às vezes a criança está ali e tem essa oportunidade de despertar nela, como você está colocando.
0: Justamente.
1: Que você era tímido, tinha medo, não gostava de falar, e o teatro te acordou para a vida.
0: Justamente. Mas... tu sabe que... e eu nem, quando eu fui fazer teatro, eu nem sabia o que era. Eu nem sabia, porque
1: sabia
0: eu morava...
1: que alguém falava lá em cima, fazia encenação?
0: Eu via na escola, mas não sabia, eu nunca tinha entrado num teatro realmente. E como é que eu despertei para fazer algo que eu nunca vi na minha vida, né? E, por exemplo, o Orlando Moreno, que é o idealizador desse palco móvel, né? Que pegou um container e fez a transformação de levar a cultura de graça nas praças. São mais de 600 cidades.
1: Olha só.
0: São mais de 3 milhões e meio de pessoas já foram impactadas com a nossa programação. Então, o Orlando, a vivência dele quando criança era o quê? O Orlando é de Santos, é santista. A avó dele morava perto de um terreno baldio, onde o circo ia todo ano.
1: Opa.
0: Todos os anos o circo ia lá.
1: É a atração da cidade.
0: Justamente. O que o circo ia? O circo pedia emprestado um bico de energia. Ó, Energiza! Pedia emprestado.
1: Na época não tinha Energiza ainda.
0: Pedia emprestado um bico de energia e uma mangueira de água. Aí eles passavam. E aí o circo montava a sua arena, a sua estrutura, e a família da avó do Orlando recebia os convites, que na época, Django, era o circo teatro.
1: É, o circo teatro.
0: E o Orlando foi crescendo com isso, e falou assim, puxa vida.
1: Despertei, achei
0: alguma
1: coisa.
0: É isso que eu quero fazer teatro. E o Encena Brasil vem dessa história, dessa vivência do Orlando quando criança, de tanto assistir circo teatro, e falou, eu quero ter o meu circo teatro. Porque a Companhia Barra Teatro, que administra o Encena Brasil, completou 30 anos, né? E na nossa cidade, que é Itanhaém, eu sou planta nativa de Itanhaém, litoral sul do estado de São Paulo, não tinha teatro. Nós tínhamos diversos espetáculos e fazíamos muito Sesc. E a gente estava muito cansado. Sim. De viajar. Viajávamos centenas de quilômetros para fazer uma única apresentação.
1: É cansativo, né?
0: Muito. E a gente tinha capacidade, tínhamos diversos espetáculos. Eu falei assim, puxa vida, eu preciso transformar. Eu preciso de um equipamento cultural itinerante. E aí vem a ideia do container ser transformado num palco móvel. E a gente viaja aí o Brasil de norte a sul. A gente já foi pro Amapá, pro Acre. O sul, já passamos por todos os estados do sul.
1: E o que é mais importante no nosso Brasil são essas culturas, são espalhadas em cada estado, né?
0: Justamente.
1: Eu falo que nós somos um Brasil com vários Brasis.
0: Justamente.
1: Cada um tem uma realidade, né,
0: é
1: Luciana?
0: É muito plural, né? E o convidado local, que a gente chama de convidado local, ele vem justamente com esse objetivo de fazer esse congraçamento, de a gente estar levando, por exemplo, tudo bem que a gente faz o Boi Viramundo, que é do Nordeste, mas é importante que a gente leve a cultura do Boi Viramundo lá para o Sul.
1: Sim.
0: E é importante que quando a gente vai para o Maranhão... Por exemplo, a Energiza levou a gente para Rio Branco, no Acre.
1: No Acre.
0: Então lá a gente vai receber o artista de
1: Parintins, aquela
0: justamente.
1: Coisa.
0: Justamente.
1: A história do Boi Bumbá.
0: Justamente. A gente recebeu em Manaus, nós recebemos o boi. O boi caprichoso. Então, quer dizer, a gente vai mesclando e vai conhecendo. Eu fui conhecer a junina de verdade, a tradicional... Em Curaçá, Bahia. Eu chorava copiosamente de ver. É um show da junina realmente raiz. É um show de ver aqueles artistas, aqueles brincantes, brincando e de forma. Eles fazem um trabalho voluntário, eles
1: Sim.
0: não têm um cachê.
1: Não.
0: De forma voluntariosa e uma energia, um sorriso. Sabe? Com amor.
1: Nós estamos precisando disso, né, Luciana?
0: Precisamos.
1: Nesse mundo de hoje, eu até comento sempre aqui que eu, né, pela idade, pela experiência e tantas outras pessoas, nós achávamos que nós íamos ficar melhor depois da pandemia. E parece que as coisas criaram uma bolha, cada um criou uma bolha, né, Luciana?
0: É meio que isso, realmente.
1: Nós precisamos despertar nessas pessoas a alegria, a esperança de viver o dia de hoje, vivo hoje, não é?
0: Justamente, é isso. Tu sabe que quando a gente veio a história da pandemia... Eu achei que fosse ficar em casa um mês, né? Acabou que eu fiquei em casa quase 2 anos. E quando a gente retornou com o Encena... Nós somos o primeiro setor a parar. Nós paramos em março.
1: Que não tinha como, tinha público, né?
0: Justamente. 2020 a gente parou. A última cidade que nós fizemos foi Cubatão, lá perto de casa, lá em Itanhaém, litoral. E aí nós voltamos em março de 2020. Nós voltamos em novembro de 2021. Mas nós voltamos com tanta potência.
1: Que bom.
0: Foi um projeto escola... Que mesmo na chuva, no primeiro dia estava chovendo, o Augustinho lembra disso, o Diego também lembra disso, estava chovendo. E eu falei, as professoras e diretoras, elas não vão liberar por conta da chuva, né? Elas liberaram as crianças de máscara e a gente seguindo todo o protocolo, mas foi um retorno com tanta potência, porque as pessoas, elas estavam sentindo necessidade de de curtir, de assistir.
1: Divergente.
0: Divergente, de ver teatro. E o Encena Brasil, desde então, ele vem com essa potência de que as pessoas, que elas, é preciso, a vida do ser humano sem a arte, sem a cultura, é muito chata, meu povo. A gente sabe disso, porque na pandemia foi um troço chato de ficar em casa, trancado.
1: Não tinha o que fazer, né?
0: Não tinha o que fazer, justamente.
1: Procurava o que fazer e não achava, né? Não
0: justamente.
1: Tinha. Mas, Luciana, eu quero aqui desejar, dar os parabéns para você, e o Diego e o Augusto, acabei de conhecê-los aí, digo que são gente do bem, que vocês tenham êxito, parabéns por esse trabalho, que vocês continuem com essa luta, com essa dedicação, que eu sei que passa de geração para geração. A gente sabe disso, que existe uma raiz nessa questão, né? De geração em geração.
0: Meu irmão caçula.
1: Então,
0: carregava, mesmo às vezes ele não querendo quando criança.
1: Você levava
0: ele levava pro teatro, ele era obrigado a ouvir boas músicas, eu levava, ele conta isso até hoje, tá com 41 anos de idade, né?
1: Tá jovem.
0: Filho mais velho. Então é isso, é esse legado, e você vai puxando a família, porque é muito circo realmente, né?
1: Verdade.
0: O circo...
1: A nossa vida, eu falo sempre, ela é um teatro. Se você for analisar as épocas da nossa existência, do 0 até os 6 anos, dos 6 aos 12, dos 12 aos 18, depois, faz parte de um teatro. São etapas que nós temos que viver. E que você tenha isso na sua, você que está ouvindo a Bragança FM, não só pelo som que atende a região inteira de Bragança, venha participar amanhã, venha fazer, como eu disse, com eles aqui. Esse momento de alegria, de descontração, um momento de esperança que nós estamos precisando no nosso país, né, Luciano?
0: Precisamos, e tenho certeza que será um final de semana maravilhoso, um final de semana cultural, e eu tenho certeza que a gente vai deixar um legado maravilhoso aqui para vocês, e quem não faz teatro vai querer começar a fazer, e quem não, nunca viu teatro vai querer, e quem já não vive sem o teatro vai ficar cobrando aqui: ô, Rádio FM, por favor, veja se vocês cutucam aí, porque a gente quer mais teatro aqui na nossa cidade.
1: Sabe, sabe que nós temos Teatro Carlos Gomes aqui.
0: Sim,
1: né?
0: Sim.
1: Tem uma história aí que eu nem vou falar aqui, porque é muito longa. Mas a prefeitura, a Secretaria de Cultura aí, agora assumiu um novo secretário. Quem sabe não cria aqui uma escola de teatro?
0: Precisa, né?
1: Está na hora, né?
0: Tá,
1: até
0: precisa.
1: Porque tem um teatro histórico aí de 1800.
0: E tem grupos também de teatro aqui em Bragança, que eu converso com os grupos.
1: Mas não tem esse apoio, né? Precisa desse apoio. Vocês fazem parte da Lei Rouanet também ou não?
0: Também. Esse projeto é através do PROAC, né? Uh-huh. Com o patrocínio da Energisa. Mas a Energisa também, ela patrocina o projeto com o PRONAC, que é através da Lei Rouanet.
1: Então tá
0: também.
1: Bom. Luciana, parabéns.
0: Obrigada.
1: Foi um prazer receber a sua simpatia, viu?
0: Grata.
1: Também aí eu deixo um abraço pro Augusto e pro Diego. E eu vou lá para exigir a você, vou passar para...
0: Opa, viva, viva!
1: Vou lá dizer, ó, Bragança FM está aqui.
0: Eita,
1: tá bom?
0: Obrigada. E a gente vai falar também ao vivo, que a gente tem a locução ao vivo.
1: Até.
0: Vai fazer questão também de agradecer os parceiros, né? Obrigado, ouvintes da Rádio FM, gratidão. A gente está muito feliz e vamos juntos com a Energisa aqui em Bragança Paulista, na Arena do Lago Taboão, esse final de semana, realizar um show de cultura pertinho de vocês. Sábado e domingo. Tchau, meu povo!
1: Tchau, abraço. São 9h47. Vamos, sucesso musical. Voltamos aqui, vamos estar daqui a pouquinho com o delegado Giotto, que esse fato lamentável que tivemos ontem, uma filha que matou o pai ontem, no bairro da zona rural de Bragança Paulista. Aqui não é só alegria, a gente fala, tem também as coisas que nos deixam para baixo. 9h48.

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1: São 10:09, sexta-feira, final de semana chegando, eventos, festa, mas nós temos que preocupar com o nosso pobre, rico dinheirinho. E o Ricardo Sintra, que participa com a gente toda sexta-feira, está aqui nos estúdios da Bragança FM, para nós estarmos aqui conversando, falando aí sobre a economia, sobre tarifaço, taxas das blusinhas, tudo isso é assunto de hoje. Ricardo Sintra, bom dia, que prazer tê-lo aqui nessa sexta-feira, nesse nosso bate-papo.
2: Bom dia, prazer é meu estar aqui com vocês, bom dia para a nossa audiência.
1: Ricardo, essa questão das taxas das blusinhas, que novela que virou isso, não? De uma blusinha virou-se um guarda-roupa.
2: Novela, e agora tem um impulso forte, né, que é o teu negócio, quem está trabalhando, quem está lutando por isso, sabe por que está fazendo e nós também, né, mas o que importa é que para o consumidor, né, é importante que caia mesmo, né. A taxa da blusinha virou um racha da blusinha, né? Porque a coisa está... Mas vamos ver, como tem apoio lá em cima, né?
1: Com certeza.
2: Como tem apoio no Olimpo, pode ser que... Né?
1: Ricardo, um assunto que eu queria comentar com você. Ontem, ouvindo vários economistas, e você que é da área, acompanha também, é que essa taxação que os Estados Unidos está impondo a diversos países é pela situação financeira que os Estados Unidos vem atravessando em declínio, né? Está realmente a economia quebrada dos Estados Unidos, é isso mesmo?
2: Tá, está, e isso aí é público, porque chega um ponto, Jean, você já participou da gestão pública em outro âmbito, no âmbito municipal, mas você tem a experiência, e projetando isso para o âmbito federal e pensando nos outros países também, que em essência tenha o mesmo tipo de preocupação, chega um ponto que não dá para esconder mais. Né? Quando eu digo esconder...
1: É 40 trilhões? Ou...
2: É 40 isso? Trilhões de dólares. Sabe até para quem emite dólar é muito dinheiro.
1: 40 trilhões.
2: Trilhões. É. 40 daí, trilhões de dólares.
1: E a preocupação do Tesouro americano é de arrecadar ouro meio, que, pelo qual o presidente Donald Trump e sua equipe econômica foi de taxar os países que realmente têm esse intercâmbio de exportação. Né?
2: Sem dúvida nenhuma, em termos de economia, isso é totalmente justificável, é compreensível, né? E em termos políticos também compreensível, porque a história do útil é o agradável. Né? Quer dizer, tem a maneira de ser lá que nós conhecemos, né? Que ele conhece como público que somos, né, pelo que a imprensa divulga.
1: Consumidor.
2: Né? Exato. Né, onde conhecemos nesse sentido, né, o que é divulgado. Então, o que nós vimos, né, o que nós temos visto de Trump, faz com que ele tenha essas coisas do perfil dele. E, como eu disse, juntar o útil ao agradável. Né? Ele está numa situação... Guerra é muito caro, Jango. Guerra nunca foi barato, a gente sabe disso. O país que entra em guerra, ele tem gastos não só capital humano, que é o óbvio, né? Mas o financeiro é muito longo. Esteja em situação privilegiada ou não, ganhando ou perdendo, não importa. Mas guerra é muito caro. Manter guerra é muito caro. E os Estados Unidos, infelizmente, eu digo infelizmente, porque guerra nos comemora em hipótese alguma, né? Infelizmente, em todos os sentidos, né? Infelizmente, é muito caro. E os Estados Unidos vivem, né? Historicamente, a história tem para mostrar para nós. Entra
1: uma guerra, sai de outra. Quer comandar o mundo, quer dominar.
2: Sabe, uma guerra entre outros.
1: Inclusive, nós estávamos acompanhando ontem essa questão que agora ele acena para a China, com medo, porque a China é hoje, porque ela é um dos maiores mercados de capital do mundo, sim. Não é isso? E está acenando para a China e deixando a Coreia do Sul de lado, né, como diz o outro. Porque a Coreia também está aproximando dos Estados Unidos em termos de economia. Olha aqui.
2: Não, exatamente, ele não joga para perder, né? Aliás, ele não gosta de perder, ninguém gosta, né? Só que perder ninguém gosta, né? Só que não estamos falando de jogo, né? Entendeu? Não estamos falando de jogo. E às vezes a impressão que dá para nós aqui, pobres mortais, né, Jean?
1: Sim.
2: A impressão que nós temos é que muita coisa para ele, aí eu estou falando pessoalmente mesmo, né? Embora o que eu conheço eu vejo na televisão, nada além disso, mas a impressão que a gente tem é que muita coisa para ele que a gente vê que é humano, para ele acaba sendo um jogo, né? Parece um videogame.
1: Aquele jogos vorazes.
2: Exatamente. E a própria população, ou boa parte da população que ele governa, né, está contra ele.
1: Está contra ele.
2: A gente vê o que a imprensa internacional Internacional noticia, né, que a insatisfação com ele é muito grande.
1: Tem gente no Brasil que estende a bandeira dos Estados Unidos, venha tomar conta do Brasil, né?
2: Ah, tem.
1: Muito triste.
2: Né? Eu já vi pessoas aqui em Bragança com o chapeuzinho do Trump, do shopping. É um negócio.
1: Tem gosto para tudo, né?
2: Tem gosto para tudo, enfim.
1: De respeito. Vamos falar um pouquinho da expectativa agora. Nós estamos chegando a essa época, que é uma época que a questão da plantação de grãos, de hortifrutos e granjeiros, enfim, uma série de situações acaba pesando na balança. E os preços de legumes e frutas. É acreditado, tem a fruta da época, que tem um preço, e aquela fruta que não é da época, que sempre tem, é um outro valor. E eu sinto, eu queria que você fizesse uma análise aí, de algumas coisas que acabaram realmente extrapolando um pouquinho o preço do mercado.
2: Pois não, o que acontece é o seguinte, essa semana eu tive a oportunidade, né, essa semana, eu quero dizer, foi anteontem e ontem,
1: quarta e quinta.
2: Nos últimos dois dias, né, eu tive a oportunidade de fazer um trabalho, e esse trabalho me levou a pesquisar vários dados de CEAGESP, etc., de sazonalidade, né, então eu aproveito para trazer notícias aqui fresquinhas, né, para vocês. Não legumes fresquinhos, mas notícias fresquinhas, né, sobre isso aí, né. Então, nessa virada, os comentários que eu vou fazer agora se prendem a setembro e outubro, né? Próximos dois meses. Né? Então, nós temos algumas coisas que tradicionalmente, e aí a minha fonte principal é CEAGESP, tá? Eles têm um trabalho estatístico bem interessante disso aí, de sazonalidades, né? Eu agora estou me prendendo a setembro, outubro, que foi o estudo que eu fiz nesses últimos dois dias, né? Mas a CEAGESP, se alguém tiver interesse em aprofundar isso, CEAGESP tem esse tipo de trabalho o ano inteiro. Então, se você quiser saber, por exemplo, dezembro e janeiro, entendeu? Você pode ver lá, não sei. É lógico, não se trata de futurologia, não é adivinhômetro.
1: Mas é uma previsão, né?
2: Exatamente. E a partir de dados históricos, né? Então, o que eu queria trazer para vocês desse estudo que eu fiz, né? O que nós temos aí? Ah, outra coisa, eu andei vendo algumas listas, até por conta desse estudo aí, que eu vi lá, legumes, aí aparece o tomate, né? Apenas uma curiosidade, tomate não é legume.
1: É fruta.
2: Tomate é fruta. Então eu vi algumas listas aí, né? Legume, tomate, eu falei, gente, é que eu não podia pegar com o dedinho, né? Porque não podia mudar, mas a vontade que eu tinha era tirar daquela linha e passar para fruta, né? Tomate é fruta, tá bom, meus amigos? Então vamos lá, o que a gente tem aí de expectativa boa, apontando assim, mas é gritante, é abobrinha, tá? Abobrinha italiana, tá? A expectativa é que setembro, outubro o preço vá lá embaixo, para baixo, vá no porão.
1: Vamos
2: mesmo.
1: Já comeu uma abobrinha inteira, vou aproveitar comer esses dois meses.
2: Eu ontem brincava com um amigo meu, também economista, amigo e colega, eu brincava com ele e falei o seguinte, meu amigo, vamos fazer laranjada de abobrinha, marmelada de abobrinha,
1: sopa de abobrinha,
2: vamos fazer até limonada de abobrinha, então a expectativa é que o preço da abobrinha caia bastante, tá? Uma outra coisa também, antes de eu prosseguir aqui com as dicas, né? Mas são dicas fundamentadas, tá, meus amigos? Eu gostaria de dizer que isso aí não é achômetro, tá? Então é base em estatística. Eu tô falando aqui de maneira mais informal, mas isso aí não é chutado, não, tá? Uma coisa que eu gostaria de dizer é o seguinte, tá? Essas dicas que eu estou passando para vocês agora trazem no seu bojo, Jango, a sugestão de procurarem promoções, tá? Porque pode haver muita divergência de preço. Então, de repente, naquele mercado que está ao lado da sua casa, chega setembro, a abobrinha não cai muito, você fala, puxa vida, foi um economista lá no programa do Jango, falou a abobrinha da abobrinha.
1: Me enganou aqui, né?
2: Não, falou a abobrinha da abobrinha. Né? Então, o que eu digo é o seguinte, procure promoções, que como o preço vai espera-se que o preço caia bastante, as promoções vão surgir. Sim. Então, fique mais atento ou atenta à questão das promoções aí na abobrinha verde, como eu dizia, tá? Mudando de linha aqui, melancia, tá? Melancia.
1: Eu não posso mais, vai cair o preço.
2: Eu não ia falar nada que é a sua particularidade, mas já que você disse aí, né? Eu ia falar assim, olha, eu tenho amigos que não podem comer melancia.
1: Eu gosto, mas não posso.
2: Então, melancia também espera-se um preço, uma queda bastante grande. Chuchu também.
1: Opa, chuchu é bom.
2: Chuchu é bom.
1: Boa pressão.
2: Abóbora japonesa, também conhecida como cabotiá ou cabotian, né? Abóbora japonesa, cabotiá ou cabotian, que são a mesma, né? Então, também deve ter uma queda de preço muito grande, tá? Maior probabilidade. Depois dessas que eu citei, aí eu coloco.
1: Abobrinha, Abóbora?
2: Abobrinha, melancia, sim, chuchu. E a abóbora japonesa, é, tá? Essas aí estão despontando. Ah, uma outra coisa que eu vi também, que espera-se uma queda de preço, é o pimentão vermelho.
1: Opa!
2: Tá? Ah, e o pimentão amarelo. Gente, eu falei vermelho. Não vamos confundir.
1: A cor dele é vermelho. Não é esquerda nem direita. Não, é o vermelho.
2: Por favor, é pimentão vermelho, deverá ter uma queda nos preços. Né? Então, ficar atento com relação a isso. Depois, no segundo lugar, em termos de redução, ainda falei de preço baixo, tá? Vamos ter, manga, espera-se uma, opa, boa redução. Então, quem gosta de manga é uma fruta bastante saudável.
1: Só não tome leite, como diz o antigo, né?
2: É,
1: explicado popular.
2: É, a gente sabe. Não, na verdade, isso aí tem uma explicação, né, histórica. Isso vem do tempo dos escravos, vamos, né? Porque os senhores das fazendas tinham medo que os escravos roubassem as mangas, manga, né?
1: Então, podia.
2: Então eles diziam que manga, e se tomasse leite e comesse manga, morria, passava mal. Então isso vem da época da
1: cultura, né?
2: É, vem da época da escravatura. Então vamos lá. Manga, como eu falei, berinjela, quem gosta de berinjela,
1: o Marcinho adora. Feliz, o Marcinho, né, que é todo dia berinjela, sabia, não?
2: É.
1: É. Ele pede para a Roseli fazer almoço para ela, vai fritar a berinjela, mais, um dia sopa de berinjela, aquele dia aquela berinjela que você compra hoje nessas casas aí, né? Que vem...
2: conserva, né?
1: É, conserva, isso. Né, Marcinho?
3: Você é o meu... Mas você falou da abobrinha, sabe por que a abobrinha sobe nessa época? Por causa das eleições, é tanta abobrinha nas eleições.
1: Também pode ser, mas vai baixar, aí você dançou, a abobrinha vai baixar.
2: Dessa vez vai baixar.
1: É, dançou.
2: Meu pai...
1: Os candidatos falam abobrinha, mas só que abaixou.
2: Meu pai chamava esse, a gente está falando aí, meu pai chamava esse tira-gosto.
1: Tira-gosto,
2: né? Meu pai falava tira-gosto. Então vamos lá, então outra coisa, goiaba, quem gosta de goiaba, ó.
1: Adoro, mano.
2: Expectativa de baixa, mamão também.
1: Esse é bom para mim.
2: Expectativa de baixa.
1: O Formosa.
2: Tá? Maracujá, quem anda nervoso, ó.
1: Ô, Marcinho, você é ansioso.
2: Maracujá
1: calma aí, né?
2: Maracujá deverá baixar agora em setembro, outubro, nos próximos 2 meses, tá? Tomate, ó, falando de fruta, agora tá no lugar certo, hein? Tomate deverá baixar também, tomate tá aí, tá caro, a gente caiu um pouquinho,
1: 7,99,
2: né?
1: 8,99,
2: deverá baixar, viu?
1: Que
2: a expectativa é que vai baixar o tomate.
1: E a cenoura?
2: Uva, abacate, cenoura também, tá aqui na minha lista, tá. Uva, abacate, cenoura, tá? E melão. Ah, então vejam que nós temos várias frutas aí. Agora, desculpem a repetição, mas eu queria chamar a atenção, porque são poucos. Ó. Abobrinha italiana, melancia, chuchu e abóbora japonesa, esses itens aí, espera-se uma baixa bem grande. Viu?
1: Então vamos comer à vontade, senhor.
2: Bem acentuada.
1: Vamos reforçar aí os outros.
2: Bem acentuada. E que mais? Ah, cenoura eu já comentei, falou, né? Então fica, eu estou me prendendo a frutas, e no caso do pimentão não fruta, mas no, sim, caso do pimentão vermelho, que me chamou a atenção, tá? A expectativa de
1: porque
2: de baixo.
1: Não há diferença do pimentão amarelo, vermelho ou verde, né?
2: Olha,
1: a diferença, eu não entendo.
2: Tá, eu vou pedir licença a você para não entrar nos detalhes, mas eu vou explicar, eu vou dizer para você que tem.
1: Tem.
2: Tá? Eu vou dizer para você que tem. Dito por nutricionistas, pessoas em quem eu confio, tá? Profissionalmente, tá? Eu só não vou entrar no detalhe porque não me sinto competente, eu não gostaria de falar isso para o ouvinte, porque eu posso dar uma informação errada e eu quero ser responsável. Mas a informação que eu tenho de profissionais da área de nutrição é de que há diferença para o pro processo. O pimentão verde tem um processo no nosso corpo. Enfim,
1: aqui,
2: há diferenças sim, mas eu não me sinto qualificado para ir no detalhe.
1: Não, mas é facinho descobrir. O verde é aquele novinho que acabou de sair. Tá? Depois ele fica amarelo, está aqui, ó, imaturo. E o amarelo está em um estágio intermediário entre o vermelho e o fruto totalmente maduro.
2: Então, olha aí, tá vendo?
1: Tá aqui no IA, que o Marcinho colocou pra mim aqui. O Marcinho gosta muito de mim, então ele colocou um IA pra mim aqui, qualquer coisa, e buscar rapidamente.
2: Mas
1: né?
2: não só o Márcio, eu também, o Márcio e eu estamos brigando aqui pelo seu coração.
1: Cintra, então nós estamos agora preparando aí esse momento, agora teremos aí a partir de setembro e outubro, essa queda em alguns produtos. E a gente espera depois, já vem dia da criança, outubro, questão de presente, vamos preparar uma lista aí. Depois já vem o Natal. Chegou o final do ano de novo, né?
2: As empresas, né, particularmente os grandes varejistas, já é Natal para eles, né? Então agora, no máximo em setembro, mês que vem, portanto, né? daqui a 10 dias, né? Então em setembro os grandes varejistas já estão com suas compras, as compras, né, dos varejistas, né? Já estão em,
1: o seu estoque, né?
2: Já estão em andamento, né? Então já é Natal, né, nos grandes varejistas, né? E até para aqueles, por falar em grandes varejistas, né, nós vimos, acompanhamos no início da semana, né, Jango, só para fazer passar uma pequena tinta aqui, mas no início da semana a gente teve notícias aí de uma grande rede, né? Podemos falar porque é público, né?
1: Sim.
2: Podemos citar, Jango?
1: Pode. Nome?
2: Então, a Casas Bahia, né?
1: A quebra.
2: Está aí com recuperação judicial e tal, então vamos ter aí muito noticiário sobre isso, mas eu gostaria de tranquilizar o nosso ouvinte, o nosso consumidor, que isso não é uma questão setorial, isso é uma questão pontual, são dificuldades que não vêm de agora, né? Agora as coisas começam a aparecer, fica mais para nós, né? Aqui que estamos do lado de fora, né? Mas já vem com dificuldade já de algum tempo, mas não é uma questão do setor. Então, antes que comece, né, o tititi, o tatatá, então não é questão setorial. Tá? Porque o nosso ouvinte tem aquele parente, né, tem o filho, o esposo, enfim, não importa. Ou o próprio ouvinte, né, que trabalha no setor. Né? Então, pode ficar preocupado, trabalha em outra marca, em outra loja. Né? A questão não é setorial, Jango, tá? E nosso ouvinte, não é setorial. É uma questão pontual dessa empresa que enfrentando dificuldade.
1: Mas está americana também a situação, falando por isso, né? A Marabras, CV Casas Bahia. O que é que a gente percebe isso aí? Olha, uma coisa que eu ouvia lá atrás, eu não sou da área de economia, mas eu ouvia lá atrás há quantos e quantos anos, que era o seguinte: essas grandes redes formavam e faziam uma parceria com o banco. Vendia o produto naquelas parcelas todas.
2: Sim,
1: com a alteração de mercado, inflação, juros, isso, aquilo, o que aconteceu? Elas não conseguiam manter mais. Porque o que acontece? Ela vende o produto, no caso. Eu vou lá e compro a televisão em 21 vezes. Ela faz questão. Você vai dar a vista? Não, é 21 de 190. Não tem o que fazer. Você leva. O banco já desconta e passa o dinheiro vivo para a Casas Bahia.
2: Sim, sim.
1: Para quem não sabe, é isso.
2: Sim, sim.
1: Mas
2: sim.
1: E aí chegou um ponto que o próprio banco não conseguia cobrir mais, porque diminuiu a venda através de outras plataformas. Então é um giro de mercado muito diferenciado. Né?
2: O comentário que eu vou fazer agora, aí sim é setorial. Faz parte, como disse você, Jango, muito corretamente, aí é setorial sim. Tá? Esses grandes magazines são grandes operadores de mercado financeiro. Tá? Realmente são. É uma coisa que não aparece para o consumidor. Quer dizer, nós que compramos ali a geladeira, o micro-ondas, a gente não sabe, a gente não vê isso. Né? Mas por trás das cortinas, não estou falando por trás dos panos, porque trás dos panos aí é uma expressão que leva a coisa ilícita. Né? E o que eu estou comentando aqui não tem nada de ilegal, absolutamente nada. Tá? Só para dizer que essas empresas têm uma área financeira, têm especialistas em mercados financeiros
1: que estudam isso,
2: que
1: né?
2: trabalham dentro dessas empresas. Eles têm mesas de operações lá que trabalham com bancos diretamente.
1: Inclusive, elas têm aqueles gerentes que já aposentaram, aqueles que ganham pouco, elas contratam para fazer todo esse trâmite, né, comercial.
2: Sim,
1: né?
2: Sim. Eu mesmo eu trabalhei em mercado financeiro muitos anos, né, em bancos, em corretores.
1: Mas não vai para Casa Bahia Americana agora, hein?
2: Não. Você, no caso da Americana foi muito, golpe, muito, né, mais grave, porque posso comentar aqui, porque é conhecimento público, já passou por julgamento, uma série de coisas. Houve por causa de fraude ali, né? Então, aí não é uma dificuldade.
1: Aí é uma sacanagem, né?
2: É
1: uma fé.
2: Não começa com D, começa com F, né? É. Não é dificuldade, é fraude, né?
1: É fraude.
2: No caso da Americana, né? Mas o setor, ele trabalha, assim, muito ligado ao mercado financeiro. Você tem razão.
1: Então, tá bom. São 10h30 em Maragás. Foi nosso bate-papo. Toda sexta-feira temos com o Ricardo Sintra. E sexta-feira que vem nós estaremos aqui. E quero dizer que eu tirei uma foto com o Rupi lá, viu? Que menino dócil, viu?
2: Foi um sucesso, né? A presença do Hope na Feira das Nações. Nós estivemos lá no domingo e, como sempre acontece, o Hope foi muito bem recebido. Eu fico muito feliz.
1: Ele veio por isso, mim, né?
2: O Jango, nosso amigo Jango, fez uma foto lá com o Hope.
1: Eita,
2: né? Então eu gostaria de agradecer, né, a atenção que o Hope recebeu lá. Tive a oportunidade de interagia com um grupo, uma empresa, perdão, não foi, o nome saiu errado aqui,

0: Fui certo. Olhar quem era o Ali. Aí eu virei e olhei. Tinha um grupo de cadeirantes, de pessoas com outro tipo de dificuldades. Então Deus me deu essa oportunidade, né? E esse homem humildemente foi perguntar se eu poderia, como não poder, né?
1: Não tem como
0: negar. Não poder. Fiquei muito feliz de poder levar o Hope lá. E eu, inclusive, conversei com esse senhor, né? Nós estamos aí alinhavando alguma coisa, que eu quero ver se eu faço uma visita à instituição e que o Hope vá levar um pouco de alegria. Não, eu que vou junto. Não, porque a visita será do Hope.
1: É ele que é o ator principal.
0: O Hope,
1: você
0: claro,
1: é o acompanhante.
0: Não, o Hope
1: você
0: é
1: o acompanhante.
0: O mero acompanhante, né? Mas eu quero ver assim se surge, se a gente consegue combinar isso, para eu levar o Hope lá na instituição.
1: Que Deus te abençoe por esse coração, por essa pessoa que você é. Sabe que eu tenho um carinho por você, admiração.
0: Eu
1: não
0: sei
1: de hoje.
0: Isso. Há muitos anos.
1: Há muitos anos. Nós sempre conversávamos e ele, inclusive, até fiz na época que eu estava, né? Eu fiz um convite a ele e falou: Jango, por questões profissionais, eu prefiro dizer não para você nesse momento. Não
0: foi? Foi.
1: Eu lembro isso aí, me recordo, uma coisa que marcou para ver como que diz o outro. A pessoa que tem essa questão da ética e daquilo que ele faz. Ele tinha um compromisso na época que ele não podia deixar. Não é isso?
0: Exatamente, você compreendeu e eu fico muito feliz. Bom, não tinha dúvida né, que você ia compreender. Mas é um prazer grande, muito grande.
1: Um abraço.
0: Grande abraço, boa semana a todos.
1: 10h31, vamos ao sucesso musical, voltamos aqui, primeira mão. Daqui a pouco vou estar com o delegado, o doutor Giliotti, que vai falar dessa filha que matou o pai lá no bairro do Guaripocaba do Souza.

0: Aê! Valeu, valeu!
1: Chique demais!
0: Massa, bicho!
1: Eita, nós! Bom demais!
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17: São 10h57 em Bragança Paulista. Daqui a pouco vamos falar da Libertadores de América. É, teve jogo ontem, o Corinthians classificou. Tem entrevista com o Diniz falando. Vamos falar também do jogo ontem, que acabou, depois do jogo, acabou uma confusão com a torcida do Rosário Central, com a polícia, torcedores foram presos, tudo isso e muito mais. Mas o que me chega aqui com muita tristeza uma pessoa, não vou citar o nome para não criar problema, nós estamos levantando essa questão aí. Para quem conhece bem a Zona Norte, em frente à FATEC, tem um espaço lá que é a chamada antiga garagem municipal da prefeitura. E tem uma pessoa, eu digo isso porque foi eu na época que estava aí na prefeitura, e essa pessoa mora nesse imóvel. E a prefeitura está requerendo despejo dessa pessoa. Já tem duas intimações que chegou para essa pessoa. É um senhor que tem problemas visuais, problemas de saúde. E eu vou aqui pedir providência, sim, aos vereadores, ao prefeito Edmir Chedid, né, que agora parece que ele está de boa, está de paz, está participando de reuniões, conversando com o povo. Prefeito, olha a situação do seu Orlando, lá que mora nesse imóvel, lá da prefeitura. O senhor quer tirar, mas arrume um lugar para ele ficar. Não é possível uma pessoa que trabalhou a vida inteira, como funcionário, aposentou, não tem, é sozinho na vida, e agora uma ação de despejo, já chegou duas comunicações para ele desocupar o imóvel. Eu vou acionar os meios jurídicos e legais, eu, João Afonso Soares, o Jango, não é o prefeito, não é nada, eu sou João Afonso Soares, como advogado também, vou estar sim. Senhor Orlando, o senhor pode ficar tranquilo que nós vamos aqui juntar a Câmara Municipal, vamos no Ministério Público, se for o caso, o que tiver que fazer para dar realmente esse suporte para a família. E o senhor pode ficar tranquilo, eu estive ontem lá, fui na FATEC ontem à tarde, conversar com o Valdir, quero agradecer ao Valdir, o pessoal da FATEC, que nos recebeu com muito carinho ontem à tarde, e eu passei por lá e tive essa informação. E eu vim muito triste com essa, né, essa notícia, ou esse fato que está ocorrendo. Eu estou para receber os documentos, agora ele ficou de enviar para mim, que estava com a filha dele, eu quero ver esse documento, que está dando prazo para ele sair. E já chegou o segundo prazo, pedindo em 15 dias para que ele saia desse imóvel. Aí eu vou perguntar mais uma vez à administração municipal. O senhor conhece a história do senhor Orlando? O senhor conhece a história dele como servidor municipal? O senhor tem conhecimento da vida dele, da história, da trajetória dele? Agora que ele está precisando, a verdade é essa, está debilitado a questão de saúde, passando por dificuldades, vem uma ação de despejo. É muito triste, prefeito, o que o senhor tem feito realmente com os servidores municipais. Eu não vou entrar nem no mérito aqui do que já aconteceu, o que vem acontecendo, mas continua acontecendo. Vou pedir também para o Ditinho, que é o presidente do SISMUB, vou estar conversando com ele. Nós vamos unir todas as ferramentas possíveis para dar uma segurança e uma tranquilidade ao seu Orlando. Eu acho uma ingratidão, eu não vou nem entrar na questão do mérito legal disso, mas uma ingratidão. O senhor vai fazer o que com aquele imóvel? Essa é a pergunta que eu faço. O senhor vai colocar algum posto de saúde lá, prefeito? É isso? O senhor vai fazer, construir uma escola naquele espaço lá, prefeito? O senhor vai abrir um espaço para a juventude? O senhor vai fazer mais uma quadra, que o senhor está enchendo a cidade de quadras e praças esportivas? Será que é isso? Aí o senhor Orlando vai para a rua? É essa a pergunta que fica. Então, a Prefeitura Municipal, a Secretaria de Comunicações, está aberta aí, viu? Está aberta para estar respondendo, que eu sei que não vem nada, a cadeira está aqui para vir, não vem ninguém, mas tem medo de vir aqui conversar com a gente, né? Essa é a verdade. Só fala o que interessa na emissora do grupo, né? Aqui não, aqui não pode falar. Aqui parece que a rádio não é democrática. Aqui quando manda um repórter lá, toma um celular. Quando você questiona alguma coisa, você é o chato, você é oposição, você é contra. Nós não somos contra ninguém. Nós, aqui, cidadãos bragantinos, torcemos para que o prefeito vá realmente, faça o melhor, vá bem na administração. E o senhor, nesse 1 ano e 8 meses, o senhor tem provado uma incompetência total. A prova é que assumiu ontem o 6º secretário de Cultura. Você pega aí 20 meses, divide por 6, né? Vai dar 3 meses e pouco cada secretário. É um absurdo. É um absurdo isso, né? Mas aqui em Bragança está acontecendo. É imposto que o senhor adora aumentar. Olha o IPTU que o senhor fez. E o senhor, né, foi eleito pela União Brasil. O senhor pegou lá o diretório estadual da União Brasil, conseguiu lá para que entrasse na justiça, para que realmente mantivesse o aumento. Aí o senhor deixa o partido União Brasil, vai para o Republicanos, que o senhor foi, tirou os vereadores que interessava e daí? Eu nunca vi um partido, União Brasil, né, pedir para realmente aumentar imposto. É uma coisa impressionante. É uma coisa que só acontece aqui em Bragança. A taxa de iluminação pública, lugares que nem tem poste, nem tem uma lâmpada, está lá cobrando. Agora tem a taxa de localização. E eu nem vou falar mal o resto das coisas. Esse asfalto, olha que vergonha esse asfalto de Bragança Paulista, que estão esse micro asfalto. Passa aqui na Praça José Domingues, olha a caca que fizeram, para não dizer outra coisa. Daria. Não é o Jango que está falando, o Jango é contra, o Jango é oposição. Não, não, está aí. Gastasse mais de 70 milhões no recap da cidade, prefeito. É isso. Eu acho que o povo merece respeito, merece carinho e principalmente o dinheiro que ele realmente paga os impostos em dia. Se não pagar, a prefeitura não paga funcionário, não tem merenda, não tem aula, não tem remédio, não tem nada. Quem paga tudo somos nós. E a função de quem administra é administrar bem. E isso o Grupo Chedid nunca teve know-how de administrar bem. Eu falo isso porque eu sou testemunha. E se alguém quiser chamar, quiser mover uma ação contra a rádio, eu provo por A e por B, judicialmente, quando eu assumi o que ficou para mim naquela oportunidade. Eu tenho documentos até hoje. Então eu não tenho medo de nada, nunca tive medo. E não é agora que eu vou me recuar ou vou ficar acuado. Não tenho medo de nada. Minha vida sempre foi um livro aberto. Tenho meus problemas, tenho meus defeitos, tenho, não nego para ninguém, mas eu nunca sujei minha mão. Essa é a grande verdade. Gosto, não gosto, queira, não queira, é o direito de cada um. Mas aqui a Bragança FM dá essa oportunidade a toda a população e é aberto a todos, inclusive a administração municipal, que deveria e pode ter sim um canal aberto, se quiser aqui, para estar esclarecendo, estar comunicando e falando com a população. 11:04 em Bragança, primeira mão, vamos à página esportiva.
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17: Onze horas, 4 minutos, Luiz Henrique Domingues aqui nos estúdios da Bragança FM vai falar dos jogos de ontem da Taça Libertadores de América e também do Red Bull depois, que vai estar domingo jogando aqui em Bragança Paulista. Bom dia, Luiz Henrique.
13: Bom dia, Jango. Bom dia para quem se liga aqui no programa Primeira Mão. Ontem tivemos aí os últimos jogos da semana, das oitavas, da volta das oitavas de final da Copa Sul-Americana e também da Copa Libertadores. Pela Copa Sul-Americana, tivemos aí o Santos classificando. E por que que eu digo, antes de entrar nos resultados, que são os últimos jogos da semana? Isso porque tem dois jogos para acontecerem semana que vem. Um da Copa Libertadores, um da Copa Sul-Americana. Um envolvendo Santa Fé da Colômbia e o River Plate. E o outro envolvendo o time do Tolima e o Independiente del Valle. Partidas essas que foram adiadas por conta dos terremotos na Colômbia. Mas ontem tivemos aí os últimos jogos da semana e que definiram alguns confrontos. Começando pela Copa Libertadores, acho que a história mais triste da Libertadores até o momento, que foi a eliminação do Mirassol, o time que participou pela primeira vez na história do clube de uma competição continental do tamanho da Libertadores, e até não só do tamanho da Libertadores, mas o Mirassol nem sequer passou pela Sul-Americana. No ano passado jogou pela primeira vez a Série A do Campeonato Brasileiro e em 2026 já estava disputando uma Copa Libertadores. E vinha construindo uma história muito bonita nessa competição até o momento, porque o Mirassol, ele chega a estrear com uma vitória no dia 8 de abril diante do Lanús. Depois disso teve uma derrota contra a própria LDU, mas depois disso emendou uma sequência de 3 vitórias e foi perder apenas na última rodada da fase de grupos. Agora, na primeira fase do mata-mata, o Mirassol empatou em 1-1 com a LDU em Mirassol. Um empate em casa, o que não foi um resultado muito bom, visto que decidiria lá em Quito, capital equatoriana, no estádio Casablanca. E aí a LDU agora se classifica, porque depois de mais um empate, o Mirassol pelo menos conseguiu segurar o resultado de 0-0. Então o time do técnico Rafael Guanais acabou dando adeus à competição por perder nos pênaltis, por 5-4. Quem errou o pênalti do Mirassol foi o Vitor Luiz, ex-jogador do Palmeiras, que desperdiçou logo a primeira cobrança. Quem fez, inclusive, foi o Daverson. O Deivinho fez o primeiro gol da disputa de pênaltis, mas foi melhor para o time do Equador, que agora vai enfrentar o Palmeiras na fase de quartas de final. Poderíamos ter um duelo de brasileiros, mas não foi o que aconteceu, não foi aí o que os deuses do futebol quiseram. E ainda ontem, falando de Copa Libertadores, o Corinthians entrou em campo para enfrentar o Rosário Central da Argentina na Neoquímica Arena. Corinthians que segurou o empate lá em Rosário, na Argentina, no estádio gigante de Arroyito, agora foi jogar nos seus domínios. Se foi um caldeirão argentino lá, ontem foi a vez de um caldeirão brasileiro, caldeirão corintiano, e que eu digo até caldeirão brasileiro porque a torcida do Corinthians aí armou uma bandeira do Brasil sem a cor verde, a bandeira foi na cor preta, para aí mostrar o seu apoio ao timão na noite de ontem, e que terminou com vitória de 1-0 do Corinthians. O gol da partida foi marcado por Breno Bidon, ali aos 35 minutos do segundo tempo, muito perto do final. Mas acho que o detalhe mais interessante dessa partida vai para a assistência desse gol do Breno Bidon. Porque quem deu o passe para que o jogador do Corinthians, quem fez o cruzamento para que o jogador do Corinthians empurrasse para o fundo das redes, foi ele, Memphis Depay, que até uma semana era tido como fora do Corinthians, por não terem aí, por não ter renovado o contrato com o Corinthians, o Corinthians não querer ter renovado o contrato com ele. Essa semana teve uma reviravolta, ele já pôde ser inscrito na Libertadores por ter o registro na primeira parte da competição e já entrou em campo ontem, primeira partida dele com a camisa do Timão desde a renovação de contrato, e já foi aí extremamente decisivo, fazendo cruzamento para o gol do Breno Bidon. Isso mostra que o Memphis é extremamente importante para o Corinthians ainda. por mais que eu tenha sido contra a ideia de renovar, eu tenha até ficado do lado da diretoria do Corinthians em relação à renovação, visto aí a saúde financeira do clube, o Corinthians acertou esportivamente. Financeiramente vai ser aí um papo para mais para frente. Mas esportivamente até agora está dando muito certo aí o Memphis, visto que foi uma partida e uma assistência, e assistência decisiva. E inclusive o que ficou marcado depois da partida foi a confusão entre torcedores, tanto do Rosário Central quanto do Corinthians. Os torcedores do Rosário Central tiveram até um embate contra a Polícia Militar, e isso porque torcedores do Corinthians teriam passado pelo setor visitante e provocado os torcedores do Rosário Central, até os torcedores do Corinthians que provocaram os torcedores argentinos, eles foram encaminhados ao Juizado Especial de Criminalidade, o GCRIM, enquanto os torcedores da Argentina foram encaminhados para uma outra delegacia para ir investigar os casos. Mas realmente foram imagens bem feias, que isso não reflete o que é o futebol e que não deveria acontecer, mas é mais uma torcida argentina envolvida em confusão, principalmente aqui no Brasil, não é nenhuma novidade, nada novo sob o sol. Mas depois da partida de ontem, quem falou foi o técnico do Corinthians, o Fernando Diniz, que falou um pouco sobre a classificação e sobre o jogo de ontem, então vamos ouvir.
15: E claro, sua avaliação da atuação do Memphis nesse período, obrigado.
18: Três, né? Boa noite, primeiramente boa noite. Em relação ao jogo, era um jogo difícil, a gente sabia, foi difícil lá, esse é um time difícil de jogar contra. Eles recentemente jogaram contra o River Plate no Monumental, ganharam de 1-0. Partida parecida com o que eles fizeram aqui. A gente começou muito bem o jogo e depois eles conseguiram ter uma série de faltas e escanteios que aí o juiz deixou o jogo ficar amarrado, cada escanteio era um minuto para bater, cada falta era um minuto para bater, a bola ficou, aí a gente perdeu um pouco do ímpeto inicial. E depois tivemos um pouco mais de dificuldade na troca de passes e eles estavam marcando muito forte como marcaram lá. Aí o jogo equilibrou um pouco. No segundo tempo a gente voltou melhor em relação a isso. E aí teve a expulsão, que muda a característica do jogo. Aí a gente soube se defender muito bem, como tem sido a característica, talvez o fundamento principal desse time é a capacidade de se doar do time inteiro para se defender. Vale ressaltar que nesse duelo a gente jogou aí, sei lá, uns 50, 60 minutos, talvez, com um jogador a menos, juntar o jogo daqui com o jogo de lá, e ficamos sem tomar gol, que é o que garantiu a nossa passagem. Se a gente tivesse tomado um gol, a gente já não teria vencido hoje. Isso vale ressaltar o trabalho coletivo de todos os jogadores, principalmente os jogadores da frente, que é onde começa o sistema defensivo. Em relação ao Memphis, eu tive uma conversa com ele particular antes da renovação. A gente estava torcendo muito para que desse certo, porque é um jogador diferente, que tem brilho diferente, e hoje foi decisivo mais uma vez com a camisa do Corinthians. Então, já respondendo a tua pergunta, ele foi decisivo para a gente passar hoje. Entrou, contribuiu, bateu a falta muito bem, o desvio do Bidon fez o gol e segurou a bola, se doou, e eram os minutos, eram esses mais ou menos mesmo que a gente tinha para que ele entrasse.
19: Diniz, aqui à sua direita, Guilherme Pradella da Rádio CBN. Queria que você falasse, a partir do momento da expulsão, você mexe no ataque, sai o Pedro Raul, entra o Memphis, mas você não mexe no meio campo. Queria entender o motivo de não ter mexido, se era por uma questão tática, para entender que o time estava bem, ou se até tinha uma questão psicológica de talvez você mexer, colocar talvez um jogador mais defensivo, porque a maioria dos jogadores do banco eram mais de marcação do que de criação, e talvez chamar o adversário para o ataque e fazer o teu time inconscientemente, talvez recuar mais. Queria entender como é que foi essa decisão de não mexer no meio campo.
18: Acho que foram as duas questões que você postulou. A principal foi que o time estava bem e a gente treina muitas vezes com inferioridade numérica. Então a gente, quando baixa o bloco para marcar, diferente do que a gente estava fazendo durante o jogo todo, e é o nosso ímpeto maior sempre é avançar com a marcação e marcar mais alto. O Garro desceu de 8, que ele já treinou, já jogou assim em alguns momentos, e a gente conseguiu ajustar a marcação. E colocar, naquele momento, um jogador mais defensivo, que passa pela cabeça também, correria o risco de entrar um jogador frio e que a gente precisava jogar também com a bola. Então, aí logo depois uns 10 minutos, teve a parada técnica, e a orientação era para a gente ficar bem estruturado para marcar, e com a bola a gente tentar jogar o máximo que a gente pudesse, não ficar se desfazendo da bola de qualquer jeito, e os jogadores foram muito bem nessa questão. Quando a gente recuperava a bola, aí o time do Rosário, por fato de dar um a mais, começou a se desorganizar um pouco, ele já não tinha uma marcação totalmente coletiva, e a gente começou achando mais espaços, até com o jogador a menos do que estava quando estava com igualdade numérica. Então o time, além da percepção que a gente teve de fazer a manutenção, os jogadores souberam jogar o jogo com o jogador a menos, marcar e jogar quando tinha bola. E a gente evitou também baixar muito o bloco de marcação, a não ser no finalzinho que eles colocaram mais um centroavante e tiraram o zagueiro e colocaram mais gente na última linha. Mas a gente conseguiu sustentar a marcação num bloco intermediário muito bem.
20: Aqui Diniz, Rafael Esgrilis, Energia 97, chegou à fase quartas de final para o time do Corinthians na Libertadores da América, e o Corinthians também está numa parte intermediária do Campeonato Brasileiro. Chegou o momento de começar e pensar em priorizar uma competição, e gostaria que você atualizasse também se já dá para contar na fase quartas de final com o Yuri Alberto e também com o André Luiz.
18: Eu acho que para a próxima fase os dois jogadores devem estar à disposição. O Yuri com um pouco mais de certeza, que machucou antes, tiveram lesões um pouco parecidas. E quanto a prioridade agora é o Campeonato Brasileiro, nesse momento. A gente não vai ter jogos de Copa do Brasil, que a gente infelizmente saiu para o Inter recentemente. E a prioridade agora é a gente conseguir descansar o máximo que der nesse pouquíssimo tempo que tem, menos de 72 horas para o jogo contra o Curitiba, um jogo duro lá em Curitiba, e procurar fazer o melhor lá. Semana que vem a gente não tem Copa do Brasil no meio da semana, vai ser uma semana mais do que treinar, vai ser uma semana para recuperar, porque os jogadores têm jogado, têm mexido pouco no time, a gente tem dobrado o jogo em cima de jogo. Então a semana que vem vai ser uma semana boa para a gente, no primeiro momento, recuperar os jogadores.
21: Diniz, aqui à sua direita, Lucas Belotti da Rádio Band News FM. Você citou dos 60 minutos, né? Quase isso, soma nos dois jogos, quando a gente jogou com um a menos, duas expulsões na ida e na volta. A gente sabe que esses jogos de Libertadores, eles têm os nervos um pouco mais acalorados, muitas divididas contra times da Argentina que gostam desses jogos mais físicos, mas no fim das contas acabou não custando dessa vez, mas pode custar em outros momentos. Como dosar essa entrega, que foi muito grande, do Corinthians nos dois jogos, para que não passe um pouco do ponto e se torne em determinado momento alguma entrada mais dura e que isso não volte a acontecer também dentro dessa atmosfera da torcida e ao mesmo tempo de uma cabeça para, enfim, no fim das contas não deixar o time com a menos, como aconteceu duas vezes consecutivas nessa fase?
18: A gente tem que ter cuidado. Quem está com cartão amarelo tem que ter cuidado. Que não dá também para você, jogador, tomar cartão amarelo no primeiro tempo se tirar o jogador. No caso do Ranieri hoje, o Alan também lá, um jogador de meio que a gente tinha e a gente estava jogando já sem o Ala, então tinha só o Ranieri naquela função. Então ele tomou o cartão amarelo no primeiro tempo, a gente ainda conversou no intervalo para ter cuidado. Mas aconteceu e tem que servir de experiência para não acontecer para frente. É sempre ruim. Teoricamente sempre é ruim jogar com o jogador a menos. Na prática acabou que não foi ruim para nós, né? A gente lá sustentou o placar de 0-0 e aqui a gente com o jogador a menos fez um gol. Mas não é o normal isso acontecer. A gente tem que fazer de tudo para não jogar com inferioridade numérica.
13: Bom, então esse foi o técnico Fernando Diniz, comandante do Corinthians, após a vitória do Timão pelo placar de 1-0. E assim, eu vou até contrariar um pouco do que o Diniz disse em relação aí do que isso não é normal, o time vencer com um jogador a menos. O Corinthians, até adicionando uma informação, teve o Ranieri expulso ainda no primeiro tempo da partida. E eu vou te falar... sendo aí um jogador do Corinthians expulso, o Corinthians fazendo gol no finalzinho da partida, é completamente normal. Não que isso seja algo a se vangloriar do Corinthians. Mas tem aquela velha máxima da torcida que se não é sofrido, não é Corinthians. E o Corinthians já fez isso diversas e diversas vezes. E falando a linguagem popular, eu diria que é um time largo muitas das indecisões, apesar de não ser tão tradicional e tão vitorioso assim quanto o seu rival em Libertadores. O Corinthians é um time extremamente cascudo e que tem tudo para conseguir a classificação quando quer, e assim, sempre no último minuto. É impressionante como o Corinthians consegue fazer isso. Então é um fato que isso aí eu tenho que tirar o chapéu pro Corinthians. E como eu destaquei, apesar de não estar no mesmo patamar que o Palmeiras hoje, até em relação a números, o Abel Ferreira, com a vitória da última quarta-feira, se tornou o melhor, o técnico com mais vitórias, superando até Carlos Bianchi, o técnico histórico da história do Boca Juniors. Mas o Corinthians tem esse fator casca que acaba atrapalhando muito a vida de muito time, principalmente em mata-mata. Bom, mas depois de falar de Copa Libertadores, vamos falar agora de Copa Sul-Americana, porque tivemos dois brasileiros classificados ontem e um eliminado. Botafogo foi eliminado pelo Sportivo Cienciano do Peru pelo placar de 6-2 no agregado. Botafogo até chegou a vencer esse jogo de volta por 1-0, mas como lá no Peru tinha perdido por 6-1, aí complicou a vida do Fogão. E acho que foi um golpe muito duro, Jango, principalmente porque o Botafogo abriu o placar muito cedo, foi aos 8 minutos do primeiro tempo. Isso, querendo ou não, dá uma esperança, dá um respiro pro time de, pô, abrimos o placar cedo, podemos fazer mais 5 gols e reverter a vantagem. Mas não foi o que aconteceu, vitória magra, e que terminou aí em confusão dentro de campo, já que os jogadores do Botafogo foram para cima do técnico do Cienciano. O técnico do Sportivo Cienciano, ele teria faltado com respeito com o time do Botafogo no jogo de ida, e aí no jogo de volta, na casa do Botafogo, os jogadores do Fogão do Glorioso queriam o devido respeito com a instituição Botafogo e com a casa do time do Rio de Janeiro. E aí terminou em confusão, cenas lamentáveis dentro de campo. Mas agora falar dos times que se classificaram. Um deles foi o Santos, que empatou 0-0 com o Macará do Equador lá no Equador. Mas depois de um jogo de ida, que o Santos venceu por 2-1 na Vila Belmiro, acabou segurando o resultado e aí acabou conseguindo a classificação para mais um confronto de brasileiros. Afinal, agora o Santos se classifica e avança para enfrentar o Atlético Mineiro na próxima fase do mata-mata da Copa Sul-Americana. E quem se classificou ontem também foi o Vasco, que venceu por 4-1 o Olimpia do Paraguai, lá no Paraguai, no Defensores del Chaco, depois de um empate de 0-0 no jogo de ida, placar agregado de 4-1 para o Vasco da Gama, que agora está classificado e aguarda o vencedor de Santa Fé da Colômbia e também River Plate. E aí, Jango, só para a gente finalizar essa parte das Copas Continentais, tem confrontos definidos na Copa Libertadores e na Copa Sul-Americana. Pela Libertadores, um confronto definido das quartas de final é entre Corinthians e Estudiantes de La Plata, da Argentina.
17: Outro então, argentino.
13: Outro argentino para o Corinthians se preocupar. Outro duelo que está definido é de Palmeiras e LDU, reencontro da semifinal da Libertadores do ano passado. E Platense da Argentina e Fluminense. Fluminense mais uma vez enfrentando o argentino. E aí o Flamengo está classificado, mas ainda aguarda o vencedor de Tolima, Independiente del Valle, que ainda jogam o jogo de volta na semana que vem.
17: Aí tá fácil.
13: É, acho que o que complica para o Flamengo é que se o Del Valle vier a vencer, em Guayaquil as coisas se complicam bastante para o time do Flamengo. Então tem esse pequeno fator da altitude e de poucos times já terem vencido o Independiente del Valle lá no Equador. E aí na Copa Sul-Americana os confrontos definidos são Atlético Mineiro e Santos, Montevideo City Torque do Uruguai e também Cienciano do Peru, enquanto São Paulo enfrenta o Boca Juniors. Boca. E o adversário do Vasco da Gama falta ser definido, porque é entre Santa Fé da Colômbia e River Plate, que também está em aberto, porque terminou empatado em 0-0 no jogo de ida.
17: Então tá aí os jogos da Libertadores de América e Sul-Americana. Vamos para o Red Bull Bragantino, que tem um confronto importante domingo. Agora o Bragantino só pensando no Campeonato Brasileiro. Pega o Grêmio com transmissão da Bragança FM. Red Bull Bragantino, que já se apresentou hoje, né, para os preparativos aí para o jogo de domingo aqui em Bragança às 16 horas.
13: O Red Bull Bragantino se reapresentou ontem, na verdade, depois da derrota para o empate contra o Atlético Mineiro, que acabou acarretando na eliminação do Red Bull Bragantino para essa partida. E o Massa Bruta se reapresentou hoje de manhã, se apresentou ontem à tarde, treinou hoje de manhã às 10 horas da manhã, treina novamente amanhã e encerra a preparação para a partida do próximo domingo. Red Bull Bragantino, que busca vencer no Campeonato Brasileiro depois da volta da pausa para a Copa do Mundo, porque desde que voltou empatou contra o Fluminense, contra o Coritiba, contra o Atlético Paranaense e teve uma derrota para o Corinthians aí há umas duas semanas atrás, e no último jogo foi o empate de 1-1 contra o Atlético Paranaense. A boa notícia do técnico Wagner Mancini é que o time tem voltado a jogar bem. Red Bull Bragantino voltou a desempenhar um bom futebol, contra o Atlético Mineiro dominou o jogo, perdeu no detalhe, mas ainda assim, tirando alguns erros individuais, o Bragantino acaba conseguindo propor o jogo e sempre foi a tônica do Bragantino na temporada. Eu até estava relembrando ontem, o Bragantino jogou contra os líderes do Campeonato Brasileiro, Palmeiras e Flamengo aqui em Bragança, e soube impor o seu estilo de jogo. venceu o Flamengo por 3-0, mas perdeu pro Palmeiras jogando muita bola, que o Palmeiras fez, foi mais eficiente e se fechou muito cedo na partida. Senão o Red Bull Bragantino teria tido chance, sim, de sair com a vitória do líder do campeonato, né, pelo Campeonato Brasileiro. Mas agora busca voltar a vencer no campeonato, retomar a confiança diante de um Grêmio que vive um momento extremamente complicado na temporada. Se a gente for pegar aí os últimos jogos do Grêmio no Campeonato Brasileiro, teve uma vitória diante do São Paulo, mas desde que voltou da pausa para a Copa do Mundo, perdeu para o Mirassol no dia 17 de julho, empatou com o Fluminense, venceu o São Paulo, mas perdeu para o Atlético. E está na parte de baixo da tabela. É que o Grêmio, apesar de ter tido essa vitória contra o São Paulo, vem de um ano muito ruim, vem de um ano assim, muito abaixo. No Campeonato Brasileiro são 22 jogos, 6 vitórias, 7 empates e 9 derrotas, sendo 24 gols feitos e 30 sofridos. O Grêmio é o 15º, está na parte de baixo da tabela. Então o Bragantino tem que se aproveitar dessas fragilidades do adversário. O Grêmio, que inclusive também está muito pressionado na tabela. O Luiz Castro está pressionado no cargo, já chegou a ser vaiado pela própria torcida, pedindo inclusive a volta do Renato Gaúcho. Então, vamos ver aí como vai se desenrolar essa partida, porque o Red Bull Bragantino e Grêmio são imprevisíveis. O Grêmio ainda teve algumas contratações nessa janela de transferências de meio do ano, contratou Danilo Barbosa, contratou também o meia croata Krovinovic. Enfim, o Grêmio se reforçou, o Bragantino não foi ao mercado, até porque, segundo o próprio Diego Serri, o time não teria o orçamento para fazer contratações assim altas nesse meio de ano. Até o próprio Wagner Mancini disse que conversaria com o próprio Diego Serri para ver uma oportunidade de mercado para a contratação desses jogadores. Então o time do Red Bull Bragantino ainda não se movimentou nessa janela de transferências, utiliza muito as suas categorias de base. E agora aguarda a partida contra o time do Grêmio neste domingo às 16 horas. Mas a transmissão aqui na Bragança FM começa a partir das 15 horas, diretamente do Estádio Municipal Cícero de Souza Marques. Eu, Sérgio Silva de lá, Roberto Moreira aqui nos estúdios da Bragança FM de plantão e Demetrio Campos na parte técnica para esse jogo de Campeonato Brasileiro, que inclusive tem rodada acontecendo já neste sábado. E agora, depois de falar das informações do Bragantino, vamos com o Campeonato Brasileiro. Campeonato Brasileiro, que entra na sua 24ª rodada e que já tem jogo acontecendo amanhã à tarde, sábado, às 16 horas, e é o duelo entre Fluminense e Remo no Maracanã, às 4 da tarde. Já às 18h30, no Beira-Rio, o Internacional recebe o Algoz do Red Bull Bragantino, o Atlético Mineiro. E aí, às 20h30, 8h30 da noite de amanhã, acontece o reencontro. Depois da eliminação no meio de semana da Copa Libertadores, o Cruzeiro volta a enfrentar o time do Flamengo pela 24ª rodada do Campeonato Brasileiro. A eliminação aconteceu no Maracanã e essa partida acontece no Mineirão. Já no domingo, às 4 da tarde, o Palmeiras enfrenta o Vasco da Gama no Nubank Park, e também às 4 da tarde, o Bragantino enfrenta o Grêmio. E também, no horário das 4 da tarde, acontece o clássico Bavi, entre Vitória e Bahia, no estádio Manuel Barradas, o Barradão. Já às 18h30, o Santos enfrenta o Mirassol, e às 18h30 também a Chapecoense enfrenta o São Paulo. E no último jogo do final de semana, o Coritiba enfrenta o Corinthians lá no Couto Pereira, e a rodada ela só se encerra na segunda-feira, dia 24, às 8 da noite, com o duelo entre Botafogo e Atlético Paranaense. Essa que é a 24ª rodada do Campeonato Brasileiro, que tem o Palmeiras na liderança com 48 pontos, Flamengo em segundo lugar com 45, terceiro lugar Atlético Paranaense com 41, quarto Fluminense com 38, quinto Cruzeiro com 36, sexto Bahia com 34, sétimo Bragantino também com 32, e em oitavo o Atlético Mineiro também com 32. O Bragantino está na frente por ter mais saldo de gols. O Atlético fez aí, na verdade o Bragantino ele está na frente por ter partidas a menos, que eles têm, ambos têm 9 vitórias, 5 empates e 8 derrotas. O Bragantino tem 27 gols feitos, 23 sofridos. O Atlético tem 30 gols feitos, 27 sofridos. Então o Bragantino tem mais saldo de gols. Em nono lugar vem aí o Corinthians com 32 pontos também, está atrás em número de vitórias. Em décimo vem o Coritiba com 31, décimo primeiro Botafogo com 30 pontos, décimo segundo Vitória com 29, décimo terceiro São Paulo com 27, décimo quarto Santos com 25, décimo quinto Grêmio com os mesmos 25 do Santos. Lembrando que o Santos tem 32 gols feitos e 35 sofridos, o Grêmio tem 24 feitos e 30 sofridos, tem menos 6 de saldo e está atrás. E aí, o último time antes da zona de abaixamento é o Internacional, que é o 16º com 24. Abrindo a zona da degola, o Z4 do Campeonato Brasileiro, o Mirassol é o 20º, é o 17º com 23 pontos, o Remo é o 18º com 23 pontos também, está atrás em número de vitórias, e o Vasco da Gama é o 19º, que tem 22 pontos. E aí, fechando a tabela do Campeonato Brasileiro, o Lanterninha é a Chapecoense, que tem 11 pontos somados. São 22 jogos, 1 vitória, 8 empates, 13 derrotas, 23 gols feitos, 46 gols sofridos pela Chapecoense. É um número impressionante pelo time de Chapecó, visto que é o pior, a pior defesa do campeonato, a defesa mais vazada. Bom, são 11 horas e 29 minutos, eu volto aqui na programação da Bragança FM, à tarde com o programa Tarde Sertaneja, depois com o programa Gol de Placa, a partir das 18 horas, logo depois da Hora da Ave Maria, e eu encontro vocês mais tarde, e também espero vocês no domingo para Red Bull Bragantino e Atlético e Grêmio aqui no Estádio Municipal Cícero de Souza Marques. Inclusive, eu estou de volta também amanhã aqui no Primeira Mão, às 11 horas da manhã, com o Jango. Bom, Márcio, vamos para um sucesso musical, daqui a pouco a gente volta com mais programa Primeira Mão.

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0: 11h45 em Bragança Paulista, primeira mão. Quero agradecer aqui ao doutor Luiz Carlos Ziliotti, que está comigo na linha. Ele que é o delegado que fez a atuação desse caso que chocou aqui em Bragança Paulista, a região Bragantina, da filha, que acabou tirando a vida do pai, que era deficiente. Doutor Luiz Carlos, bom dia, que prazer recebê-lo aqui no Primeira Mão. Tudo bem, doutor?
1: Bom dia, Jorge. Tudo bem, e você?
0: Graças a Deus. Doutor, eu queria que você falasse pra gente um pouquinho em detalhes a respeito desse homicídio que acabou acontecendo aí no bairro do Guaripocaba do Souza.
1: Então, eu estava de plantão ontem, né, quando fomos acionados pela Polícia Militar sobre esse caso. Depois estivemos no local também e interrogamos a acusada. No local a gente constatou que ele era cadeirante, né? Havia bebida alcoólica, havia droga no local. E conversando com ela, ela admitiu que estava usando droga e álcool desde a madrugada. E ela confessou que tinha intenção mesmo de uma hora atacar o pai daquela forma, porque ele abusava dela e maltratava ela. Entendeu? Então ela confessa e ela disse que filmou sem querer, ela não sabia que a câmera estava ligada.
0: Nossa.
1: E acabou gravando toda a cena.
0: É uma coisa triste, né, doutor? Lamentável, né, saber de uma situação dessa. Mas é aquele ditado, as circunstâncias do ambiente familiar dentro de uma casa, ninguém sabe o que se passa em quatro paredes, né, doutor?
1: Não, e é algo inédito, né? A pessoa filmar a própria ação criminosa, né? Ela estava fora de si, ela estava assim, no meu ponto de vista, no meu parecer, ela estava sob efeito de muita droga, muita bebida alcoólica, entendeu?
0: E ela, inclusive, parece que já tinha sido presa, cumpriu pena, alguma coisa, que chegou a ser formação ou não?
1: Não. Tinha, não. Não tinha passagem, não.
0: Então tá bom. Agora a apuração vai ser feita, ela está presa, né? Vai passar para a presença de custódia, mas deve permanecer com a preventiva, né, doutor?
1: Não sei qual que foi ou está sendo nesse momento a decisão, né? Que passa agora nesse.
0: Sim. Mas então tá bom. Entendeu? Doutor, obrigado pela atenção. Eu sei que o senhor está em outro atendimento aí, mas a gente agradece a atenção e a Bragança FM está à disposição. Tá bom, doutor Luiz?
1: Sim.
0: Um abraço. São 11h48, conversamos com o doutor Luiz Carlos Ziliotti, né, que atendeu essa ocorrência ontem, explicando aí, né, que a pessoa está em efeito de drogas, né, Marcinho? Que absurdo, né? Que ponto nós estamos chegando? Tirou a vida do próprio pai, né? Então, ela disse que tentou de abuso, ela gravou, tem tudo gravado, as imagens, a polícia colheu todo esse material no local e ela está presa agora, aguardando a audiência de custódia. Pelo que a gente sabe, ela não deverá sair, né, Marcinho? Deve ficar presa aí até realmente, né, que faça toda aquela coisa que depois vai, os trâmites legais, como a gente fala. São 11h49, você acompanha aqui o Primeira Mão. É o Primeira Mão que tem música, notícias, informações. Daqui a pouco vem o nosso jornal com o Ted Fagundes, também repercutindo esses assuntos e outros aqui de Bragança Paulista. São 11h49, vamos àquele momento, Marcinho, onde você gosta, você adora, Marcinho. Vamos para vagas de emprego dessa sexta-feira.
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0: São 11h50 em Bragança, aqui a Bragança FM traz todo dia, oportunidades e vagas de emprego. Você quer trabalhar no Supermercado União? 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A Cross Connect, que também é nossa parceira aqui em Bragança, da Bragança FM, está contratando vagas para analista contábil. Se você tem curso, né, de superior nessa área contábil, ou é, a pessoa é contratada para conciliar transações financeiras, elaborar balanços, relatórios, a questão de impostos, é, e tem que ter formação em ciências contábeis. 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A Ducal Aromas está contratando, Marcinho, auxiliar de produção. A empresa Ducal Aromas, especializada em fabricação de aromas para alimentos, está contratando. Vagas disponíveis é, para pesagem de matéria-prima, operação de máquinas e expedição. Os interessados poderão mandar o seu currículo no e-mail rh@ducal.com.br. Vou repetir, o e-mail rh@ducal.com.br. É abrindo esta oportunidade e vagas de emprego. Outra empresa que está contratando também é a Smart Fit Academia, é para estagiário de musculação. Se você está cursando o curso de educação física ou é formado, você pode estar enviando é, o seu currículo, né, para a Smart Fit ou levar pessoalmente. É, o e-mail é spibgc1@smartfit.com. Então vou repetir, S de sapato, P de pato, I de igreja, B de bola, G né, de gato, C de cebola, 1@smartfit.com. Mande o seu currículo lá e você poderá, você que é da área de educação física, poderá ter essa oportunidade. A SESMED contrata técnico de segurança, fica situado aqui na rua Albino Dantas, que é perto do asilo, aqui do Jardim Público. É, pessoas que tenham habilidade em elaboração de laudos NR12, NR15 e 16 é um diferencial. Ter carteira de habilitação. Você poderá estar enviando o seu currículo é, para o e-mail recrutamento2025@gmail.com ou ir pessoalmente ali na Abílio Dantas, na esquina em frente ao asilo, e você vai estar tendo essa oportunidade de estar ingressando nesta empresa. A CRT Ambiental faz novo plantão de vagas para coletor ou coletora, varredor ou varredora ou fiscal de limpeza. Para todos, o salário é compatível com o mercado. Há benefícios da empresa. Os interessados poderão estar levando o seu currículo na Avenida 8 de Maio, 865, lá no Nedina Cortes, próximo à Escola Municipal Dr. Francisco Murilo Pinto, que é lá na Águas Claras, é aquele cruzamento da Donedina Cortes é, com a Águas Claras, lá no final da Águas Claras, como a gente fala, né? Então você já leva os documentos e estará tendo essa entrevista, aquele bate-papo e a oportunidade para ingressar nesta empresa. É, também a Pastec Ferramentaria contrata fresador e operador de eletroerosão. Se você é da área, conhece, né? É o salário compatível com o mercado, você poderá ter essa oportunidade de estar trabalhando. Você vai enviar o seu currículo para o e-mail recrutamento@parstech.com.br. Vou repetir, recrutamento@parstech.com.br. Você manda o currículo e diz o cargo que você pretende, para eles estarem realmente cientes daquilo que você precisa. O Mercadão, que tem várias lojas em Bragança Paulista, está abrindo vagas também para operador de caixa, açougueiro, padeiro e repositor. Se você estiver interessado, você poderá comparecer na Américo Fontana 96, é lá na Vila Bianca, é atrás da Igreja São Benedito. Fala que você ouviu aqui na Bragança FM e procura a Neila. 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E também ontem tivemos a inauguração do convênio aqui em Bragança Paulista. O convênio está ainda contratando, não só para Bragança Paulista, Atibaia, Perdões e Piracaia. É a rede Racun e convênio. Então tem vagas de emprego para padeiro, confeiteiro, açougueiro, repositor e também para aquele fiscal de loja. Se você estiver interessado, leve o seu currículo, está aberta a loja do convênio, né? 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É aqui, passou o posto do Tasca ali, fazer propaganda, né, Marcinho? É do lado ali, abriu ontem a inauguração, teve um grande público ontem, várias autoridades estiveram presentes na inauguração do convênio, a sua nova loja aqui, a segunda loja em Bragança Paulista. 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Na sequência vem o nosso jornal com o Ted Fagundes, trazendo notícias, informações, falando de vários assuntos que estão aí surgindo nas redes sociais, nas mídias, tudo isso e muito mais. A direção geral da Marília Lima, a mesa de som do Márcio Rossini. Nós voltamos amanhã, se Deus quiser, no sabadão. Sabadão logo após o sertanejo, bom demais. A todos vocês, uma boa tarde, fiquem com Deus, volto amanhã.

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5: É, estamos chegando. Sextou, o saunista. Direção-geral de rádio de Maria de Lima, a técnica do Derli Medeiros. Nós estamos chegando com muita alegria, com muita informação para você. A partir de agora, você vem com a gente, trazendo notícia, trazendo informação. Estamos no TikTok. Eita, nós, viu? É, Derli, quem dançou hoje foi você. A partir de agora, a gente vai trazendo as informações para você ficar bem informado. Lembrando também, viu, saudista, que o Corinthians está classificado. É o Corinthians, hein? Na bacia das almas, como diria um amigo meu, conseguiu a classificação. Agora, o Corinthians conseguiu aí um resultado, mas também o time lá, hein, tinha tudo para conseguir uma classificação importante, né? O Rosário Central, parece que quando teve um jogador expulso do Corinthians, parece que o time piorou, né? Essa foi a toada desta situação. 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Agora são 12 horas e 12 minutos para você ligado na programação da Bragança FM. Deixa eu ver aqui, ó, o Evaristo tá com a gente. Ô Evaristo, obrigado pelo carinho da audiência. O José Alves também tá com a gente, trazendo alguns destaques. A gente vai trazer daqui a pouquinho, né, uma informação que ocorreu na tarde da última, na manhã da última quinta-feira. Uma mulher matou a facadas o próprio pai, que era cadeirante. O caso aconteceu em uma residência no bairro Guaripocaba do Souza. De acordo com o boletim de ocorrência, equipes foram acionadas para atender uma ocorrência de agressão entre pai e filha. No local encontraram um homem caído e sem sinais vitais, com uma equipe do SAMU confirmando o óbito logo em seguida. Ainda segundo o registro, a vítima apresentava mais de 10 ferimentos de corte. A faca que teria sido utilizada, encontrada em uma pia no banheiro. Em investigação, a Polícia Civil apreendeu celulares, documentos e um utensílio de cozinha que continha possíveis restos de cocaína. Parte do crime teria sido registrada em um vídeo que foi encaminhado para análise. Em depoimentos, a suspeita alegou que havia conflitos familiares e fez acusações graves contra o pai, que precisava de cuidados especiais por conta de limitações físicas. As queixas serão apuradas pela autoridade e ainda não foram comprovadas. A ocorrência foi registrada como homicídio qualificado, considerando, entre outros motivos, a condição física de vítima, que não teria condições físicas para se defender. Tô falando, rapaz, tem cada situação. Na hora que tiver pronto aí a matéria do Henrique Francisco, que foi até um local, né? Eu vi a imagem aqui com até a faca lá que a mulher utilizou. Tá no ponto? Então vamos com a informação.
6: Um crime brutal chocou os moradores do bairro Guaripocaba dos Souzas, em Bragança Paulista. Osmar Ferreira da Silva tinha 62 anos. Segundo o boletim de ocorrência, ele era cadeirante, estava acamado e dependia de cuidados. Sua filha, de 30 anos, foi presa em flagrante após matar o próprio pai dentro da residência onde os dois moravam. A polícia militar foi acionada depois de uma denúncia de agressão entre pai e filha. Quando os policiais chegaram, encontraram Osmar caído no imóvel, já sem sinais vitais. Segundo o boletim de ocorrência, a equipe do SAMU esteve no local e confirmou a morte. A faca que teria sido usada no crime foi localizada dentro do banheiro da residência. A vizinhança ficou chocada. Apesar de Osmar e sua filha morar há pouco tempo no bairro, o crime brutal chocou toda a vizinhança.
7: Nem conhecia ela direito, pois são novos aqui na rua. Acho que umas duas semanas, três semanas que estavam morando aqui. As duas últimas vezes que eu vi ela mesmo, foi discutindo com, acho que é marido dela, não sei, e veio até a polícia no sábado. Aparentemente ela é uma pessoa meio descontrolada, eu acho. No sábado a gente viu a polícia vindo aqui, a gente estava jantando em família. Não sei se a pessoa que estava aqui fora é o mesmo, mas falou que já tinha mandado ela embora várias vezes, ela não ia, e por isso que a chamaram a polícia no sábado para ela. Tô em choque até agora. A gente só vê isso em televisão, né? Não vê isso pessoalmente.
6: Segundo o delegado e o boletim de ocorrência, a mulher teria confessado aos policiais que foi a responsável pelos golpes que atingiram o pai.
8: Nós recebemos a notícia, né, de que a PM estava no local, pedimos para o perito ir para o local, fomos para o local também, interrogamos a acusada, ela alega que o pai abusava dela, né? Ela cuidava do pai e ela tinha vontade de fazer o que fez hoje. E ela consumiu droga desde a madrugada, consumiu vinho, disse que o pai consumia bebida alcoólica que tinha no local também, e disse que ela teve coragem de fazer o que fez. Pretendia fazer isso e fez.
6: Foi nesse ponto aqui no bairro Guaripocaba dos Souzas, em Bragança Paulista, que a polícia esteve presente no final da manhã desta quinta-feira para atender uma ocorrência onde um homem acabou morto. Um vídeo acabou circulando em redes sociais que pode dar o contexto deste caso.
8: Ela filmou, mas ela não sabia que a câmera de vídeo estava ligada.
6: Durante o atendimento da ocorrência, a polícia apreendeu a faca, 3 aparelhos celulares e uma porção de cocaína. Agora caberá à justiça analisar a situação da prisão durante a audiência de custódia, enquanto a investigação continua para esclarecer todos os detalhes deste crime. 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
5: Tá certo, que história, hein? Isso aí vai dar muito pano pra manga ainda, porque é um assunto que, né, é relevante. E ontem a gente soltou essa informação dessa morte, né, de um cadeirante que tinha sido encontrado morto a facadas. E aí depois veio total informação desse caso falando do que teria acontecido. Agora, o que nós temos que entender, todo o contexto dessa história, porque assim, a gente não tem o cara que matou para contar a versão dele. A moça tá insinuando, e essa é uma insinuação, tá, né, para nós é o que parece, que ele provavelmente tentou fazer alguma coisa com ela, agredia ou qualquer coisa desse sentido, e ela utilizou droga e vinho, e aí combinação que não dá, né? Aí fica difícil. Eu mandei mais uma informação para você, Deni, de um acidente envolvendo duas motocicletas que deixou dois homens mortos. Isso aqui é outro assunto triste, né, que a gente vai tratar aqui na nossa programação. É, galera que tá aí no TikTok, deixa eu abrir aqui enquanto a gente vai caçando a matéria para trazer essa informação. O pessoal está elogiando o som do TikTok, obrigado. É, obrigado você que está aí curtindo a nossa programação. A Malévola está assistindo. Malévola é daquela personagem, não é? Louco Malévola, está curtindo a programação da Bragança FM. Então, você que está com a gente, muito obrigado pelo carinho da audiência. A gente fica muito feliz pela participação de todos, né, que estão conosco. A gente vai colocar as imagens para você ver. Não dá para ver mais. É sério? É feio? Ah, tá. Não. É sim. Ah, não. Eu digo no... Ah, é verdade. Entendi. Ele foi mal. Eu entendi o que você está querendo dizer. A imagem a gente não vai conseguir mostrar aí no TikTok porque estamos em experimento ainda. Quem sabe semana que vem já libera para a gente fazer com imagem. Mas a imagem do acidente, eu vou contar para vocês aqui, vou descrever como é que é. Infelizmente, dois homens morreram neste acidente todo, tá? Então, você que está curtindo a nossa programação, a Elisângela está com a gente, está curtindo. Obrigado, Elisângela, está aí falando com a gente também. Obrigado de verdade pelo carinho da audiência. Vamos lá. Para a gente poder falar deste caso que envolveu esse acidente, duas motos, né, deixou dois homens mortos. Polícia Militar foi acionada por volta das 7 horas para atender a ocorrência. No local, a equipe, né, na cidade de Atibaia, as equipes de serviço do atendimento móvel de urgência constataram a morte dos dois motociclistas. Segundo informações registradas na ocorrência, os vestígios encontrados no local e a posição das motocicletas indicam que houve uma colisão frontal. Eu estou tentando ver pela imagem aqui. A imagem mostra, mas tem que ser com muita cautela para poder entrar, né? As circunstâncias que provocaram o acidente, porém, ainda não foram esclarecidas. Até o momento do registro, não havia, né, testemunhas que tivessem presenciado. Agora, alguém viu esse acidente, ó. Até pela imagem, dá para ver que um carro passa e daqui a pouco já tem a batida. É impossível. Ali, provavelmente, dele, alguém quis ultrapassar alguém, tá? Provavelmente. É o que dá para entender aqui, pelo número aqui das ações aqui, ó. Alguém tentou ultrapassar e aí acabou batendo o carro, né? Aliás, batendo a moto. Agora, que alguém viu, gente. Né? Tá cheio de carro ali na hora, né? Então, não tem como. Ah, não viu. Viu? Alguém viu, tá? Isso aí é muito notório sobre este assunto. Agora são 12h22 entre os destaques da nossa programação. Você ligado na programação da Bragança FM. 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Também aqui, ó, a Tânia tá falando aqui para nós a respeito, né? Ted Fagundes, tudo bem? O senhor foi no supermercado? Não fui. Vou falar, você não tive esse tempo. Deixa eu ver. A Vanessa também tá com a gente, tá falando aqui. Tá falando, Ted, tudo bem? Estamos te assistindo. Estamos aqui em Massachusetts. Pessoal chique. Tá lá do lado dos Estados Unidos. Obrigado vocês aí pelo carinho. Estamos aqui, viemos morar pra cá, Ted. Aí tá difícil. Ai, ai, ai, viu? Vou falar pra você, viu? Deixa eu mandar um abraço também aqui pro meu amigo Pastor Cris, hein? Eita, nós, viu? Hoje estamos ao vivo aqui na rádio, né? Estamos ao vivo aqui na rádio. Eu quero, né, mandar um abraço pro meu amigo Pastor Cris. Ele tá lá do lado dos Estados Unidos, lá, viu? Hoje é aniversário dele. Tá fazendo quantos anos, hein, ô Cristiano Vasquez? Um abraço pra ele, que saudade dele, cara, gente boníssima, meu Deus do céu. Parabéns, Cris. Então, ó, eu tô falando ao vivo na rádio pra todo mundo aí lembrar que é o seu aniversário, pra te lembrar também que você é um cara bacana, especial pra nós, viu? Um abraço pra você e se cuida, cuida aí da família. São 12h25, vamos pro intervalo, senhor Dani Medeiros? Vamos pro intervalo, daqui a pouco a gente volta trazendo muitas informações.
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6: É o nosso jornal para você ligado na nossa programação da Bragança FM. Né, a galera que tá curtindo os destaques para nós, viu? Muito obrigado pelo carinho da audiência. Deixa eu ver aqui. O Ulisses está falando, Ted, tudo bem? Estamos aqui ouvindo você. A Tânia tá aqui, ó. Falou assim: sou comparsa. Não é nem conterrâneo, é comparsa do Saulo. Eu tô achando que o Saulo tá. Ô, Saulo, quem é Tânia? Vocês estão com pegadinha aí, viu? Vou falar pra você. A Andressa também tá aqui comigo. Quem mais tá aqui com a gente? O meu amigo Reginaldo. Reginaldo não consegue nem falar mais, tanto que ele fumou na vida. Como é que chama aquele personagem lá, o Rabugento? Tá igualzinho, né? Meu Deus do céu. Deixa eu ver aqui, ó. A Vanessa tá falando, Ted, tudo bem? Estamos te ouvindo. Obrigado vocês, viu, pelo carinho da audiência de verdade. Tem aí, vamos voltar com a questão do delegado Luiz. Tem o delegado aí, falando do caso da morte aí,

0: Depois estivemos no local também e interrogamos a acusada. No local a gente constatou que ele era cadeirante, né? Havia bebida alcoólica, havia droga no local. E conversando com ela, ela admitiu que estava usando droga e álcool desde a madrugada. Ela confessou que tinha intenção mesmo de uma hora atacar o pai daquela forma, porque ele abusava dela e maltratava ela. Então ela confessa e ela disse que filmou sem querer, ela não sabia que a câmera estava ligada e acabou gravando toda a cena. É algo inédito, né? A pessoa filmar a própria ação criminosa, né? Ela estava fora de si, ela estava assim, no meu ponto de vista, no meu parecer, ela estava sob efeito de muita droga, muita bebida alcoólica, entendeu?
1: E ela, inclusive, parece que já tinha sido presa, cumpriu pena, alguma coisa que chegou a ser formação ou não?
0: Não, não tinha não, não tinha passagem não.
2: Tá certo, são 12h32, 12h32 para você, ligado na nossa programação. Você ligado, né? Os destaques para você ficar bem informado, né? A Vanessa tá aqui curtindo a nossa programação, o Ezequiel também. Vamos falar do espetáculo. Mas também eu tô preocupado com esse espetáculo aí que vai ter, viu? O pessoal da Energisa, né, que está patrocinando, né, o espetáculo que vai ter aqui, né, em Bragança Paulista. E toda vez que essa galera chove, e hoje tá a promessa de chuva. Tem essa informação aí, Odeni? A informação no ar.
3: Amanhã, meu povo, temos um encontro marcado neste final de semana, sábado e domingo, na Arena do Lago Taboão, das 5 da tarde até as 8 da noite. A cada uma hora, uma atividade diferente. Vai ter teatro para crianças, vai ter teatro de mamulengo, contação de histórias, performance circense. Vamos receber os coletivos artísticos aqui de Bragança Paulista, ou seja, vai ser uma festa cultural tudo de graça na Arena do Lago Taboão este final de semana.
1: Então, para você que não se programou, não tem nada agendado na sua agendinha de final de semana, fica esse convite para você estar sábado e domingo prestigiando o Encena Brasil.
3: Justamente, é um encontro cultural imperdível, meu povo, porque olha, nós estivemos aqui em Bragança 2021. Estamos em 2026, então olha
1: cinco
3: só,
1: anos.
3: Energisa trazendo novamente aqui para Bragança Paulista, esse final de semana, o Encena Brasil. No sábado, às 5 da tarde, teremos com a Companhia Baré Teatro, que completa 30 anos de trajetória.
1: Que história.
3: Não é? Muitas histórias. Estamos escrevendo um livro aí, que em breve será publicado. Então, sábado, às 5 da tarde, teremos com a Companhia Baré Teatro, Boi Viramundo, uma viagem ao folclore brasileiro. Quer conhecer um pouquinho mais do nosso rico folclore? Pois pronto, vai na Arena do Lago Taboão, 5 da tarde, porque vai ter Boi Viramundo. Depois, uma atividade recreativa com as crianças, às 19 horas, às 7 da noite, vamos ter patrimônio material, mamulengo, com o mamulengo da folia de Canhotinho, Pernambuco.
1: Eita,
3: olha só!
1: Tá retado,
3: tio. O brincante Danilo Cavalcante vai estar com o espetáculo folial. É um espetáculo muito bacana, muito divertido e vale a pena. Às 20 horas, no sábado, vamos encerrar com o MB Circo de Piracicaba, aqui estado de São Paulo, com o espetáculo Malabarindo. Tá a fim de dar boas risadas? Então venha conosco.
1: Divertido.
3: Descansamos. No sábado, né? Porque ninguém é de ferro, né?
1: Dorme um pouquinho.
3: Domingo estaremos de novo na Arena do Lago Taboão a partir das 5 da tarde com o espetáculo Aissu, uma história de amor que fala sobre contos indígenas.
1: Bom.
3: Uma história poética,
1: Batida.
3: Bonita, delicada. Aissu é lindo. Guacira. Vamos falar de Jaci, que é como surgiu o sol e a lua. Porque antigamente só existia o
1: e
3: sol.
1: Sim.
3: As pessoas praticamente não dormiam porque não tinha noite, só tinha sol, né? Então a gente vai falar um pouquinho sobre essa história, uma história muito bonita, muito poética. Depois uma outra atividade recreativa para as crianças. E às 19 horas, contação de histórias. A CIA de Teatro Mão Livre vai entrar com Faniquito e Siricutico no Mosquito, que é um espetáculo que fala sobre a magia das palavras.
1: Olha só.
3: A criançada vai deixar um pouco o celular de lado. E vamos falar um pouquinho sobre a magia das palavras. É uma contação de histórias, meu povo, que eu tenho certeza que vocês vão se emocionar, porque está muito bonito. É um trabalho muito bonito. Depois, vamos receber quem? Coletivos artísticos aqui. O pessoal da terceira idade, da Idade Dourada, com um tributo
1: da melhor idade, que
3: não
1: fala.
3: É? Nós estivemos ontem no CCI Idade Dourada fazendo uma leitura dramática.

0: texto 60 a mais. Nós choramos como artistas, eu e Augusto estava lendo, o Diego estava nos dando suporte, e nós choramos, e a plateia também chorou de assistir e ouvir essa leitura dramática. Pois pronto, fizemos um convite, então eles vão vir aqui com tributo a Charles Chaplin, na Arena do Lago Taboão, e também vai trazer a dança cigana.
1: Opa!
0: A terceira idade vai entrar também para fazer esse congraçamento com o Encena Brasil e a Energisa, com a dança cigana, e vamos receber também as crianças dançando balé. Para encerrar, domingo, palco móvel, Encena Brasil Energiza, com chave de ouro, aqui em Bragança Paulista, vamos encerrar com mais performance circense. Companhia Pet Chinelo, de Ribeirão Preto, São Paulo, estará na Arena do Lago Taboão, com o espetáculo Circo de Dois. Bisgoio praticamente não fala, uiá! Mas dá um show sensacional, porque a Girda, que é a companheira dele, a fiel escudeira, faz um espetáculo maravilhoso com o Bisgoio. Eu tenho certeza que Encena Brasil, Energiza, e aqui a rádio 79.7 FM, gente, vai ficar na história de Bragança Paulista, porque na segunda-feira só vai se falar de Encena Brasil.
1: Com certeza.
0: Tenho certeza que será um final de semana maravilhoso, um final de semana cultural, e eu tenho certeza que a gente vai deixar um legado maravilhoso aqui para vocês, e quem não faz teatro vai querer começar a fazer, e quem não, nunca viu teatro vai querer, e quem já não vive sem o teatro vai ficar cobrando aqui. Esse projeto é através do PROAC, né? Com patrocínio da Energisa, mas a Energisa também ela patrocina o projeto com o PRONAC, que é através da Lei Rouanet.
1: É, agora são 12h38, 12h38 para você, né, ligado na programação da Bragança FM. Só uma informação de última hora, né? A Procuradoria Regional Eleitoral propôs ação de impugnação de pedido de registro da candidatura em razão da ausência de documentos, agora informando, né, que está tudo correto com a candidatura de José de Lima. Compulsando os novos documentos, verifica-se que as falhas que motivaram a impugnação foram sanadas, ou seja, foram resolvidas, uma vez que o vício foi suprimido e a situação do requerente encontra-se regularizada perante essa justiça especializada e não subsistem os motivos fáticos ou jurídicos que amparavam a pretensão de impugnação. A Procuradoria Regional Eleitoral aguarda o julgamento de pedido de registro da candidatura. Ou seja, agora tudo aquilo que falaram, tá faltando, tudo foi sanado, né? Então, isso aqui é uma nota da Procuradoria Regional Eleitoral, né? Já dizendo, né, que está sanadas falhas, né? Uma vez que o vício foi suprimido, a situação do requerente encontra-se regularizada, tá? A questão dessa notícia que saiu durante a semana, né, da impugnação, né, da possível impugnação do Zé de Lima, mas o procurador informou que não subsistem motivos para amparar uma impugnação. Então, como diz Márcio Souza, segue o jogo. São 12h40, ainda trazendo os detalhes para você ficar bem informado. A Vanessa está aqui falando, Ted, estamos te ouvindo aqui em Petrópolis, no Rio de Janeiro. Um abraço, pessoal de Petrópolis, no Rio de Janeiro. Deixa eu ver, você que está curtindo a nossa programação. Minha esposa tá me enchendo os pacová aqui hoje. Ela tá tirando o sarro da minha cara, na verdade. Não, vai trabalhar. Né? Entendeu? Tá tirando o sarro de mim ainda. Vou falar pra você. Depois eu que pago as contas dela ainda. Aí tem um lá, vai Corinthians. O Corinthians ganhou, tá bom, gente. O Corinthians. Vou falar pra você, um abraço pro meu amigo Edgar Bigode. Eita, né? Um abraço pro Edgar, lá no Paturi. O bigode dele é intacto, cara. Acho que ele passa a mesma tintura que o Jango passa no cabelo, hein? Acho que é a mesma coisa. Pretinha o bigode, né? Parece um andorinha, o rapaz. O Daniel tá falando aqui, Ted, tudo bem? Estamos aqui em Atibaia. Fala que aqui tá uma loucura. Tá certo. Mercado da Índia. Deixa eu ver. Tem algumas pesquisas aqui que os caras exageram, ó. Deixa eu ver. Não vou ler essa matéria. Tem aqui, ó, uma informação. Ted Fagundes, tudo bem? Trânsito excessivo na região de Atibaia, sentido extrema, mas para o trecho de Bragança, tá? Um carro capotou sem vítima, mas houve o capotamento de um carro. Então, neste momento, trânsito para quem vai para extrema. Deixa eu ver, o Walter, que não é o mercado, tá aqui curtindo também. Tem uma outra notícia: homem bate moto aquática contra barranco e é resgatado por bombeiros. Este homem ficou gravemente ferido após sofrer um acidente. E o senhor falando que não tem problema, a moto aquática não tem acidente. Tem sim, isso aqui na represa de Bragança. Segundo informações iniciais, o condutor teria perdido o controle da moto, colidido contra um barranco. Com o impacto, ele foi arremessado aproximadamente 20 metros para fora da margem. O homem havia saído no final da tarde para andar de moto aquática, mas não retornou até o anoitecer. Diante da ausência, amigos iniciaram buscas na região. Por volta das 21 horas, o corpo de bombeiros foi acionado para dar continuidade à procura. A vítima foi localizada por volta da meia-noite por uma equipe formada por integrantes da Marina Confiança. O homem estava desacordado quando foi encontrado. Os bombeiros realizaram resgate e retiraram para um local seguro, onde foram iniciados os procedimentos. Devido à gravidade dos ferimentos, a vítima foi estabilizada e posteriormente encaminhada ao hospital por uma equipe médica. Rapaz do céu, hein? Que doideira, viu? Que doideira. Até, vamos dizer assim, até na água as motos estão batendo. Agora são 12h44, vamos pro intervalo? Vamos pro intervalo, já a gente volta com muito mais.
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3: É o nosso jornal trazendo para você muita notícia, muita informação e você ficando bem informado. Obrigado pelo carinho da audiência. É, galera que tá aí firme e forte conosco. Obrigado de verdade. Deixa eu ver aqui, ó. O Wesley tá falando aqui, ó. Ted, tudo bem? Estamos aqui na Marina te ouvindo. Um abraço, pessoal da Marina, né, curtindo a nossa programação. Obrigado de verdade, pessoal da Marina. Deixa eu ver quem mais tá aí, ó. O Jimenez. Ó, o Jimenez, cara. Faz horas que eu não vejo o Jimenez também curtindo a nossa programação, tá? É, só pra gente trazer em detalhes aqui pra galera, a gente já leu o parecer do Ministério Público, né, eleitoral em relação à candidatura, né, de José de Lima, e a gente só reforçando essa situação para você que tá ligado na programação da Bragança FM. O Ministério Público, né, Federal, né, deu parecer favorável para o registro da candidatura de Zé de Lima, tá? Então, essa é uma informação que a gente já está trazendo para você dentro da nossa programação. Deixa eu ver aqui, ó, o que a gente vai ter de notícia. Você que é aí que não tem o nome do pai registrado em cartório, o governo do estado vai trazer uma informação de como, né, você pode proceder. Não tem o nome do pai no registro? Veja como iniciar gratuitamente o reconhecimento da paternidade. Eita, nós, viu? Já pensou? Oi? Será que não? Não é possível. Eles mandaram errado aqui. Mas isso aqui é um negócio absurdo, hein? Pro cidadão resolver agora, tá tudo mais fácil. Não precisa nem tanto exame de... estranho. Deixa eu abrir aqui o link dele, porque eu ouvi a matéria hoje de manhã. Agora deixa eu pegar aqui, isso é outro... deixa eu ver. Ah, tem sim. É que eles cortaram. Eu vou te mandar aí para você poder soltar para nós essa informação. Você que precisa colocar o nome do pai, do pai, né? Então vai ter essa informação a partir de agora também na nossa programação. Lembrando que aquela história do tempo, tá? Aquela história do tempo já começou a movimentar, hein? Já deu uma mudada o tempo, tá um ventinho, tá calor, mas não tá o calor igual ontem, estava, já não está. Matéria tá no ponto, vamos com a informação.
4: Quem não tem o nome do pai na certidão de nascimento agora conta com o importante apoio do governo de São Paulo. O programa Encontre Seu Pai Aqui, promovido pelo Ministério Público, em parceria com o IMESC, oferece gratuitamente o reconhecimento de paternidade, garantindo cidadania e dignidade para milhares de paulistas. A solicitação pode ser feita pela internet e quem precisar de orientação presencial encontra atendimento nas unidades do Poupa Tempo e nos Centros de Integração da Cidadania. O processo é simples. O Ministério Público analisa os documentos e, quando necessário, o IMESC realiza o exame de DNA sem custo, oferecendo suporte técnico e científico. Com a paternidade reconhecida, o cartório de registro civil emite uma nova certidão de nascimento, assegurando o direito à filiação. São Paulo segue à frente, fortalecendo os laços familiares e cuidando das pessoas. Procure o Poupa Tempo ou acesse o programa Encontre Seu Pai Aqui e exerça seu direito. Rodrigo Sotter, para a Agência SP.
3: Tá certo, são 12h51, 12h51. O Sotter também trazendo esses destaques e você ficando bem informado. Ainda trazendo aquilo que se espera de informação, né? Você ligado na programação da Bragança FM, tenho aqui uma informação importante. Sarampo, poliomielite, febre amarela e outras doenças podem ser evitadas com vacinação. A gente vai trazer esses destaques na programação da Bragança FM, mais um boletim do governo do estado de São Paulo, para você ligado na programação da Bragança FM, a informação no ar.
4: O governo de São Paulo segue firme na missão de proteger a saúde da população. A Secretaria de Estado da Saúde reforça a importância da vacinação como principal forma de prevenção contra doenças graves, que podem levar a hospitalizações e até mesmo a óbitos. Neste sábado, dia 22, acontece o dia D da campanha de multivacinação em todo o estado. A ação é voltada para crianças e adolescentes menores de 15 anos e tem como objetivo atualizar a carteira de vacinação, garantindo que todos estejam protegidos contra enfermidades como sarampo, poliomielite, febre amarela, meningites, influenza, HPV e muitas outras. O sarampo, por exemplo, é altamente contagioso e pode causar complicações sérias como pneumonia e encefalite. Em 2026, São Paulo registrou 23 casos da doença, número que reforça a necessidade de manter altas coberturas vacinais para evitar a circulação do vírus. Já a poliomielite, que não registra casos no Brasil desde 1989, exige atenção constante. O calendário nacional prevê 5 doses para assegurar a imunização completa. Ao todo, estão disponíveis 20 vacinas pelo Programa Nacional de Imunizações, incluindo BCG, hepatite B, rotavírus, pneumocócica, meningocócica, Covid-19, tríplice viral e muitas outras. Além de proteger cada indivíduo, a vacinação reduz a circulação dos agentes causadores de doenças, ampliando a proteção de toda a comunidade. Para apoiar pais e responsáveis, o governo de São Paulo também disponibiliza a plataforma Vacina Sem Dúvidas, que reúne respostas para as principais perguntas sobre imunização, segurança e calendário vacinal. O acesso é gratuito pelo site www.vacinasemduvidas.sp.gov.br. A campanha de multivacinação segue até 1º de setembro. No dia D, neste sábado, procure uma unidade de saúde com a caderneta de vacinação em mãos. Mesmo quem perdeu o documento deve comparecer, pois os profissionais podem recuperar o histórico vacinal nos sistemas oficiais. Vacinar é um ato de amor e responsabilidade. Participe da campanha e ajude a proteger quem você ama. Rodrigo Sotter, para a Agência SP.
3: Tá certo, Sotter, agora são 12h54. Para a gente encerrar, tem um boletim esportivo para a gente falar aí a vitória do Corinthians, classificado o Santos. Eita, Santos conseguiu a classificação. Vamos com a informação.
5: Vamos agora trazer os resultados dos jogos de ontem e informar a agenda esportiva deste final de semana. Começando com os resultados, ontem aconteceram os últimos jogos da semana das oitavas de final da Copa Libertadores, em que o duelo de LDU do Equador e Mirassol terminou em 0-0. E como persistiu o empate de 1-1 no pegada... Vamos agora trazer os resultados dos jogos de ontem e informar a agenda esportiva deste final de semana. Começando com os resultados, ontem aconteceram os últimos jogos da semana das oitavas de final da Copa Libertadores, em que o duelo de LDU do Equador e Mirassol terminou em 0-0. E como persistiu o empate de 1-1 no pegado, a vaga foi decidida nos pênaltis, onde a LDU venceu por 5-4. Assim, o time equatoriano avança às oitavas de final para enfrentar o Palmeiras. E no último jogo de ontem, o Corinthians venceu por 1-0 o Rosário Central da Argentina na Neoquímica Arena, sendo esse placar agregado que dá a classificação para o Timão, que enfrenta o Estudiantes de La Plata da Argentina. Já nos últimos jogos de volta da semana das oitavas de final da Copa Sul-Americana, Santos e Macará do Equador empataram em 0-0 no Equador, assim prevalecendo a vantagem do Peixe de 2-1 no agregado e classificando o Santos para enfrentar o Atlético Mineiro nas quartas de final. Já no segundo jogo da noite, após empate de 0-0 no jogo da ida, na volta, o Vasco venceu por 4-1 o Olímpia do Paraguai, assim garantindo a vaga para as quartas de final, onde aguarda o vencedor entre River Plate e Santa Fé da Colômbia. E para finalizar a parte da Copa Sul-Americana, o Botafogo venceu por 1-0 o Deportivo Cienciano do Peru. Mas esse resultado foi insuficiente para o Fogão reverter a vantagem de 6-1 que tinha o Cienciano, que agora avança às quartas de final para enfrentar o Montevideo City Uruguai. E para fechar a parte dos resultados, o último destaque de ontem vai para as partidas que encerraram a 23ª rodada da Série B do Campeonato Brasileiro, em que o CRB venceu por 2-0 o Atlético Clube de Minas Gerais fora de casa, enquanto em casa o Novo Horizontino venceu por 3-0 o América Mineiro. Passados os resultados, vamos agora com a agenda esportiva deste final de semana, que conta com as partidas da 24ª rodada da Série A do Campeonato Brasileiro, que começa no sábado com Fluminense e Remo no Maracanã às 16 horas. Já às 18h30, o Internacional enfrenta o Atlético Mineiro no Beira-Rio e no último jogo de sábado, às 8h30 da noite, o Cruzeiro reencontra o Flamengo no Mineirão. Já na continuação da rodada no domingo, o Red Bull Bragantino recebe o Estádio Municipal Cícero de Souza Marques às 16 horas. E você pode acompanhar essa partida aqui na Bragança FM a partir das 15 horas. Mas ainda neste período da tarde, às 4 horas, acontece o clássico Bavi entre Vitória e Bahia no Estádio Barradão. Já às 18h30, o Santos enfrenta o Mirassol na Vila Belmiro e a Chapecoense recebe o São Paulo na Arena Condá. E no último jogo do final de semana, o Coritiba enfrenta o Corinthians no Estádio Tuto Pereira no domingo às 19h30. E além do Campeonato Brasileiro Masculino, final de semana também conta com jogos do Campeonato Brasileiro Feminino, com a 17ª rodada, a última da primeira fase da Série A1, com destaque para América Mineiro e Red Bull Bragantino, que se enfrentam na Arena Independência no sábado, às 18 horas. E deixando agora de falar de futebol nacional, vamos falar de futebol internacional, já que este final de semana conta com o início dos campeonatos nacionais pela Europa. Começando pelo campeonato inglês, que está na sua primeira rodada, no sábado os destaques vão para Hull City e Manchester United, que se enfrentam às 8h30 da manhã, e à 1h30 da tarde o Brentford enfrenta o Tottenham. Já no domingo, os destaques vão para Manchester City e Bournemouth às 10 horas da manhã, enquanto o Newcastle enfrenta o Liverpool ao 12h30. E saindo da Inglaterra e indo para a Espanha, na La Liga, que entra na sua segunda rodada, no sábado o espanhol enfrenta o Real Madrid às 4h30 da tarde, enquanto no domingo ao 12h, o Atlético de Madrid recebe o Villarreal, e às 16h30 o Atlético e Bilbao enfrenta o Barcelona. E para fechar a agenda esportiva, vamos agora para o país da bota, a Itália, que conta com a primeira rodada da Série A do Campeonato Nacional. E que no sábado, o destaque vai para a Inter de Milão e Monza, às 1h30 da tarde. Já no domingo, também às 1h30 da tarde, a Juventus enfrenta o Frosinone. E no último destaque do campeonato no final de semana, o Torino enfrenta o Milan, às 16h30. Com informações do esporte para a Bragança FM, som da região, Luiz Henrique Domingues.
3: Tá certo, Luiz. Agora são 12h58. Esse foi o nosso jornal. A gente vai pro rápido intervalo. Nós voltamos com Bragança FM no ar.
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3: É, estamos chegando, direção geral de rádio de Maria de Lima, técnica do Delim Medeiros, hoje 21 de agosto, ano 2026. A partir de agora, vamos girando os destaques do programa de hoje.
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3: Mendonça manda apurar suspeita de vazamento de dados no caso Lulinha. Júlio Batista cita erro de Neymar e diz que Brasil tem que se adaptar ao futebol da Europa. Datafolha divulga hoje a primeira pesquisa após início da campanha hoje. Autor de morte no Maranhão deu à Polícia Federal suposta prova contra político. Propina e disputa por 778 mil reais. Influenciador Lito Sonza tem doença rara e perdas motoras aos 46 anos. O R10. Ele volta a jogar, o Ronaldinho, hein? Na terceira divisão da Itália, Palmeiras lança terceira camisa azul e estreia no domingo. Frente fria leva a ventania ao sudeste, ciclone afeta o sul. Previsão de ventania também no Rio suspende expedientes. Uber viraliza por tela nas janelas para evitar assaltos em São Paulo. Que doideira, viu? Bikes elétricas ganham espaço na capital. FIFA pune argentino por casos de racismo na Copa do Mundo. Ainda girando as informações para você ficar bem informado. Mulher denuncia assédio ao ser mordida, agarrada por instrutor de academia. Ele queria só tirar uma casquinha. Morre adolescente de 16 anos que foi baleado na cabeça por engano em Caçapava. Crime em Copacabana. Polícia identifica mais dois suspeitos de encararem e espancarem homem. Joia do Palmeiras que ouviu de Abel promessa de bônus em dobro em classificação. Criança é atropelada na calçada ao sair da aula e motociclista se justifica. Como eu vou saber? Santos fatura 3,6 milhões na Sul-Americana e encara Atlético Mineiro. Pais de... Olha, vou falar pra você, viu? Meu Deus, os pais de mineiros descobrem, né, que ataque de riso da filha era um tipo raro de crise epilética. Então a menina ria, a pessoa, ah, legal, não, mas era uma crise epilética que a menina tinha. Jogador do Al Hilal, contratado por 420 milhões, erra cavadinha em pênalti, companheiro da bronca. Tá certo. Di Maria admite possível aposentadoria após eliminação de Rosário Central na Libertadores. Ex-Palmeiras e Grêmio, sexto maior artilheiro da Liberta, assina com América do México. São 13h13, direção geral de rádio de Maria de Lima, a técnica do Delim Medeiros. A partir de agora você vem comigo, com muita alegria, com muita informação. A partir de agora, o sucesso não para.
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3: O Felipe Araújo, estranho de novo.

0: fazer o quê?
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1: Toda a região Bragantina, são 13h35. Vamos começar com a linha de número 1, Dani Medeiros. Porque sábado é o dia D da campanha multivacinação em todo o país. Milena Abreu, você.
2: Os postos de saúde e pontos de vacinação de todo o país abrem as portas neste sábado para o dia D da campanha de multivacinação. A ação é voltada para crianças e adolescentes menores de 15 anos, com o objetivo de atualizar o cartão de vacinas e garantir a proteção contra diversas doenças transmissíveis. A mobilização oferece ao todo 20 tipos de imunizantes do calendário nacional de vacinação, incluindo a nova vacina pneumocócica 20 valente, incorporada recentemente para ampliar o combate à pneumonia e à meningite. Vale lembrar que a campanha de multivacinação começou no início do mês e vai até 1º de setembro. Outra informação importante é que no estado de São Paulo, as cidades de Guarulhos, São Bernardo do Campo e a capital paulista realizam mobilização também para vacinar a população contra o sarampo. Nesse caso, o público-alvo são pessoas de 6 meses a 59 anos. Da Rádio 2, Milena Abreu.
1: Tá certo, ainda.

0: Girando, são 13h37. Ontem, né, o bem aqui em Bragança recebeu os candidatos a deputado estadual aqui da região, né, o Luiz Henrique acompanhou esse evento aqui em Bragança e a partir de agora a gente traz as informações.
1: Fica aqui. Estamos aqui com o presidente da OAB, Gustavo Rizzi, depois do evento Hora do Voto, que reuniu candidatos a deputado estadual aqui da cidade de Bragança Paulista. Rizzi, queria que você falasse um pouco sobre a importância desse evento. Todos eles tiveram tempo igualitário para propor as suas ideias e também para responder perguntas. Qual foi a importância?
2: É isso, é um ambiente igualitário para todos, para que fizesse um debate respeitoso, né? Isso é importante para a Ordem dos Advogados, porque a OAB, no fim das contas, é a grande ponta de lança da democracia, da defensora do Estado de Direito, do Estado Democrático. Nós que já falamos muito a respeito disso lá na Rádio Bragança, né? Agora a gente pode mostrar para a comunidade, para a advocacia, mostrar para os advogados e para advogadas a participação da ordem como instrumento de defesa do Estado Democrático de Direito.
1: E para a população, como importante foi ter esse evento?
2: Para a população é importante para poder conhecer as propostas que estão aí, né, sendo apresentadas no pleito. É verdade, são apenas 15 minutos, eu tenho certeza que todos eles e todos os demais, eles têm muito o que falar, né? Agora eles vão queimar chão, né? Vão pedir voto para as pessoas, mas houve aqui na OAB a oportunidade de criar-se um palco de debate democrático para apresentar para a população suas propostas.
1: E hoje também teve o lançamento da cartilha de uso de inteligência artificial nesse período de eleições. E é claro que isso é muito mais um assunto para a Comissão de Direito Digital, mas você, enquanto presidente da OAB, que acaba estando no seu guarda-chuva aqui dentro da Casa de Advogados, qual que é a importância de ter lançado essa cartilha?
2: Essa cartilha é muito importante, eu me lembro que a gente tinha falado disso, né? Em primeira mão lá na Bragança FM. É importante o lançamento dessa cartilha como parte de um processo de conscientização da população sobre o uso de inteligência artificial nas eleições especificamente. Como vocês puderam perceber, os candidatos falaram do uso da inteligência artificial para outras áreas, mas especificamente para o processo eleitoral, onde ela vai ser muito usada e já está sendo discutida no judiciário, é importante que a população saiba identificar o que está acontecendo, o que é verdade, o que não é, para que possa fazer a sua escolha da melhor forma possível.
1: E ainda estamos falando no mês de agosto, mas para outubro, o que podemos esperar, assim, pelo menos do que tange dentro da OAB, no quesito das campanhas dos candidatos?
2: A gente está trabalhando agora para criar um observatório eleitoral para acompanhar como vai acontecer, pelo menos aqui na nossa região, o processo eleitoral desse ano.
1: Certo, muito obrigado.
2: Obrigado, um abraço.
0: Tá certo, tá aí o Gustavo Rins e o Marcos Valle falando, né, na hora do voto. É importante nessa informação para os advogados, né, para os eleitores em geral. São 13h40. Ah, o Marcos Valle ainda não foi. Tem agora, então. Vamos ouvir, né, o Marcos Valle.
1: Adi. Estamos aqui com o Marcos Valle, ex-vereador de Bragança Paulista e também ex-presidente da OAB. Marcos, queria que você falasse um pouco da importância desse evento hoje, que reuniu aí diversas figuras que estão envolvidas nessas eleições, mas também a população de Bragança Paulista.
3: Eu achei importante, primeiro, porque não falou só para os advogados. É importante que se passou um recado aos advogados, mas isso está sendo transmitido, né? E os três candidatos que compareceram foram muito elegantes, foram muito bem, foram objetivos. Eu acho que eles foram objetivos, eles falaram, aproveitaram o tempo para fazer as colocações, né? E eu achei muito produtivo, achei que a OAB foi muito feliz em fazer esse tipo de, não chegou a ser um debate, mas esse tipo de palestras, né, paralelas, em que houve um respeito muito grande e um bom nível.
1: E o senhor, enquanto ex-presidente da OAB, qual que é a importância da OAB promover esse tipo de evento?
3: A OAB é uma entidade que não congrega só os advogados, ela é importante para a democracia, sempre foi, sempre se posicionou em assuntos sociais. Num país em que, infelizmente, você vê uma pesquisa que 68% das pessoas, eleitores, não sabe apontar um senador, o nome de um senador. 65% não lembra em quem votou nas eleições passadas. Todo tipo de debate, todo tipo de esclarecimento é fundamental para melhorar um pouco a consciência e nós temos pelo menos um voto consciente.
1: E falar agora um pouco sobre a cartilha de uso de inteligência artificial que foi utilizada, apresentada antes da noite de hoje. Qual que é a importância de conscientizar, sobretudo candidatos, para o uso de inteligência artificial?
3: É fundamental. Eu por exemplo, eu sempre tive dificuldade com computador, etc e tal. E hoje não é mais possível, você tem que acompanhar. E está sendo muito rápida as alterações, muito rápidas as alterações. E o que a gente vê é que isso é usado para o bem, mas também nós temos golpes, temos vícios que até pioraram, né? O vício não só na inteligência artificial, mas o vício em jogo que é feito pelo... né? Então você tem que arrumar uma maneira de disciplinar a parte ruim. É claro que todo progresso traz problemas. Quando inventaram o automóvel, né? As pessoas começaram a morrer atropeladas, é óbvio. Mas você tem que acompanhar. Mas antes a evolução demorava mais. Hoje você tem alterações e em poucos anos você tem alterações significativas. E a gente tem que acompanhar.
1: Certo, muito obrigado.
3: Obrigado, eu que agradeço.
0: Tá certo, são 13h43, 13h43, está aí o Marcos Valle participando conosco e girando essas informações. A gente vai tocar mais um sucesso e volta daqui a pouquinho.
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2: São 13h53, o Genilson está de volta aqui na programação da Bragança FM, nosso bate-papo quinzenal, trazendo as informações, né, dos nossos pets. Tudo bem, Genilson?
3: Boa tarde, Ted. Boa tarde para a audiência da Bragança FM. Sempre um prazer estarmos aqui falando do nosso mundo, universo dos nossos queridos pets, né? Vamos lá.
2: A gente sabe que a população tem reclamado muito da mudança do tempo. Ora tá calor, ora tá frio. Não tá fácil para ninguém.
3: Não tá fácil.
2: Nós sofremos muito gripe, tosse. E pros animais? O que que acontece com os nossos pets, hein?
3: Bacana, Ted. Outro dia mesmo nós estávamos aqui e estávamos em meio a uma frente fria, né? Muito, muito rígida, né? E aí falamos um pouco a respeito da preocupação, né, que a gente tem que ter com essas temperaturas, da questão do banho, dos cuidados que devemos ter. E esses dias agora, essa última semana, fomos surpreendidos por uma onda de calor e tempo seco, né? E aí vem também necessidades especiais, né, para os nossos pets, né? Tanto o cão quanto o gato, principalmente o gato, sofre muito, né, com as altas temperaturas, né? O gato, ele tem dificuldade de transpirar, né? O gato, ele transpira mais por poucas partes do corpo ali, a almofadinha que tem na pata, né? Então, ele não tem tanta facilidade de troca de calor. Então, quando a temperatura aumenta muito, ele tende a ficar fatigado, a sofrer. E aí tem algumas estratégias que a gente deve adotar para essas temperaturas, né? Tanto o cão quanto o gato, aqueles que vivem dentro de casa com a gente, tentar propiciar um pouco de conforto, deixar ventilador ligado pela casa, em hipótese nenhuma, pelo amor de Deus, né? Amarrar o cachorro no quintal sem o abrigo do sol ali para tomar sol, isso é um crime, isso é um castigo, né? Porque o animal sofre muito, né? Os nossos pets sofrem muito. E o gato, principalmente, nas altas temperaturas, ele tende ali dificuldade para fazer a troca de calor e acaba sofrendo também. Cabe a gente fazer o quê? Proporcionar muitas fontes de hidratação, principalmente ao gato, né? Que já é um ser ali que tende a se hidratar menos, então deixar várias fontes de água fresca, limpa, espalhada pela casa, tentar deixar lugares abrigados do sol, com sombra, lugares mais frescos, e até se eu vou sair de casa, a casa tem que ficar fechada, de repente deixar ventilador ligado para ele ali no ambiente que ele fica, vai ajudá-lo, assim como a gente, né, a suportar melhor as altas temperaturas. A gente vai enfrentar um verão aí, segundo os especialistas, né? Tende a fazer muito calor, então a gente que ama aí, nós que amamos os nossos pets, é interessante a gente pensar nessas estratégias de protegê-los, né? De privá-los ali de sofrer com calor, né?
2: Agora, uma pergunta para os pets. A gente sabe que alguns têm problemas, né? E isso acontece, né? Como qualquer ser humano tem problema no coração, tem alguns pets que precisam ter cuidados também. No caso, né, de pet que tem problema com o coração, é mais fácil para ele o cuidado no calor ou no inverno? Ou não muda?
3: Olha, o pet que tem algum problema cardíaco, algum problema orgânico, aí vale a pena realmente criar uma estratégia junto ao especialista veterinário para entender, né, se esse pet ele depende ali de medicação, ele depende de tratamento, ele depende de alguma estratégia, né, para ajudá-lo ali com a sua doença, alguma medicação ou algo assim. Eu diria para você, Ted, assim, existem pets, né, existem raças de cães que vão sofrer no frio. O gato sofre menos, o gato é mais adaptado. Tem cães que vão sofrer mais no frio, porque são menos adeptos, né, ao frio. São raças de países tropicais, de países mais quentes, e sofrem um pouco mais quando as temperaturas esfriam muito. E o contrário é verdadeiro também. Tanto o cão quanto o gato, principalmente, sofrem em temperaturas altas, né? Tem cães que são de lugares frios, né? Husky, siberiano, os retrievers, né, os golden, são animais normalmente derivados aí de países mais frios, não de clima tropical. Então, quando a temperatura esquenta muito, ele tende a sofrer com a temperatura. E se ele já tem alguma outra comorbidade, por exemplo, uma comorbidade coronária, aí, cardíaca, como você acabou de falar, ele vai sofrer mais ali. Então, talvez, dependendo da situação do pet, proporcionar um conforto para ele no frio, proporcionar ali um local onde ele possa se abrigar, né, do frio e se aquecer. E o contrário, no calor, proporcionar para ele aí boa hidratação e um local que ele possa se abrigar do calor, vai ajudá-lo ali, mesmo que ele tenha alguma comorbidade, né?
2: Agora, em relação à alimentação, nessa época que vai sair do inverno, já para estabelecer um verão, muda um pouco em termos de alimentação, o cachorro, o gatinho, né? Os pets, parece que eles não têm o desejo tanto de se alimentar, não é igual no inverno, né? Eu acho que a gente é assim também, né, no inverno.
3: Olha, eu vou te dizer, Ted, que eu acho que é muito mais uma sensação nossa, né? A gente tende a passar ali para o pet as nossas necessidades. Acho que é fruto da convivência, da humanização que a gente tanto comenta aqui, né, quando estamos aqui no Momento Pet, aqui na Bragança FM. Vem para nós, por exemplo, a situação de que, nossa, meu pet se alimenta com essa ração, sem cor, sem cheiro, a vida toda. Nossa, ele precisa de ter mais brilho, mais alegria na alimentação, igual a mim, de comer coisas diferentes. Não, o pet ele tem necessidade nutricional. Ele não tem necessidade, aquela necessidade de sofisticação, de sabores, de paladares como nós temos, né? A situação deles ali é brigar por se alimentar, é brigar por estar bem nutrido, né? E aí, assim, vem aquela situação de que, poxa, vai esquentar, ele vai comer menos. Porque comigo funciona assim. Quando eu estou com muito calor, eu sinto menos fome, menos necessidade, menos apetite de coisas calóricas, de coisas prazerosas, sim, como a gente tem no frio. O pet não é bem assim. Até porque, às vezes, o tempo está frio e o pet ele se movimenta menos. Ele fica menos ativo. E aí, menos atividade, gasta menos energia, ele tem menos necessidade nutricional. O tempo esquenta, o tempo fica mais agradável, ele tende a se agitar, a ficar mais ativa, a se movimentar mais, porque o tempo está mais agradável, e ele gasta mais energia, demanda mais reposição. Então, muitas vezes é o contrário. Muitas vezes o tempo esquenta, a temperatura fica mais amena, fica maior, ele tende a se alimentar até mais. Então, não é muito verdadeiro esse conceito. Depende de raça para raça, depende de situação para situação, mas o fato é que na temperatura mais agradável, o pet tende a se mover mais, a ter mais disposição, a brincar mais e com isso demandar mais energia e aumenta ali a necessidade alimentar dele, né?
2: A gente sabe que, né, dentro do cenário de nutrição, nós temos, né, o Dog Meal Prime, tem Cat Meal Prime. Existe uma forma de complementar algo no calor? Por exemplo, eu vejo muitas pessoas, vou colocar uma fruta batida com água, como se fosse, né, para, né, para ele ficar, né, amenizar o calor, né, alguma coisa assim. Isso é bom, isso pode, isso não pode, é mito, o que que é isso?
3: Ted, excelente pergunta, adorei sua pergunta, porque é uma oportunidade de esclarecermos alguns mitos, como você mesmo disse aí. Dog Meal Prime, Cat Meal Prime são produtos excelentes aí, segmento prêmio especial, completíssimos do ponto de vista nutricional, benefícios e tudo mais. Mas independente da alimentação, da ração que a gente ofereça ao pet, todos os produtos, né, que tem no mercado hoje são produtos completos e balanceados. Então, o que é um produto completo e balanceado? É um produto que vai oferecer todas as fontes nutricionais necessárias, carboidrato, gordura, proteína, e vai oferecer todas as vitaminas e todos os minerais. Então, ofereci um bom produto, uma boa ração para o meu pet, estou oferecendo uma nutrição completa e balanceada. Ponto. Ah, mas eu vou colocar uma fruta. Desbalanceou. Não, mas só um leguminho. Desbalanceou. Então você botou uma fruta ou um legume, você botou uma fruta, você botou frutose, você botou açúcar no meio ali, que não é tão bom para o pet. Você botou legumes, você aumentou ali a carga de carboidrato. E às vezes ele não precisa de mais energia, ele não precisa de mais carboidrato. Ah, mas é que ele gosta tanto? Ele gosta, né? Ele, até porque ele tem um comportamento de manada. Ele vê que nós estamos na cozinha fazendo alguma coisa e ele quer participar daquilo, ele quer comer. Sim. Tudo que a gente for fazer, ele vai gostar. Mas qualquer coisa que eu adicione a essa alimentação do pet, eu tenho que ter consciência que eu posso estar desbalanceando. Desbalanceei, acontece desbalanço nutricional. Desbalanço nutricional, eu posso começar a desenvolver algum probleminha futuro nele ali. Um diabetes, uma compulsão alimentar, um sobrepeso. Então, dei um bom produto. Nós temos aí a Cat Meal Prime para os gatinhos, Dog Meal Prime para os cães. Dei um bom produto, ofereci um bom produto. Fique tranquilo, durma em paz. Você está oferecendo uma nutrição completa e balanceada ali para o seu pet. Ah, mas eu quero dar alguma coisa, alguma... Tente oferecer petiscos próprios a ele. Então, petiscos de gato para o gato, petiscos de cães para o cão, bifinho, algum petisco que encontra aí nos melhores pet shops, né? Por quê? Porque esses petiscos, apropriados aí ao cão e ao gato, eles também suprem essa necessidade. Eles não vão desbalancear a necessidade que o cão tem ali, que ele já está recebendo através da ração. Porém, não abuse também do petisco, né? Não, ah, poxa, então eu vou dar um pacote inteiro de bifinho para o meu pet, porque ele não sai do meu pé aqui no sofá, e como é muito palatável, provavelmente ele coma o pacote inteiro. Aí você vai estar prejudicando também. Gente, lembre-se, né? Nem sempre mais é melhor. Às vezes menos é melhor. E qual é a estratégia, como você falou aí, e qual é a estratégia para eu ajudá-lo nos dias mais quentes, né? Sem prejudicar? A hidratação, né? Então,
2: água fresca.
3: Oferecer bastante hidratação, bastante água fresca. Se eu não tenho tempo, né, de ficar muitas vezes ali trocando a água durante o dia todo, porque eu tenho minhas necessidades, eu saio para trabalhar, de repente você faz o que? Deixe mais de uma fonte, porque às vezes o local da casa ali durante o dia vai esquentar, mas o outro local não vai esquentar. Sim. Tanto. Você pode ter certeza que ele vai buscar. Hoje existem fontes que você liga na tomada ali para cão, para gato, e a água fica em movimento e ela tende a se manter mais fresca. E se está muito quente, eu sinto que o meu pet ele sente muito calor, ele sofre muito, coloque algumas pedrinhas de gelo na água. Não vai botar gelo para o animal chupar ali o gelo, né? Gelo puro, né? Mas coloquei a bacia d'água dele, põe ali 5, 6 pedrinhas de gelo. Para quê? Para manter aquela água em temperatura baixa por maior
2: tempo.
3: Por maior tempo, exatamente. É uma excelente estratégia de hidratação, de refresco e de proporcionar conforto, né, para os nossos pets.
2: Agora, para a gente encerrar, já agradecendo, né, você pela participação, a Embramil está fornecendo aqui para Bragança FM o sorteio do kit, né, da Embramil para concorrer. 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Já agradecendo você, né, o Genilson, por essa oportunidade da gente, né, sortear, né, esses brindes da Embramil e as pessoas conhecerem cada vez mais um produto de tanta qualidade.
3: Perfeito, Ted. Agradeço mais uma vez aqui o espaço, a audiência da Bragança FM. Eu acho que é um momento gostoso aqui da gente falar um pouco desse universo, né? Falar um pouquinho do universo pet, da alimentação, dos cuidados, né? Eles que são tão importantes na nossa vida hoje, estão dentro de casa conosco ali, nos oferecendo tanto, né? É legal a gente entender um pouquinho mais ali de como se ajustar melhor, né, as necessidades deles, né? E retificando aí, né, um grande prazer para nós também da Embramil, né? 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Mas, independente de quem ganhar, vai ser um grande prazer aí conferir esse prêmio à audiência da Bragança FM. Obrigado pela participação, gostaria de agradecer mais uma vez e estou sempre à disposição para virmos aqui bater esse papo, trocar essa ideia sobre o mercado pet.
2: Ó, teve uma pessoa que perguntou sobre vacinação, a gente pode ser o próximo tema?
3: Claro, claro, sem dúvida, vamos falar sobre isso.
2: Que eu acho
3: importantíssimo.
2: Que eu acho que é um tema que a gente pode abordar no próximo. Então vamos anotar aí, Wilson. Anota aí, Wilson.
3: Produção.
2: Vacinação. Wilson, obrigado, viu?
3: Valeu, Ted. Grande abraço. Um abraço a toda a audiência da Bragança FM.
2: Tá certo, são 14h08. Aqui o sucesso não para.
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1: Ué, esse... Não sei também. Esse programa é sério. O CM chamou ele de gato, cara. O CM. Chamou lá, gato. CM. É o CM mandou mensagem pra ele. Ó, gato. Momento pet. Não, vai embora, Zé Tavera. Ô, Demetrio, leva esse rapaz aqui. Ai, meu Deus do céu. Não, para. Você quer terminar de fechar esse programa? O senhor, quem que te trouxe aqui hoje?
2: A Gretona.
1: Ô Gretchen, leva ele embora, pelo amor de... Tchau, Zé Tapera, que aqui agora é sério o negócio. Vai lá com o Demetrio e o CM. Vai lá com o Demetrio e o CM. 14h33. Vamos, eu vou falar pra você, viu? Já viu aquele detalhe? Quanto mais eu rezo, mais assombração aparece. Vamos com a linha de número 3, chorando muito. Foi o emoji mais usado no planeta em 2025. Demetrio usou quando mandaram ele embora. A linha de número 3... Milena Abreu.
3: O emoji do rosto chorando muito assumiu a liderança como o símbolo gráfico mais utilizado no mundo, superando os tradicionais ícones de risada no ano passado. É o que revela um estudo do jornal The New York Times, feito com base em dados globais de duas grandes plataformas, o Google e o Reddit. Para se ter uma ideia, foram analisados mais de 665 milhões de emojis usados por pessoas de todo o mundo no Gboard, teclado do Google que está integrado à maioria dos dispositivos que usam Android, o sistema operacional mais popular do mundo. Emojis, para quem não ligou, digamos, o nome à pessoa, são aquelas figurinhas que as pessoas usam para complementar ou reagir a mensagens escritas em redes sociais e aplicativos de mensagens, principalmente. A mudança está sendo atribuída à forte influência dos adolescentes na comunicação digital, que passaram a adotar a imagem do choro para expressar múltiplos sentimentos, como humor extremo, emoção ou constrangimento. O levantamento do jornal norte-americano aponta ainda um crescimento na popularidade do emoji da bandeira do Brasil, que se consolidou como a terceira imagem de maior expansão no uso recente em dispositivos móveis. Já o emoji da flor murcha, que geralmente significa tristeza ou desolação, é o que tem ganhado popularidade mais rapidamente, com muita gente usando para substituir o coração partido. Da Rádio 2, Milena Abreu.
1: Tá certo, coração partido. Eu toquei essa música depois pro Demetrio Campos, que tá com o coração partido. Aí ele tá falando assim, se fosse só o coração, tava bom. São 14h36, ainda girando os destaques para você ficar bem informado. Vamos ter um evento, né, patrocinado pela Energisa, uma companhia, né, que vem hoje e domingo, aliás, sábado e domingo, né, estarão aí. E o Jango conversou com essa galera. Cara, queria agradecer o pessoal da Energisa que está patrocinando este evento cultural na nossa cidade. Agora são 14h36.
4: Amanhã, meu povo, temos um encontro marcado neste final de semana, sábado e domingo, na Arena do Lago Taboão, das 5 da tarde até as 8 da noite. A cada uma hora, uma atividade diferente. Vai ter teatro para crianças, vai ter teatro de mamulengo, contação de histórias, performance circense. Vamos receber os coletivos artísticos aqui de Bragança Paulista, ou seja, vai ser uma festa cultural, tudo de graça na Arena do Lago Taboão, este final de semana.
5: Então, para você que não se programou, não tem nada agendado na sua agendinha de final de semana, fica esse convite para você estar sábado e domingo prestigiando o Encena Brasil.
4: Justamente, é um encontro cultural imperdível, meu povo, porque olha, nós estivemos aqui em Bragança 2021. Estamos em 2026, então olha só, Energisa trazendo novamente aqui para Bragança Paulista, esse final de semana, o Encena Brasil.

0: Brasil. No sábado, às 5 da tarde, teremos com a Companhia Balé Teatro, que completa 30 anos anos de trajetória.
1: Que história.
0: Não é? Muitas histórias. Estamos escrevendo um livro aí, que em breve será publicado. Então, sábado, às 5 da tarde, teremos com a Companhia Balé Teatro, Boi Viramundo, uma viagem ao folclore brasileiro. Sim. Quer conhecer um pouquinho mais do nosso rico folclore? Pois pronto, vai na Arena do Lago Taboão, 5 da tarde, porque vai ter Boi Viramundo. Depois, uma atividade recreativa com as crianças, às 19 horas, às 7 da noite, vamos ter patrimônio material, mamulengo, com o mamulengo da folia de Canhotinho, Pernambuco.
1: Eita,
0: olha só!
1: Tá retado, tio.
0: O brincante Danilo Cavalcante vai estar com o espetáculo Folial. É um espetáculo muito bacana, muito divertido e vale a pena. Às 20 horas, no sábado, vamos encerrar com o MB Circo de Piracicaba, aqui no estado de São Paulo, com o espetáculo Malabarindo. Tá afim de dar boas risadas? Então venha conosco.
1: Divertido.
0: Descansamos. No sábado, né? Porque ninguém é de ferro, né?
1: Dorme um pouquinho.
0: Dorme um pouquinho. Domingo estaremos de novo na Arena do Lago Taboão, a partir das 5 da tarde, com o espetáculo Aissu, uma história de amor que fala sobre contos indígenas.
1: Bom.
0: Uma história poética,
1: Bartira.
0: Bonita, delicada. Aissu é lindo. Guacira. Vamos falar de Jaci, que é como surgiu o sol e a lua. Porque antigamente só existia o sol.
1: Sim.
0: As pessoas praticamente não dormiam porque não tinha noite, só tinha sol, né? Então a gente vai falar um pouquinho sobre essa história, uma história muito bonita, muito poética. Depois uma outra atividade recreativa para as crianças. E às 19 horas, contação de histórias. A CIA de Teatro Mão Livre vai entrar com Faniquito e Siricutico no Mosquito, que é um espetáculo que fala sobre a magia das palavras.
1: Olha só.
0: A criançada vai deixar um pouco o celular de lado. E vamos falar um pouquinho sobre a magia das palavras. É uma contação de histórias, meu povo, que eu tenho certeza que vocês vão se emocionar, porque está muito bonito. É um trabalho muito bonito. Depois, vamos receber quem? Coletivos artísticos aqui. O pessoal da terceira idade, da Idade Dourada, com um tributo
1: da melhor idade, que
0: não
1: fala.
0: É? Nós tivemos ontem, no CCI Idade Dourada, fazendo uma leitura dramática. Um texto 60 a mais. Nós choramos, como artistas, eu e Augusto estava lendo, o Diego estava nos dando suporte, e nós choramos, e a plateia também chorou de assistir e ouvir essa leitura dramática. Pois pronto, fizemos um convite, então eles vão vir aqui com um tributo a Charles Chaplin, na Arena do Lago Taboão, e também vai trazer a dança cigana.
1: Opa!
0: Terceira idade vai entrar também para fazer esse congraçamento com o Encena Brasil e a Energisa, com a dança cigana, e vamos receber também as crianças dançando o balé. Para encerrar, domingo, palco móvel, Encena Brasil e a Energisa, com chave de ouro, aqui em Bragança Paulista, vamos encerrar com mais performance circense. Companhia Pet Chinelo de Ribeirão Preto, São Paulo, estará na Arena do Lago Taboão com o espetáculo Circo de Dois. Bisgoio praticamente não fala. Uiá! Mas dá um show sensacional, porque a Girda, que é a companheira dele, a fiel escudeira, faz um espetáculo maravilhoso com o Bisgoio. Eu tenho certeza que Encena Brasil, Energisa, e aqui a rádio 79.7 FM, gente, vai ficar na história de Bragança Paulista, porque na segunda-feira só vai se falar de Encena Brasil.
1: Com certeza.
0: Tenho certeza que será um final de semana maravilhoso, um final de semana cultural, e eu tenho certeza que a gente vai deixar um legado maravilhoso aqui para vocês. E quem não faz teatro vai querer começar a fazer. E quem não, nunca viu teatro vai querer. E quem já não vive sem o teatro vai ficar cobrando aqui esse projeto através do PROAC, né? Pera, só vai se falar de Encena Brasil.
1: Com certeza.
0: Tenho certeza que será um final de semana maravilhoso, um final de semana cultural. E eu tenho certeza que a gente vai deixar um legado maravilhoso aqui pra vocês. E quem não faz teatro vai querer começar a fazer. E quem não, nunca viu teatro vai querer. E quem já não vive sem o teatro vai ficar cobrando aqui esse projeto através do PROAC, né? Com o patrocínio da Energisa, mas a Energisa também ela patrocina o projeto com o PRONAC, que é através da Lei Rouanet.
2: Tá certo, você ligado na programação da Bragança FM, o giro de notícia, o giro de informação, só para trazer um destaque também da política, né, da nossa cidade, uma informação. A Procuradoria, né, Eleitoral, né, a Procuradoria Regional Eleitoral informou que não subsistem motivos para amparar uma impugnação, né, da candidatura de Zé de Lima, né, candidato a deputado estadual. Então, o Ministério Público Federal dá parecer favorável para registro desta candidatura. São 14h42 ainda girando. De cada 10 brasileiros, 8 consideram essencial votar em candidato que acredita em Deus. Fabio Lautran, você.
3: A maioria dos brasileiros acha fundamental um candidato acreditar em Deus. O dado é de um levantamento do Laboratório de Estudos Socioantropológicos em Política, Arte e Religião da Universidade Federal Fluminense. 8 em cada 10 brasileiros e brasileiras consideram essencial que os candidatos em quem vão votar nas eleições deste ano acreditem em Deus. Entre as classes mais pobres, 89% das pessoas acham isso fundamental. Já entre quem ganha de 10 a 20 salários mínimos por mês, essa porcentagem é de 57%. 7 em cada 10 participantes do levantamento concordam que Deus faz as pessoas serem melhores. Já 82% defendem que as escolas devem ensinar crianças e adolescentes a acreditar em Deus. Além disso, 56% das pessoas disseram que confiam na Igreja Católica, 51% nas igrejas protestantes e 19% nos centros kardecistas. Da Rádio 2, Fabio Lautran.
2: Tá certo, 14h44, esse foi o Giro de Notícias, o Giro de Informação.
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1: Toda a região, são 15 horas e 10 minutos, giro de notícias, giro de informação para você ligado na programação da Bragança FM. Vamos com a linha de número 5, candidaturas indígenas são recorde em 2026. Milena Abreu, você.
2: As eleições de 2026 registram o maior número de candidaturas indígenas da história do país. Segundo dados da Articulação dos Povos Indígenas do Brasil, com base nos registros da Justiça Eleitoral, 191 pessoas que disputarão cargos nas eleições de outubro declararam ao Tribunal Superior Eleitoral, o TSE, que são descendentes de povos originários. O número é quase 3% superior ao registrado na última eleição geral e representa mais que o dobro em relação ao levantamento feito há 12 anos. Ainda assim, as 191 candidaturas indígenas deste ano representam menos de 1% dos pouco mais de 20.500 pedidos de registro de candidaturas contabilizados pelo TSE. O levantamento feito pela Articulação dos Povos Indígenas do Brasil mostra ainda que as candidaturas abrangem diversas etnias e estão distribuídas por quase todas as unidades da federação. Análise detalhada revela, no entanto, que a Amazônia Legal concentra a maior parte, 80 das 191 candidaturas registradas. 36 concorrentes indígenas são da região sudeste, 34 do nordeste, 27 do centro-oeste e 14 do sul. Da Rádio 2, Milena Abreu.
1: Tá certo, Milena, são 15h12, ainda trazendo os destaques para você ficar bem informado. A linha de número 6, Humberto Ferretti destacando a rodada do fim de semana do Brasileirão.
3: Eu sou Humberto Ferretti e esse é o podcast Na Bola.
4: Três jogos abrem neste sábado a rodada 24 do Brasileirão. Destaque para o duelo das 8h30 da noite no horário de Brasília entre Cruzeiro e Flamengo. Será um reencontro de dois gigantes que se enfrentaram no meio de semana pela Libertadores, com a possibilidade de o rubro-negro assumir a liderança. Basta uma vitória simples para o Flamengo ultrapassar o Palmeiras. Mais cedo, às 4h, tem Fluminense e Remo, e às 6h30 se enfrentam Inter e Atlético Mineiro. No domingo serão mais 6 jogos. 16h tem o clássico Vitória e Bahia. O Grêmio, que luta para não cair, visita o Red Bull Bragantino e tem ainda o atual líder, o Palmeiras, pressionado em casa contra o Vasco. O fim de semana de Brasileirão segue às 18h30, com Santos e Mirassol, confronto direto contra a degola, Chapecoense e São Paulo, e depois às 19h30, com Coritiba e Corinthians. Já o duelo que fecha a rodada será a segunda, 20h, entre Botafogo e Atlético Paranaense.
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1: Ainda girando as informações, às 15h14, um acidente envolvendo um carro e uma motocicleta foi registrada ali na tarde da última quinta-feira na rua Mauro de Próspero. Segundo as informações iniciais, a colisão envolveu um automóvel e uma motocicleta. A vítima ficou ferida e recebeu atendimento de uma equipe de serviço de atendimento móvel, o SAMU. Após os primeiros procedimentos realizados no local, a vítima foi encaminhada para a unidade de pronto atendimento UPA, onde recebeu atendimento. Já um outro acidente aconteceu na manhã de ontem, onde dois homens, infelizmente, perderam a vida em Atibaia. A polícia militar foi acionada por volta das 7 horas da manhã para atender essa ocorrência no local. Encontrou o serviço de atendimento móvel de urgência, o SAMU, que constatou a morte dos dois motociclistas. Segundo as informações registradas na ocorrência, os vestígios encontrados no local e a posição das motocicletas indicam que houve uma colisão frontal entre os veículos. As circunstâncias que provocaram o acidente, porém, ainda não foram esclarecidas. Até o momento do registro, não havia testemunhas que tivessem presenciado a batida. O trecho foi preservado para a realização da perícia e, após os trabalhos periciais, os corpos foram encaminhados ao IML. Uma das motos foi liberada aos familiares, enquanto a outra permaneceu apreendida. 15:15, tem alguém aí para estar falando? Tem o Renan Camargo, né, que foi homenageado ontem através do projeto Preparando Gigantes, né? Ele vai estar falando desse projeto que começou no Vem Viver e agora, né, está no bairro do Lava Pés.
6: Tudo bem? Primeiramente quero agradecer a Deus por essa oportunidade, agradecer também um projeto por estar aqui representando Preparando Gigantes. Isso sempre foi um sonho, né, de estar servindo. E graças a um sim do pastor Danilo, que abriu as portas da igreja para esse projeto acontecer, esse sonho virou realidade. E Deus, ele coloca propósito na nossa vida. E quando ele coloca pessoas para caminhar, né, com essa equipe maravilhosa do Preparando Gigantes, o caminho ele fica mais leve, mais fácil, né? Servir, para mim, é algo incrível. E eu acredito que para todos, o maior pagamento de quem serve é a colheita dos bons frutos. Você vê bons frutos sendo colhidos com muito amor, carinho, dedicação. Isso não tem preço que pague. E queria agradecer por todos vocês que servem com muito amor e carinho à sociedade, tá? Agradecer a todos que fazem parte do projeto Preparando Gigantes, que ainda iremos conquistar muitas coisas, né? E como diz nosso slogan, nós estamos preparando gigantes de caráter, gigantes para o futuro. E eu gostaria de agradecer mais uma vez, né? É isso. Amém?
1: Tá certo. Tá aí o Renan Camargo, ele que é um sensei, né? Ou seja, o mestre lá que dá aula de jiu-jitsu para as crianças. Agora são 15:17, esse foi o Giro de Notícia, o Giro de Informação.
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0: Essa é pra agitar, viu, moçada? 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
1: É, agora são 15 horas e 33 minutos, 15 e 33, para você ligado na programação da Bragança FM. Vamos com a linha de número 7, Humberto Ferretti traz as últimas do campo.
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3: Eu sou Humberto Ferretti e esse é o Giro Rural. A CEAGESP, a Central de Abastecimento de São Paulo, que trabalha com a compra e a venda de mercadorias de todo o país, divulgou o balanço sobre o comportamento dos preços nesta semana. Estão mais caros, por exemplo, abacaxi, banana maçã, cenoura, pepinos caipira e japonês e ovos brancos. No caso de itens como goiaba, mamão papai, abobrinha brasileira, batata doce rosada, tomate carmim e couve-flor, os valores estacionaram. Já entre os produtos que ficaram mais baratos na CEAGESP, dá para citar laranja-pera, maçã-gala, berinjela, chuchu, alface, almeirão e alho descascado. Nem mesmo a possibilidade de uma safra recorde derruba o preço do milho. Pelo contrário, o grão ficou mais caro no campo nos últimos dias, vendido a R$ 67,00 a saca, na média. Os números são do CEPEA. O motivo principal é a postura do produtor, que está firme na hora de vender. O agricultor está de olho, por exemplo, no aumento dos preços internacionais, no atraso da colheita aqui no país e nos impactos que o El Niño ainda pode causar nas plantações. Produtores e compradores travam uma queda de braço no mercado do feijão. O avanço da terceira safra do Carioca força as cotações para baixo. Mas os agricultores têm batido o pé para tentar evitar esse movimento, até porque tem bastante comprador ativo no mercado. Com isso, o valor da saca do feijão carioca caiu na semana passada, mas voltou a subir nos últimos dias. O CPE apurou que os preços vão da casa de R$ 250,00 em Sorriso a mais de R$ 300,00 a saca em São Paulo.
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1: É, ainda girando as informações, deixa eu te falar, viu? Olha, você sabia que as piscinas estão liberadas aí na pousada dele, de quinta a domingo, das 10 às 17 horas lá, né, para você, são 6 piscinas funcionando, né, e o pessoal já em setembro já tem as piscinas para poder nadar, né, isso aqui fica em extremo, é isso, né, pesqueiro boa vida, isso é importante, viu, então... É, valor de piscinas para pagamento em cartão de crédito, débito, PIX. Criança até 2 anos não paga, de 3 a 9 é 30, de acima de 10 e adultos 45. Tem desconto especial, pagamento em dinheiro será 20%. Então fica dado esse recado, qualquer informação no WhatsApp 35999369293. 35 999369233. Ainda girando as informações para você ficar bem informado, vamos com o governo do estado para falar do dia D, Deni. Tem aí o governo do estado de São Paulo para falar do sarampo, poliomielite, febre amarela e outras doenças que podem ser evitadas com vacinação, né, e a campanha de motivação segue em São Paulo. A informação lá.
5: O governo de São Paulo segue firme na missão de proteger a saúde da população. A Secretaria de Estado da Saúde reforça a importância da vacinação como principal forma de prevenção contra doenças graves, que podem levar a hospitalizações e até mesmo a óbitos. Neste sábado, dia 22, acontece o dia D da campanha de multivacinação em todo o estado. A ação é voltada para crianças e adolescentes menores de 15 anos e tem como objetivo atualizar a

0: carteira de vacinação, garantindo que todos estejam protegidos contra enfermidades como sarampo, poliomielite, febre amarela, meningites, influenza, HPV e muitas outras. O sarampo, por exemplo, é altamente contagioso e pode causar complicações sérias como pneumonia e encefalite. Em 2026, São Paulo registrou 23 casos da doença, número que reforça a necessidade de manter altas coberturas vacinais para evitar a circulação do vírus. Já a poliomielite, que não registra casos no Brasil desde 1989, exige atenção constante. O calendário nacional prevê 5 doses para assegurar a imunização completa. Ao todo, estão disponíveis 20 vacinas pelo Programa Nacional de Imunizações, incluindo BCG, hepatite B, rotavírus, pneumocócica, meningocócica, Covid-19, tríplice viral e muitas outras. Além de proteger cada indivíduo, a vacinação reduz a circulação dos agentes causadores de doenças, ampliando a proteção de toda a comunidade. Para apoiar pais e responsáveis, o governo de São Paulo também disponibiliza a plataforma Vacina Sem Dúvidas, que reúne respostas para as principais perguntas sobre imunização, segurança e calendário vacinal. O acesso é gratuito pelo site www.vacinasemduvidas.sp.gov.br. A campanha de multivacinação segue até 1º de setembro. No dia D, neste sábado, procure uma unidade de saúde com a caderneta de vacinação em mãos. Mesmo quem perdeu o documento deve comparecer, pois os profissionais podem recuperar o histórico vacinal nos sistemas oficiais. Vacinar é um ato de amor e responsabilidade. Participe da campanha e ajude a proteger quem você ama. Rodrigo Sotter, para a Agência SP.
1: Tá certo, Sotter. Vamos com a linha de número 8. Latam confirma vazamento de dados do programa Fidelidade da Companhia. É, Fabíola Altran, você.
2: Oi, eu sou Fabíola Altran e estes são os destaques de hoje. Beneficiários do Bolsa Família com número de identificação social final 4 recebem nesta sexta a parcela referente ao mês de agosto. Latam confirma um vazamento de dados de integrantes do programa de fidelidade da companhia. Foram expostos dados como nome completo, data de nascimento, e-mail e telefone, por exemplo. OMS revela que a República Democrática do Congo vai receber 70 mil doses da vacina Ervebo, aprovada contra uma das cepas do vírus Ebola, que circula atualmente no país. Neste sábado, pelo Campeonato Brasileiro, 4 da tarde, o Fluminense recebe o Remo. 6:30, o Internacional pega o Atlético Mineiro e 8:30, o Cruzeiro enfrenta o Flamengo. No domingo, são 6 jogos. Destaque para Palmeiras e Vasco, 4 da tarde, e Coritiba e Corinthians, 7:30 da noite. E a seleção feminina vai abrir a Copa do Mundo do ano que vem, no dia 24 de junho, no Maracanã, anunciou a FIFA. Por sediar o evento, o Brasil já está no grupo A do Mundial. Da Rádio 2, Fabíola Altran.
1: Tá certo, esse foi o Giro de Notícia, um giro de informação.
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0: É, agora são 15h54, 15h54, da sequência em tarde sertaneja. Olha o Demétrio, tá prontinho pra guerra. Tá pronto. O Demétrio já... O Demétrio já tá em posição de guerra ali já. Meu Deus do céu. Uma lá pra você, viu? São 15h55, na sequência, Ventar de Sertaneja, foi assim que ele perdeu a guerra, viu? Fiquem todos com Deus e até a próxima, tchau.
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6: Alô pra você que se liga aqui na Bragança FM, estamos chegando agora com o programa Tarde Sertaneja.
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6: É, tenham todos um ótimo começo de meio de tarde de sexta-feira, dia 21 de agosto. Estamos nos aproximando aí do meio do fim do mês praticamente, né? Estamos nos caminhando aí pros últimos 9 dias do mês de agosto, penúltima semana útil do mês, mas que a gente está aqui com vocês na programação da Bragança FM a partir de agora, 16 horas e 6 minutos, para começar o programa Tarde Sertaneja, que toca aquela boa e velha música sertaneja, te diverte, te entretém aqui na programação da Bragança FM, mas também te deixa muito bem informado do que acontece em Bragança Paulista, na região, no Brasil e no mundo, aqui para vocês na 79.7, o som da região.
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6: Lembrando que você pode participar do nosso programa mandando sua mensagem no nosso WhatsApp, o 4034-1467, fazer o seu pedido de música, ou quem sabe aí tá participando através do nosso TikTok, que a gente tá aí também no TikTok, o @BragancaFM, pra você poder nos seguir e acompanhar o programa de uma outra maneira. É, o programa Tarde Sertaneja tá se expandindo, tem o TikTok, também tem o Facebook, também tem o YouTube, também tem o nosso aplicativo para você ir lá na sua loja de aplicativo, App Store no sistema iOS ou o Google Play no sistema Android, procura lá Bragança FM, o login vermelho, você vai achar, só baixar e você vai estar acompanhando o nosso programa, mesmo longe de um rádio. Mas você também pode acompanhar pelo rádio na frequência 79.7 em rádios de faixa estendida. Bom, sem mais enrolações da Metro Campus, vamos para mais os destaques do programa.
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6: Começando o programa de hoje, trazendo os destaques que estão no nosso Instagram, @BragancaFM. Leonardo Giovanni anunciado como novo secretário de Cultura e Turismo de Bragança. Esse é o sexto secretário a assumir a pasta. TSE divulga tempo de cada candidato no horário eleitoral de 2026. A propaganda eleitoral será exibida entre os dias 28 de agosto e 1º de outubro. Dia D da multivacinação acontece neste sábado em Bragança Paulista. É uma campanha nacional e que aqui em Bragança terá uma mobilização das 9 horas da manhã até as 4 da tarde em 9 pontos da cidade. Acidente entre carro e moto deixa uma pessoa ferida em Bragança Paulista. O acidente aconteceu na rua Mauro de Próspero. O homem fica gravemente ferido após acidente com moto aquática na represa de Bragança Paulista. E para finalizar, jovem de 18 anos é presa com cerca de 37 quilos de maconha em Extrema. Ela foi apreendida na tarde desta sexta-feira, dia 21. Na manhã, na verdade. 16 horas e 9 minutos, estes foram os destaques do programa de hoje.
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6: Estou! Bom, direção de rádio de Maria de Lima, a parte técnica dele, Demétrio Campos, e a apresentação minha, Luiz Henrique Domingues. Estamos chegando agora com o programa Tarde Sertaneja, mas você fica aqui com a gente na Bragança FM até 7 horas. Isso porque o programa Tarde Sertaneja começa a partir de agora, 16 horas 9 minutos, mas também até as 18 horas. Logo depois disso começa o programa Gol de Placa para trazer as informações do esporte. Teve a classificação do Corinthians ontem, com o Memphis sendo decisivo, classificação do Santos, aí duelo definido nas oitavas de final, campeonatos internacionais começando neste final de semana, mas isso é papo para o Gol de Placa, que começa a partir das 18 horas. No momento você fica com o programa Tarde Sertaneja, que hoje começa com uma música muito animada dele, Daniel, Peão Apaixonado.

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0: Muito bem, são 16 horas e 20 minutos, 4h20 da tarde. Você acabou de ouvir Leilão, sucesso deles, César Menotti e Fabiano, aqui na programação da Bragança FM.
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0: Muito bem, vamos para mais uma previsão do tempo para você ficar muito bem esperto sobre o tempo e a temperatura neste final de semana. Se não me engano, esse é o terceiro final de semana, o penúltimo final de semana do mês de agosto. Segundo a agência Climatempo, neste momento em Bragança Paulista está fazendo 25 graus com sensação térmica de 25, chegando assim na temperatura máxima prevista para hoje. Mas, nessa sexta-feira ainda pode esfriar, visto que ali por volta das 20 horas está previsto para cair para 20 graus e ali por volta das 22 horas está previsto para cair para 16 graus a temperatura, então vai fazer um pouquinho de frio aqui nessa noite de sábado. E esse frio ele permanece na madrugada e cai ainda mais, aí às 6 horas da manhã, chega a 11 graus de amanhã, sábado, dia 22 de agosto. Já no domingo, dia 16, já no sábado à tarde, às 16 horas, a temperatura máxima é de 23 graus, sendo esse o período mais quente do dia. E aí no domingo, dia 23 de agosto, a temperatura mínima prevista é de 10 graus e máxima de 25, sendo que esses 10 graus vão ser ali por volta das 6 horas da manhã, com muito frio na manhã de domingo, e ali por volta das 4 horas da tarde de domingo, horário do jogo do Bragantino contra o Grêmio, que inclusive a gente vai destacar no programa Gol de Placa, a previsão é de 25 graus ali por volta das 16 horas. Mas, segundo a agência Climatempo, não tem nenhuma previsão de chuva para esses próximos 3 dias. Apesar que hoje tá um dia um pouco maluco, tá quente, mas também tá uns ventos gelados, tá estranho, tá igual a Demetri Campos. Bom, depois de ouvir a previsão do tempo para a Bragança Paulista, vamos agora com a Defesa Civil do Estado para falar de outras regiões do Estado de São Paulo sobre hoje, sexta-feira, dia 21.
2: A Defesa Civil informa.
3: Nesta sexta-feira, a frente fria se deslocará em alto mar, provocando mudança nas condições do tempo, principalmente na faixa leste paulista e nas regiões próximas à divisa com Minas Gerais. Ao longo do dia, há condições para pancadas de chuva isoladas, que podem vir acompanhadas de rajadas de vento que podem atingir 70 km por hora, especialmente na Baixada Santista, Vale do Paraíba e região de Campinas. Apesar da possibilidade de chuvas pontuais, os volumes acumulados não devem ser elevados. A partir da tarde, as temperaturas começam a entrar em declínio, principalmente no leste do estado. Na capital, as temperaturas variam entre 15 e 26 graus. Em Barretos, a previsão indica mínima de 17 graus e máxima de 29. Em dias de tempo seco, acompanhe a previsão do tempo, mantenha-se hidratado e evite a exposição prolongada ao sol.
2: Defesa Civil do Estado de São Paulo.
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0: Fique agora com Rick Martin, Luan Santana, Estranho, sucesso recente deles.
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0: Notícias falando de um acidente entre carro e moto que deixou uma pessoa ferida em Bragança Paulista. Um acidente envolvendo um carro e uma motocicleta foi registrado na tarde desta quinta-feira, dia 20, na rua Mauro de Próspero, em Bragança Paulista. Segundo as informações iniciais, a colisão envolveu um automóvel e uma motocicleta e uma pessoa ficou ferida e recebeu atendimento de uma equipe do SAMU. Após os primeiros procedimentos realizados no local, a vítima foi encaminhada para uma unidade de pronto atendimento, a UPA, onde recebeu atendimento médico e as circunstâncias do acidente não foram divulgadas. Bom, dando continuidade nesse giro de notícias, ontem teve aquela informação do homem, do cadeirante, que foi assassinado pela própria filha com facadas lá no bairro Guaripocaba do Souza. E hoje o Jango falou durante o programa Primeira Mão com o delegado envolvido nesse caso, o Luiz Deleotti. E é o que a gente vai ouvir agora.
1: Doutor, eu queria que o senhor falasse pra gente um pouquinho em detalhes a respeito desse homicídio que acabou acontecendo aí no bairro do Guaripocaba do Souza.
2: Eu estava de plantão ontem, né, quando fomos acionados pela Polícia Militar sobre esse caso. Depois estivemos no local também e interrogamos a acusada. No local a gente constatou que ele era cadeirante, né, havia bebida alcoólica, havia droga no local. E conversando com ela, ela admitiu que estava usando droga e álcool desde a madrugada. Ela confessou que tinha intenção mesmo de uma hora atacar o pai daquela forma, porque ele abusava dela e maltratava ela. Então ela confessa e ela disse que filmou sem querer, ela não sabia que a câmera estava ligada e acabou gravando toda a cena. É algo inédito, né? A pessoa filmar a própria ação criminosa, né? Ela estava fora de si, ela estava assim, no meu ponto de vista, no meu parecer, ela estava sob efeito de muita droga, muita bebida alcoólica, entendeu?
1: E ela, inclusive, parece que já tinha sido presa, cumpriu pena, alguma coisa, que chegou a ser formação ou não?
2: Não, tinha não, não tinha passagem não.
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0: Bom, então esse foi o delegado Luiz Deleotti falando sobre o caso de assassinato que a filha matou o pai a facadas. Dando continuidade a esse giro de notícias, vamos com mais informações, dessa vez da região. Já que jovem de 18 anos é presa com cerca de 37 quilos de maconha em Extrema. Uma jovem de 18 anos foi presa por tráfico de drogas na manhã desta sexta-feira durante uma abordagem realizada por equipes do Tático Móvel do 59º Batalhão da Polícia Militar, no pátio de um posto de combustíveis próximo ao Portal Sul de Extrema. Segundo a Polícia Militar, a ocorrência começou quando o motorista de um veículo que fazia uma viagem compartilhada entre São Paulo e Belo Horizonte desconfiou do peso das malas de uma das passageiras. Ao chegar a Extrema, ele pediu ajuda a um passageiro que aguardava no município, que acionou a polícia. Durante a abordagem, os policiais encontraram 37 barras de uma substância semelhante à maconha dentro de uma das malas da jovem e o material pesava aproximadamente 36,7 kg e foi avaliado pela corporação em cerca de R$90 mil. Ainda segundo a PM, a jovem contou que teria viajado de Fortaleza para São Paulo para buscar a droga, que receberia R$3 mil pelo transporte. Ela também afirmou que as malas foram entregues a ela no dia anterior, na rodoviária do Tietê, e a jovem foi presa e encaminhada junto com o material apreendido à delegacia da Polícia Civil. Então tá aí um caso que ela estava traficando drogas e teria pego na rodoviária do Tietê. Daqui a pouco a gente vai ter, sabe aquele um programa de TV, tipo aquele aeroporto, área restrita? Vamos ter um na rodoviária do Tietê, que é uma das maiores do Brasil, se não me falha a memória. Então daqui a pouco, em breve, em um Discovery Channel perto de você. Bom, dando continuidade para esse giro de notícias, vamos agora falar de cultura, já que a Luciana, do Grupo Encena, esteve aqui no programa Primeira Mão para conversar com o Jango sobre os espetáculos que vão acontecer tanto amanhã, sábado, quanto no domingo, e que tem patrocínio da Energisa, que é aqui parceira da Bragança FM.
4: Amanhã, meu povo, temos um encontro marcado neste final de semana, sábado e domingo, na Arena do Lago Taboão, das 5 da tarde até as 8 da noite. A cada uma hora, uma atividade diferente. Vai ter teatro para crianças, vai ter teatro de mamulengo, contação de histórias, performance circense. Vamos receber os coletivos artísticos aqui de Bragança Paulista, ou seja, vai ser uma festa cultural tudo de graça na Arena do Lago Taboão este final de semana.
1: Então, para você que não se programou, não tem nada agendado na sua agendinha de final de semana, fica esse convite para você estar sábado e domingo prestigiando o Encena Brasil.
4: Justamente, é um encontro cultural imperdível, meu povo, porque olha, nós estivemos aqui em Bragança 2021.

0: Estamos em 2026, então olha só, Energisa trazendo novamente aqui para Bragança Paulista, esse final de semana, o Encena Brasil. No sábado, às 5 da tarde, teremos com a Companhia Baré Teatro, que completa 30 anos de trajetória.
1: Que história.
0: Não é? Muitas histórias. Estamos escrevendo um livro aí, que em breve será publicado. Então, sábado, às 5 da tarde, teremos com a Companhia Baré Teatro, Boi Viramundo, uma viagem ao folclore brasileiro. Quer conhecer um pouquinho mais do nosso rico folclore? Pois pronto, vai na Arena do Lago Taboão, 5 da tarde, porque vai ter Boi Viramundo. Depois, uma atividade recreativa com as crianças, às 19 horas, às 7 da noite, vamos ter patrimônio material, mamulengo, com o mamulengo da folia de Canhotinho, Pernambuco. Olha só!
1: Tá retado, tio.
0: O brincante Danilo Cavalcante vai estar com o espetáculo folial. É um espetáculo muito bacana, muito divertido e vale a pena. Às 20 horas, no sábado, vamos encerrar com o MB Circo de Piracicaba, aqui no estado de São Paulo, com o espetáculo Malabarindo. Tá afim de dar boas risadas? Então venha conosco.
1: Divertido.
0: Descansamos. No sábado, né? Porque ninguém é de ferro, né?
1: Dorme um pouquinho.
0: Dorme um pouquinho. Domingo estaremos de novo na Arena do Lago Taboão, a partir das 5 da tarde, com o espetáculo Aissu, uma história de amor que fala sobre contos indígenas.
1: Bom.
0: Uma história poética,
1: Bartira.
0: Bonita, delicada. Aissu é lindo. Guacira. Vamos falar de Jaci, que é como surgiu o sol e a lua. Porque antigamente só existia o sol.
1: Sim.
0: As pessoas praticamente não dormiam porque não tinha noite, só tinha sol, né? Então a gente vai falar um pouquinho sobre essa história, uma história muito bonita, muito poética. Depois uma outra atividade recreativa para as crianças. E às 19 horas, contação de histórias. A CIA de Teatro Mão Livre vai entrar com Faniquito e Siricutico no Mosquito, que é um espetáculo que fala sobre a magia das palavras.
1: Olha só.
0: A criançada vai deixar um pouco o celular de lado. E vamos falar um pouquinho sobre a magia das palavras. É uma contação de histórias, meu povo, que eu tenho certeza que vocês vão se emocionar, porque está muito bonito. É um trabalho muito bonito. Depois, vamos receber quem? Coletivos artísticos aqui. Pessoal da terceira idade, da Idade Dourada, com um tributo
1: da melhor idade.
0: Não
1: fala.
0: É? Nós tivemos ontem no CCI Idade Dourada, fazendo uma leitura dramática. Um texto 60 a mais. Nós choramos, como artistas, eu e Augusto estava lendo, o Diego estava nos dando suporte, e nós choramos e a plateia também chorou de assistir e ouvir essa leitura dramática. Pois pronto, fizemos um convite, então eles vão vir aqui com um tributo a Charles Chaplin na Arena do Lago Taboão, e também vai trazer a dança cigana.
1: Opa!
0: A terceira idade vai entrar também para fazer esse congraçamento com o Encena Brasil e a Energisa, com a dança cigana, e vamos receber também as crianças dançando o balé. Para encerrar, domingo, palco móvel, Encena Brasil e Energisa, com chave de ouro, aqui em Bragança Paulista, vamos encerrar com mais performance circense. Companhia Pet Chinelo, de Ribeirão Preto, São Paulo, estará na Arena do Lago Taboão, com o espetáculo Circo de Dois. Bisgoio praticamente não fala. Uiá! Mas dá um show sensacional, porque a Girda, que é a companheira dele, a fiel escudeira, faz um espetáculo maravilhoso com o Bisgoio. Eu tenho certeza que Encena Brasil, Energisa, e aqui a rádio 79.7 FM, gente, vai ficar na história de Bragança Paulista, porque na segunda-feira só vai se falar de Encena Brasil.
1: Com certeza.
0: Tenho certeza que será um final de semana maravilhoso, um final de semana cultural, e eu tenho certeza que a gente vai deixar um legado maravilhoso aqui para vocês. E quem não faz teatro vai querer começar a fazer. E quem não, nunca viu teatro vai querer. E quem já não vive sem o teatro vai ficar cobrando aqui. Esse projeto é através do PROAC, né? Com o patrocínio da Energisa. Mas a Energisa também ela patrocina o projeto com o PRONAC, que é através da Lei Rouanet.
2: 16 horas e 43 minutos, você acabou de ouvir a Luciana do Grupo Encena durante o programa Primeira Mão, no final do nosso Giro de Informações, o Giro de Notícias.
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2: Fique agora com eles, Just, no modo Cowgirl.

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1: Sextou! Muito bem, são 17 horas e 14 minutos. Você acabou de ouvir Zezé de Camargo sem o Luciano, cantando Irmão da Lua, Amigo das Estrelas. Mais um sucesso para vocês aqui na programação da nossa Bragança FM 79.7, faixa estendida de rádio, que está com o WhatsApp aberto para você mandar a sua mensagem, seu pedido de música. É o 4034-1467 e ele está aberto aqui. Lembrando, 4034-1467 para fazer o seu relato, seu pedido de música, tudo isso aqui na programação do Tarde Sertaneja, que agora vai para um giro rápido de notícias.
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1: Bom, nesse giro de notícias, a informação é sobre saúde. Isso porque em Bragança Paulista terá o dia D da multivacinação acontecendo neste sábado. Em Bragança Paulista realiza neste sábado, dia 22, o dia D da Campanha Nacional de Multivacinação de 2026. A mobilização acontece das 9 às 16 horas em 9 pontos da cidade, com o objetivo de atualizar a caderneta de vacinação de crianças e adolescentes menores de 15 anos. As equipes da Secretaria Municipal vão conferir as cadernetas e aplicar as doses que estiverem pendentes. O atendimento será realizado na Praça da Bíblia, Praça Jacinto Osório, Bragança Shopping, Lago do Taboão, Praça Raul Leme, Terminal Rodoviário, Mercado Municipal, Supermercado Mendonça, no parque, a unidade do Parque dos Estados, e na praça em frente à unidade da Águas Claras. Na unidade de saúde da Águas Claras. A campanha também prevê a utilização do esquema contra a poliomielite para crianças de 4 anos o segundo reforço passa a ser feito com a vacina inativada contra a polio aplicada por injeção. A campanha segue até 1º de setembro nas unidades de saúde de Bragança Paulista. Essa foi a informação sobre o dia de vacinação em Bragança Paulista. E agora vamos com o governo do estado de São Paulo para trazer informações sobre o restante do estado em relação à vacinação.
2: O governo de São Paulo segue firme na missão de proteger a saúde da população. A Secretaria de Estado da Saúde reforça a importância da vacinação como principal forma de prevenção contra doenças graves, que podem levar a hospitalizações e até mesmo a óbitos. Neste sábado, dia 22, acontece o dia D da campanha de multivacinação em todo o estado. A ação é voltada para crianças e adolescentes menores de 15 anos e tem como objetivo atualizar a carteira de vacinação, garantindo que todos estejam protegidos contra enfermidades como sarampo, poliomielite, febre amarela, meningites, influenza, HPV e muitas outras. O sarampo, por exemplo, é altamente contagioso e pode causar complicações sérias como pneumonia e encefalite. Em 2026, São Paulo registrou 23 casos da doença, número que reforça a necessidade de manter altas coberturas vacinais para evitar a circulação do vírus. Já a poliomielite, que não registra casos no Brasil desde 1989, exige atenção constante. O calendário nacional prevê 5 doses para assegurar a imunização completa. Ao todo, estão disponíveis 20 vacinas pelo Programa Nacional de imunizações, incluindo BCG, hepatite B, rotavírus, pneumocócica, meningocócica, Covid-19, tríplice viral e muitas outras. Além de proteger cada indivíduo, a vacinação reduz a circulação dos agentes causadores de doenças, ampliando a proteção de toda a comunidade. Para apoiar pais irresponsáveis, o governo de São Paulo também disponibiliza a plataforma Vacina Sem Dúvidas, que reúne respostas para as principais perguntas sobre imunização, segurança e calendário vacinal. O acesso é gratuito pelo site www.vacinasemduvidas.sp.gov.br. A campanha de multivacinação segue até 1º de setembro. No dia D, neste sábado, procure uma unidade de saúde com a caderneta de vacinação em mãos. Mesmo quem perdeu o documento deve comparecer, pois os profissionais podem recuperar o histórico vacinal nos sistemas oficiais. Vacinar é um ato de amor e responsabilidade. Participe da campanha e ajude a proteger quem você ama. Rodrigo Sotter, para a Agência SP.
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1: Sextou! 17 horas e 19 minutos. Fique agora com Pena Que Você Já Namora, mais um sucesso pra vocês.

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1: Sextou! Muito bem, são 17 horas e 31 minutos, 5h31. Você está ouvindo o programa Tarde Sertaneja aqui na programação da Bragança FM. E acabou de ouvir aí o Gaúcho da Fronteira junto com Chitãozinho e Chororó. É disso que o velho gosta. Do que o velho gosta, Demetrio? Pode falar, cara. Pode falar. Do que o velho gosta?
2: Depende do velho, né? Se for um velho de bom gosto,
1: não, mas dessa música,
2: bom chimarrão, fandango, trago e mulher.
1: Aí eu te pergunto, a nossa audiência é majoritariamente do estado de São Paulo.
2: Isso.
1: Certo?
2: Região Sul, Sudeste.
1: O que é fandango?
2: Fandango é uma espécie de dança, né? Gaúcha.
1: E o que é trago?
2: Trago é aquela bebida gostosa, né? Que gaúcho gosta também.
1: Parabéns, você pode tirar sua carteirinha de gaúcho.
2: Que é piá, piazinho.
1: Piazinho, não, piá é de Curitiba. Eles não, também
2: falam. Mas eles falam, eles quando falam. Vier um piazinho,
1: eles normalmente, nosso ninho. Mas é assim, normalmente, piazinho não é só piá, é piá, mas eles também usam muito guri.
2: Guri.
1: Guri ou guria.
2: É guri.
1: E aí tem a diferença de sexo.
2: Ah.
1: Entendeu?
2: Então tá bom, tá certo.
1: Então, então pode passar no consulado gaúcho mais perto de você, sim, pra você tirar sua carteirinha.
2: Sim, vamos lá.
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1: Muito bem, vamos para mais um giro de notícias, porque aqui no Tarde Sertaneja, além de entretenimento e diversão, também é informação. STF amplia a aplicação da Lei Maria da Penha para casos de violência de gênero. O Supremo Tribunal Federal decidiu nesta quarta-feira, dia 19, ampliar a aplicação da Lei Maria da Penha para casos de violência contra mulheres relacionadas ao gênero, mesmo quando não existe relação doméstica, familiar ou íntima de afeto entre vítima e o agressor. A decisão foi tomada por unanimidade após o julgamento de um caso envolvendo uma mulher que teria sido ameaçada e assediada por um vizinho que acreditava manter um relacionamento com ela. O STF entendeu que a proteção prevista na legislação não deve ficar limitada à existência de uma relação afetiva entre vítima e agressor. O entendimento também poderá ser aplicado em casos de violência política de gênero durante as eleições de outubro e durante o julgamento. Ministros defenderam que as candidatas possam recorrer a medidas protetivas previstas na Lei Maria da Penha, cabendo à Justiça Eleitoral analisar cada situação.

0: responder perguntas, qual foi a importância?
1: É isso, é um ambiente igualitário para todos, para que fizesse um debate respeitoso, né? Isso é importante para a Ordem dos Advogados, porque a OAB, no fim das contas, é a grande ponta de lança da democracia, da defensora do Estado de Direito, do Estado Democrático. Nós que já falamos muito a respeito disso lá na Rádio Bragança, né? Agora a gente pode mostrar para a comunidade, para a advocacia, mostrar para os advogados e para advogadas a participação da ordem como instrumento de defesa do Estado Democrático de Direito.
0: E para a população, quão importante foi ter esse evento?
1: Para a população é importante para poder conhecer as propostas que estão aí, né, sendo apresentadas no pleito. É verdade, são apenas 15 minutos, eu tenho certeza que todos eles e todos os demais, eles têm muito o que falar, né? Agora eles vão queimar chão, né? Vão pedir voto para as pessoas, mas houve aqui na OAB a oportunidade de criar-se um palco de debate democrático para apresentar para a população suas propostas.
0: E hoje também teve o lançamento da cartilha de uso de inteligência artificial nesse período de eleições. E é claro que isso é muito mais um assunto para a Comissão de Direito Digital, mas você, enquanto presidente da OAB, que acaba estando no seu guarda-chuva aqui dentro da Casa de Advogados, qual que é a importância de ter lançado essa cartilha?
1: Essa cartilha é muito importante, eu me lembro que a gente tinha falado disso, né? Em primeira mão lá na Bragança FM. É importante o lançamento dessa cartilha como parte de um processo de conscientização da população sobre o uso de inteligência artificial nas eleições especificamente. Como vocês puderam perceber, os candidatos falaram do uso da inteligência artificial para outras áreas, mas especificamente para o processo eleitoral, onde ela vai ser muito usada e já está sendo discutida no judiciário, é importante que a população saiba identificar o que está acontecendo, o que é verdade, o que não é, para que possa fazer a sua escolha da melhor forma possível.
0: E ainda estamos falando no mês de agosto, mas para outubro, o que podemos esperar, assim, pelo menos do que tange dentro da OAB, no quesito das campanhas dos candidatos?
1: A gente está trabalhando agora para criar um observatório eleitoral para acompanhar como vai acontecer, pelo menos aqui na nossa região, o processo eleitoral desse ano.
0: Certo, muito obrigado.
1: Obrigado.
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0: Então esse foi o Giro de Notícias. Na verdade, o Gustavo Rizzi, presidente da OAB de Bragança Paulista, falando um pouco sobre o evento Hora do Voto. Essa, inclusive, é uma matéria que está no nosso Instagram, @BragancaFM, que você pode conferir lá com mais detalhes e mais imagens de como foi ontem. Continuando esse Giro de Notícias, para encerrar, na verdade, vamos agora com mais uma informação de um homem que fica gravemente ferido após acidente com moto aquática em Bragança Paulista. O homem ficou gravemente ferido após sofrer um acidente com uma moto aquática na noite desta quinta-feira na represa de Bragança. Segundo as informações iniciais, o condutor teria perdido o controle da moto aquática e colidido contra um barranco. Com o impacto, ele foi arremessado cerca de 20 metros para fora da margem e o homem havia saído no fim da tarde para andar de moto aquática, mas não retornou até o anoitecer. Amigos começaram a buscar e, por volta das 9 da noite, às 21 horas, acionaram um corpo de bombeiros e a vítima foi localizada perto da meia-noite por uma equipe formada por integrantes da Marina Confiança e amigos. O homem estava desacordado quando foi encontrado e os bombeiros realizaram um resgate e, após ser reestabilizado, ele foi encaminhado ao hospital por uma equipe médica do SAMU e as circunstâncias do acidente ainda serão apuradas. 17 horas e 38 minutos, esse foi mais um Giro de Notícias.
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0: Fique agora com Guilherme Santiago, Pijama Amarelo, com Jorge Matheus.
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6: Ô, Serena Sorocaba!

Muito bem, são 17 horas e 56 minutos. Você está ouvindo o programa Tarde Sertaneja, que acabou de tocar Corpo e Alma, Três Vícios, com Traia Véia. Na reta final do programa Tarde Sertaneja, que hoje chega ao fim de mais uma edição e também de mais uma semana, a terceira semana do mês de agosto, com muita informação e também muita alegria para vocês aqui durante a tarde da Bragança FM com Tarde Sertaneja, tocando aquela boa e velha música sertaneja, mas também te mantendo muito bem informado do que acontece em Bragança Paulista, na região, no Brasil e no mundo. A gente segue daqui a pouco com o programa Gol de Placa, logo depois da Hora da Ave Maria, mas antes vem o encerramento do programa Tarde Sertaneja, que teve direção de rádio de Maria de Lima, parte técnica dele, Demétrio Campos, e apresentação minha, Luiz Henrique Domingues, e que hoje encerra com um clássico, sucesso de 2003, Teodoro e Sampaio, Tentei Te Esquecer.

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2: 18 horas

0: noite, queridos ouvintes do programa Mariano. Neste dia, 22 de agosto, celebramos a memória litúrgica de Nossa Senhora Rainha. O mês de agosto é especial para a Igreja, pois é o mês vocacional e nele recordamos festas de grande importância, como a Transfiguração do Senhor, a Assunção de Nossa Senhora e, por fim, a festa de Maria Rainha. O título de Rainha, atribuído a Maria, não nasceu de uma aparição particular, mas da tradição viva do povo cristão que, desde cedo, aprendeu a invocá-la assim. Na oração da Salve Rainha, proclamamos Maria como nossa Rainha, pois, sendo mãe de Jesus, Rei do Universo, participa de sua realeza. Trata-se, portanto, de um título espiritual e não um privilégio terreno. Ah, como o filho é rei, a mãe é rainha. Não é assim. Não é esse privilégio terreno, e sim um título espiritual. Maria é nossa advogada e intercessora junto a Deus. Por isso, na ladainha, a invocamos como rainha dos apóstolos, dos patriarcas, dos profetas e sob tantos outros títulos que expressam sua presença única na história da salvação. Foi a escolhida por Deus para ser a cheia de graça, o tabernáculo vivo, a primeira discípula e aquela que permaneceu unida aos apóstolos em Pentecostes. Invocá-la como rainha não significa colocá-la em um trono de poder humano, mas reconhecê-la como a humilde serva do Senhor, cuja realeza é marcada pelo amor, pelo serviço e pela maternidade espiritual. Maria nos educa e nos guia sempre para Cristo, mostrando-nos o caminho da obediência e da humildade. A memória litúrgica de Nossa Senhora Rainha é celebrada 8 dias após a Assunção de Maria, justamente para sublinhar a relação entre essas duas festas, né? A Virgem elevada ao céu é coroada como a rainha ao lado de seu filho. A festa foi instituída por Pio XII em 1954, através da encíclica Ad Caeli Reginam, inicialmente celebrada no começo, né, dessa festa. Que o Papa instituiu, ela era celebrada no dia 31 de maio, até onde havia a coroação de Nossa Senhora, né? Mas como encerramento do mês mariano. Mais tarde, com a reforma litúrgica, ela foi transferida para o mês de agosto. Mesmo antes da instituição oficial, o povo cristão já venerava Maria como Rainha do Céu e da Terra, como testemunho, orações e hinos antiquíssimos. Pio XII apenas confirmou com autoridade magistral aquilo que já fazia parte da fé viva do povo de Deus. O anjo do Senhor anunciou a Maria, e ela concebeu do Espírito Santo. Eis aqui a escrava do Senhor. Faça-se em mim segundo a vossa palavra. E o Verbo divino se fez carne e habitou entre nós. Ave Maria, cheia de graça, o Senhor é convosco. Bendita sois vós entre as mulheres e bendito é o fruto do vosso ventre, Jesus. Santa Maria, Mãe de Deus, rogai por nós, os pecadores, agora e na hora de nossa morte. Amém. Rogai por nós, Santa Mãe de Deus, para que sejamos dignos das promessas de Cristo. Oremos, infundi, Senhor, a vossa graça em nossos corações, para que nós, conhecendo pela anunciação do anjo a encarnação de Jesus Cristo, vosso Filho, por sua paixão e morte de cruz, cheguemos à glória da ressurreição. Pelo mesmo Cristo nosso Senhor. Amém. A todos, um excelente final de semana com a graça de Deus. Rainha da Paz, rogai por todos nós. Até o próximo programa. Tchau, tchau.
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1: Alô pra você que se liga aqui na Bragança FM, em Bragança Paulista, 18 horas e 13 minutos. Você está vendo o programa Gol de Placa.
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1: Tenham todos um ótimo fim de tarde, começo de noite dessa sexta-feira, dia 21 de agosto. Estamos aí nos encaminhando para o fim de mais uma semana, da terceira semana deste oitavo mês do ano. Mas trazendo muita informação do mundo do esporte para vocês, falar aí de Campeonato Brasileiro, Copa Sul-Americana, Copa Libertadores, trazer aí o destaque do jogo do Corinthians ontem, decisão do Corinthians, decisão do Santos, enfim. Muito mais informações para vocês aqui do mundo do esporte, falar de Fórmula 1 também, já que está tendo aí o Grande Prêmio de Zandvoort. E aí, a gente vai acompanhar agora, a partir de agora, 18 horas e 13 minutos no Gol de Placa.
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1: Red Bull Bragantino segue se preparando para enfrentar o Grêmio no final de semana em busca aí de se reerguer na temporada. Com Memphis de volta, Corinthians também volta a vencer e se classifica na Copa Sul-Americana. E com confusão da torcida entre os dois times. Habemus data, Flamengo e Mirassol ganham a data em partida da quarta rodada que era para ter acontecido em abril. Santos também se classifica na Copa Sul-Americana depois de empate no Equador. E no Tricolor Paulista, Arboleda e Bobadilha ficam de fora do jogo contra a Chape. 18 horas e 15 minutos. Esses foram os destaques do programa de hoje.
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1: Com direção de rádio de Maria de Lima, parte técnica dele, Demétrio Campos, e apresentação minha, Luiz Henrique Domingues, o programa Gol de Placa é um oferecimento de Dog Mil, alimento completo 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

0: Muito bem, Red Bull Bragantino tem um compromisso pelo Campeonato Brasileiro neste final de semana, depois de ser eliminado pelo Atlético Mineiro na Copa Sul-Americana. O Massa Bruta volta a campo pelo Campeonato Nacional neste próximo domingo, dia 23 de agosto, às 4 da tarde, lá no Estádio Municipal Cícero de Souza Marques, aqui mesmo em Bragança Paulista. E o Red Bull Bragantino teve aí uma semana de treinamentos, já que se representou na última quinta-feira, logo depois da derrota para o time, na verdade empate que caiu com uma derrota para o time do Atlético, do Red Bull Bragantino, que acabou empatando com o Atlético Mineiro. O Red Bull Bragantino já se representou na terça-feira à tarde, treinou hoje de manhã, treina amanhã de novo às 10 horas da manhã e fecha a preparação para no domingo entrar em campo às 4 da tarde. Partida essa que você acompanha aqui na Bragança FM a partir das 3 horas com a equipe Gol de Placa lá diretamente do Estádio Municipal Cícero de Souza Marques. E aí o Red Bull Bragantino pode contar com novidades no seu elenco. Afinal, já pôde contar com novidades nesse meio de semana. Afinal, Rodriguinho e Mosqueira, que ficaram de fora da partida do final de semana, do meio de semana, do final de semana passado, eles voltaram no meio de semana para enfrentar o time do Atlético Mineiro. E foi, assim, uma boa surpresa. O Red Bull Bragantino tem demonstrado aí certa evolução dentro de campo, mas ainda falta encaixar uma boa sequência e falta vencer no Campeonato Brasileiro. Porque até o momento foi aí o empate contra o Fluminense, empate contra o Coritiba, também uma derrota para o time do Corinthians e o empate contra o Atlético Paranaense na última rodada. Lembrando que foram apenas 2 gols marcados nesse meio tempo e 3 sofridos. Red Bull Bragantino não voltou bem no Campeonato Brasileiro. E na tarde de hoje saíram notícias, o clube anunciou oficialmente a saída de 2 jogadores. O primeiro deles que foi anunciado foi o João Neto, ele que chegou no Bragantino do Famalicão lá no ano de 2024, setembro de 2024, fez apenas uma partida pelo Red Bull Bragantino. Essa única partida foi pela Copa do Brasil no ano passado, que o Bragantino acabou sendo eliminado pelo Botafogo, e foi a única vez que ele entrou em campo. Mas pelo time de base ele teve um pouco mais de chances, já que assim que ele chegou, ele passou a integrar o time sub-23 e ganhou o Campeonato Brasileiro de Aspirantes lá no ano de 2024, no mesmo ano que chegou. E ele sai do Red Bull Bragantino emprestado para o Passos Ferreira de Portugal. O João Neto já é um velho conhecido do futebol português, ele foi formado no futebol português, ele fez base no Sport Clube do Braga, depois ele passou pelo próprio Famalicão, depois para o Benfica B, e agora foi para o Red Bull Bragantino e agora vai para o Passos Ferreira, time português, lembrando que a temporada europeia está apenas começando. E outra saída do time do Massa Bruta no dia de hoje, que foi anunciado, foi o Fernando Costa, goleiro que chegou ainda em 2018, quando ainda era Red Bull Brasil. Com a fusão dos clubes, ele passou aí a atuar pelo time sub-20, time sub-23, pelo time sub-23 também foi campeão do campeonato do Brasileirão de Aspirantes lá no ano de 2024, e que agora deixou o Bragantino. Ele não vai para... É até um caso à parte, porque ele não foi emprestado para nenhum time, pelo contrário, ele tinha vínculo até o final do ano, teve a rescisão de contrato agora e está livre no mercado para ir assinar com qualquer outro time. O Fernando Costa, goleiro aí de 22 anos do Red Bull Bragantino, que nunca chegou a fazer num jogo pelo time principal. Red Bull Bragantino tem hoje como opções para o gol Cleiton, Thiago Volpi, o Fabrício, que é considerado a terceira opção, e também o Gustavo Reis, goleiro formado nas categorias de base, que aí ele acabou ganhando muito espaço no ano passado, principalmente com a campanha inédita do Red Bull Bragantino na final do Campeonato Brasileiro da ocasião. E agora ele vai aí, ele tem integrado o time principal, tem aí sido muitas vezes relacionado como terceiro goleiro, principalmente nesse momento que o Fabrício estava lesionado. O Fernando Costa também teve um período de lesão, mas ele acabou deixando o Red Bull Bragantino e o Massa Bruta anunciou isso oficialmente hoje, sexta-feira, dia 21 de agosto. Bom, são 18 horas e 20 minutos, vamos para um rápido intervalo e daqui a pouco a gente volta trazendo informações do time feminino, tudo isso e muito mais.
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0: Muito bem, são 18 horas e 24 minutos, 6h24, este é o programa Gol de Placa aqui na programação da Bragança FM. Muito bem, estamos falando aí de Red Bull Bragantino, mas agora vamos falar de categorias de base do Massa Bruta. Deixar de falar do time principal, também falar um pouco do time feminino do Red Bull Bragantino, já que tem rodada decisiva do Brasileirão da categoria neste final de semana. Mas começando pelo time sub-20, que entrou em campo hoje à tarde pela 13ª rodada do Campeonato Paulista sub-20. Red Bull Bragantino recebeu no CPDM Atibaia o Mauá pela aí 13ª rodada e que teve vitória de 4-0 do Massa Bruta. Os gols da partida foram marcados pelo Paulo aos 14 minutos da primeira etapa, depois o Filipinho ali aos 23 minutos ainda do primeiro tempo, e ali aos 12 minutos da segunda etapa o Marcos Vinícius fez o terceiro gol, e quem fechou a contagem foi o Luiz Gustavo ali por volta dos 21 minutos do segundo tempo. Com essa vitória, o Red Bull Bragantino é o líder do grupo 3, com 36 pontos somados até o momento. São 12 partidas com 12 vitórias do time do Massa Bruta no Campeonato Paulista sub-20, vai fazendo uma campanha muito sólida ao time do Red Bull Bragantino nesse Paulistão. O time sub-17 aí também deve contar com atividades pelo campeonato estadual, já que amanhã o time do Red Bull Bragantino vai enfrentar o Comercial do Tietê pelo Campeonato Paulista sub-17, pela segunda fase desse Campeonato Paulista, que já está aí no mata-mata. Na rodada passada, o Red Bull Bragantino acabou eliminando o Real Soccer e agora, nessa segunda fase, enfrenta o Comercial Tietê. Na verdade, só uma correção, não é por eliminatórias, agora são quadrangulares que o Red Bull Bragantino aí venceu na rodada passada e é o atual segundo colocado do grupo dele, atrás apenas do próprio Comercial do Tietê, porque o Comercial tem o mesmo saldo de gols do Bragantino, mas o Red Bull Bragantino fez menos gols que o time do Comercial. E agora falar do time feminino do Red Bull Bragantino, porque amanhã tem rodada decisiva do Campeonato Brasileiro Feminino, última rodada da primeira fase. Red Bull Bragantino precisa vencer e contar com uma série de resultados, isso porque o Red Bull Bragantino é o atual 11º colocado com 23 pontos, se vencer vai para 26, só que aí o Bragantino tem que contar com um tropeço de Internacional, que tem 24 pontos, é o décimo. O Grêmio, que é o nono, também com 24, está apenas na frente do Internacional pelo saldo de gols. O Grêmio tem 4, enquanto o Inter tem 2. E o oitavo colocado, que é o único time que o Red Bull Bragantino ainda consegue alcançar e pelo menos beliscar uma vaga, é o Fluminense, que é o oitavo colocado e tem 25 pontos. O Red Bull Bragantino, nessa próxima rodada, enfrenta o América Mineiro na Arena Independência, lá em Belo Horizonte, enquanto o Grêmio enfrenta o Botafogo, o time do Fluminense enfrenta a Ferroviária de Araraquara e o Corinthians enfrenta o Internacional. Então, aí, acho que dos times que o Red Bull Bragantino ainda precisa ultrapassar, é o que tem mais, o que tem um desafio um pouco mais difícil é o Internacional. Mas o Grêmio enfrenta o Botafogo, que está lá na parte de baixo da tabela, que é o lanterna do campeonato, e o Fluminense enfrenta a Ferroviária de Araraquara, que tem a quarta melhor campanha nessa primeira fase. Então o time do Red Bull Bragantino vai ter aí um desafio e tanto, mas o time do América Mineiro também não está lá essas coisas, porque o time do América é o 16º com 7 pontos, mesmo número de pontos que o Vitória, que é o 17º e o primeiro time na zona de rebaixamento do Campeonato Brasileiro Feminino. E ainda falando do time feminino do Massa Bruta, tem novidades também nos bastidores do time feminino do Red Bull Bragantino, porque hoje o Massa Bruta anunciou a contratação do Rodrigo Coelho como novo coordenador. Ele chega para assumir o cargo de coordenador de futebol do time feminino do Red Bull Bragantino, assumindo aí o cargo que pertencia ao Gabriel Barreiro, ele que deixou o Red Bull Bragantino lá no mês de maio, e agora o Bragantino anuncia Rodrigo Coelho. Ele até tem um currículo interessante, porque ele começa como programador esportivo do Sesc Osasco, que envolve aí outros esportes que não futebol. Ele de fato começou a trabalhar com futebol em 2011, na Associação Desportiva Centro Olímpico, onde aí acabou atuando como analista de desempenho, auxiliar técnico e também até técnico, e durante o período no clube também ele participou de campanhas vitoriosas na formação de atletas com os títulos da Liga de Desenvolvimento Nacional e Sul-Americana em 2019 e 2020 e do Danone Nations Cup Sub-12 em 2017. Em 2021, o Coelho acabou integrando da Comissão Técnica da Seleção Brasileira Escolar Sub-15 da CBDE, que conquistou o título mundial da categoria. E ainda em 2021, ele começou a trabalhar no São Paulo, time feminino, onde atuou por 6 temporadas, chegando primeiro como coordenador de análise de desempenho das categorias de base e passou a supervisor da base e posteriormente coordenador do departamento, e agora chega ao Red Bull Bragantino feminino. Bom, são 18 horas e 30 minutos. Vamos deixar agora de falar de Bragantino, mudar a chave e falar de Corinthians e Copa Libertadores. Corinthians ontem entrou em campo pela Copa Libertadores, pelas oitavas de final da Copa Libertadores. Jogo de volta do torneio continental lá na Neoquímica Arena, depois de um empate de 0-0 com o Rosário Central no jogo de ida. Corinthians venceu por 1-0 no jogo de volta. Se foi o caldeirão dos argentinos lá na Argentina, o Corinthians fez ontem o seu próprio caldeirão. E o autor do gol foi Breno Bidon aos 35 minutos. Mas o grande detalhe desse jogo foi que a assistência de Breno Bidon foi dele. A assistência do gol do Breno Bidon foi dele. Memphis Depay, jogador holandês que teve toda uma novela envolvendo a renovação de contrato ou não. Agora ele foi decisivo na partida de ontem, dando assistência para o Breno Bidon e voltando em grande estilo. E depois da partida de ontem, o técnico Fernando Diniz, comandante do time do Corinthians, conversou com a imprensa, onde ele falou um pouco sobre a volta do Depay e também sobre o jogo de ontem. Então vamos ouvir.
1: Em relação ao jogo, era um jogo difícil. A gente sabia que foi difícil lá. Esse é um time difícil de jogar contra. Eles recentemente jogaram contra o River Plate no Monumental, ganharam de 1-0. Partida parecida com o que eles fizeram aqui. A gente começou muito bem o jogo e depois eles conseguiram ter uma série de faltas e escanteios, que aí o juiz deixou o jogo ficar amarrado. Cada escanteio era 1 minuto para bater, cada falta era 1 minuto para bater, a bola ficou. A gente perdeu um pouco do ímpeto inicial. E depois tivemos um pouco mais de dificuldade na troca de passes e eles estavam marcando muito forte, como marcaram lá. Aí o jogo equilibrou um pouco. No segundo tempo a gente voltou melhor em relação a isso, e aí teve a expulsão, que muda a característica do jogo. Aí a gente soube se defender muito bem, como tem sido a característica, talvez o fundamento principal desse time, a capacidade de se doar do time inteiro para se defender. Vale ressaltar que nesse duelo a gente jogou aí, sei lá, uns 50, 60 minutos talvez com um jogador a menos, juntar o jogo daqui com o jogo de lá, e ficamos sem tomar gol, que é o que garantiu a nossa passagem. Se a gente tivesse tomado um gol, a gente já não teria vencido hoje. Isso vale ressaltar o trabalho coletivo de todos os jogadores, principalmente os jogadores da frente, que é onde começa o sistema defensivo. Em relação ao Memphis, eu tive uma conversa com ele particular antes da renovação. A gente estava torcendo muito para que desse certo, porque é um jogador diferente, que tem brilho diferente, e hoje foi decisivo mais uma vez com a camisa do Corinthians. Então, já respondendo a tua pergunta, ele foi decisivo para a gente passar hoje. Entrou, contribuiu, bateu a falta muito bem, o desvio do Bidon fez o gol e segurou a bola, se doou, e eram os minutos, eram esses mais ou menos mesmo que a gente tinha para que ele entrasse.
2: Diniz, aqui à sua direita, Guilherme Pradella da Rádio CBN. Queria que você falasse, a partir do momento da expulsão, você mexe no ataque, sai o Pedro Raul, entra o Memphis, mas você não mexe no meio campo. Queria entender o motivo de não ter mexido, se era por uma questão tática, para entender que o time estava bem, ou se até tinha uma questão psicológica de talvez você mexer, colocar talvez um jogador mais defensivo, porque a maioria dos jogadores do banco eram mais de marcação do que de criação, e talvez chamar o adversário para o ataque e fazer o teu time inconscientemente talvez recuar mais. Queria entender como é que foi essa decisão de não mexer no meio campo.
1: Acho que foram as duas questões que você postulou. A principal foi que o time estava bem e a gente treina muitas vezes com inferioridade numérica. Então a gente, quando baixa o bloco para marcar, diferente do que a gente estava fazendo durante o jogo todo, e é o nosso ímpeto maior sempre é avançar com a marcação e marcar mais alto. O Garro desceu de 8, que ele já treinou, já jogou assim em alguns momentos, e a gente conseguiu ajustar a marcação. E colocar, naquele momento, um jogador mais defensivo, que passa pela cabeça também, correria o risco de entrar um jogador frio e que a gente precisava jogar também com a bola. Então, aí logo depois uns 10 minutos, teve a parada técnica e a orientação.

0: um jogador a menos marcar e jogar quando tinha bola. E a gente evitou também baixar muito o bloco de marcação, a não ser no finalzinho, que eles colocaram mais um centroavante e tiraram o zagueiro e colocaram mais gente na última linha. Mas a gente conseguiu sustentar a marcação num bloco intermediário muito bem.
1: Aqui, Diniz, Rafael Esgrimes, Energia 97. Chegou à fase quartas de final para o time do Corinthians na Libertadores da América e o Corinthians também está numa parte intermediária do Campeonato Brasileiro. Chegou o momento de começar e pensar em priorizar uma competição e gostaria que você atualizasse também se já dá para contar na fase quartas de final com o Yuri Alberto e também com o André Luiz.
0: Eu acho que para a próxima fase os dois jogadores devem estar à disposição. O Yuri com um pouco mais de certeza, que machucou antes, tiveram lesões um pouco parecidas. E quanto a prioridade agora é o Campeonato Brasileiro, nesse momento. A gente não vai ter jogos de Copa do Brasil, que a gente infelizmente saiu para o Inter recentemente. E a prioridade agora é a gente conseguir descansar o máximo que der nesse pouquíssimo tempo que tem, menos de 72 horas para o jogo contra o Curitiba, um jogo duro lá em Curitiba, e procurar fazer o melhor lá. Semana que vem a gente não tem Copa do Brasil no meio da semana, vai ser uma semana mais do que treinar, vai ser uma semana para recuperar, porque os jogadores têm jogado, têm mexido pouco no time, a gente tem dobrado o jogo em cima de jogo. Então a semana que vem vai ser uma semana boa para a gente, no primeiro momento, recuperar os jogadores.
2: Diniz, aqui à sua direita, Lucas Belotti da Rádio Band News FM. Você citou dos 60 minutos, né? Quase isso, soma nos dois jogos, quando a gente jogou com um a menos, duas expulsões na ida e na volta. A gente sabe que esses jogos de Libertadores eles têm os nervos um pouco mais acalorados, muitas divididas contra times da Argentina que gostam desses jogos mais físicos, mas no fim das contas acabou não custando dessa vez, mas pode custar em outros momentos. Como dosar essa entrega que foi muito grande do Corinthians nos dois jogos? Para que não passe um pouco do ponto e se torne, em determinado momento, alguma entrada mais dura e que isso não volte a acontecer também dentro dessa atmosfera da torcida e, ao mesmo tempo, de uma cabeça para, enfim, no fim das contas, não deixar o time com a menos, como aconteceu duas vezes consecutivas nessa fase.
0: A gente tem que ter cuidado. Quem está com cartão amarelo tem que ter cuidado. Que não dá também para você, jogador, tomar cartão amarelo no primeiro tempo se tirar o jogador. No caso do Ranieri hoje, o Alan também lá, um jogador de meio que a gente tinha e a gente estava jogando já sem o Alan, então tinha só o Ranieri naquela função. Então ele tomou o cartão amarelo no primeiro tempo, a gente ainda conversou no intervalo para ter cuidado. Mas aconteceu e tem que servir de experiência para não acontecer para frente. É sempre ruim. Teoricamente sempre é ruim jogar com o jogador a menos. Na prática, acabou que não foi ruim para nós, né? A gente lá sustentou o placar de 0-0 e aqui a gente, com o jogador a menos, fez um gol. Mas não é o normal disso acontecer. A gente tem que fazer de tudo para não jogar com inferioridade numérica.
3: Diniz, à sua direita, Márcio Reis, Rádio Craque Neto. Boa noite, parabéns pela classificação. Queria que você falasse o que significou para você, agora passou um pouco um tempo mais do jogo, a classificação mediante a tudo que aconteceu nos últimos dias. Não renovação, renova, você perde jogadores importantes, joga o jogo da ida com jogador a menos, uma parte do jogo, hoje jogou com jogador a menos também, e o Corinthians, em meio a tudo isso, conseguiu a classificação. O que significou para você estar nas quartas de finais da Libertadores da América? Obrigado.
0: Eu acho que é uma alegria imensa, imensa mesmo, e motivo também de um acréscimo de estima, de satisfação, pelos inúmeros problemas que a instituição enfrenta e a gente conseguir, junto com os jogadores e com a torcida, criar essa conexão e levar o Corinthians para as quartas de final, que é um sonho máximo do torcedor corintiano, a gente avançar e o sonho do título.
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5: 18 horas e 39 minutos. Esse foi Fernando Diniz, técnico do Corinthians, após a vitória de 1 a 0 do Timão. Com essa classificação, agora o Corinthians avança a fase de quartas de final e enfrenta o Estudiantes de La Plata. Então o Corinthians acabou de se livrar de um argentino, vai enfrentar outro argentino na fase de quartas de final. Bom, são 18 horas e 39 minutos. Vamos para um rápido intervalo, Demetrio Campos. Daqui a pouco a gente volta trazendo outras informações de outros times que entraram em campo ontem pela Copa Libertadores e Sul-Americana.
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7: Às 18h44, você está ouvindo o programa Gol de Placa aqui na programação da Bragança FM 79.7, o som da região. Bom, no bloco anterior a gente encerrou trazendo informações do Corinthians, que venceu por 1-0 ontem o Rosário Central. Mas esse não foi o único jogo de ontem pela Copa Libertadores, visto que ontem tivemos outro brasileiro entrando em campo, mas que não teve a mesma sorte que o Corinthians. Afinal, o Mirassol foi até o estádio Casablanca, em Quito, capital do Equador, para enfrentar a LDU pelo jogo de volta. Depois de empate de 1-1 em Mirassol, os dois times empataram em 0-0 no tempo normal. Com isso, a vaga foi decidida nos pênaltis, onde a LDU venceu por 5-4. Quem perdeu o pênalti do Mirassol foi ele e o lateral esquerdo, Victor Luiz. Com isso, a LDU reencontra um velho conhecido da Libertadores do ano passado. Afinal, a LDU avança para a fase de quartas de final para enfrentar o Palmeiras, seu algoz, nas semifinais do ano de 2025, e que agora eles terão mais um encontro, mais um capítulo na história desses dois times. Para quem não lembra exatamente como foi aí a história de Palmeiras e LDU, no jogo de ida das semifinais, a LDU venceu por 3-1 o Palmeiras, por 3-0 o Palmeiras lá no Equador. E no jogo de volta, o Palmeiras conseguiu reverter e venceu por 4-0 e se classificou para a grande decisão. Então, o time do Palmeiras e LDU vão se encontrar novamente em menos de um ano. Como eu destaquei, além desse LDU e Palmeiras, também outro confronto das quartas de final é entre Estudiantes e Corinthians, e o outro é entre Platense e Fluminense. Já o quarto duelo das quartas de final é entre Flamengo e um time a ser definido entre Tolima e Independiente Del Valle, que ainda precisam fazer o jogo de volta. Inclusive, esse jogo de volta está marcado para a próxima terça-feira, dia 25 de agosto. Lembrando que o jogo de ida atrasou por conta dos terremotos na Colômbia, mas no jogo de ida, mas assim, na nova data, no dia 18 de agosto, ou seja, na última terça-feira, o Independiente Del Valle venceu fora de casa por 1-0, assim tendo a vantagem no placar agregado para o jogo de volta. E além de Copa Libertadores, ontem também tivemos definições na Copa Sul-Americana. Ontem tivemos, inclusive, dois brasileiros se classificando e um sendo eliminado. Começando pelo time que não teve tanta sorte assim, foi o Botafogo, que perdeu por 1-0 para o Sportivo Cienciano do Peru. Só que, como o jogo de ida havia terminado empatado em 6-1, havia terminado com vitória do Cienciano por 6-1, o Botafogo acabou sendo eliminado. Inclusive, foi um golpe duro que o Botafogo levou, porque o Danilo, que foi o único autor de gol, ele fez o gol aos 8 minutos, ou seja, muito cedo na partida, o que deu certa esperança para o Botafogo, que acabou sendo eliminado pelo placar de agregado de 6-2 para o time peruano, e que teve confusão no final do jogo. O técnico do time peruano, do Sportivo Cienciano, o senhor, o Rodrigo, na verdade, o Horácio Melgarejo, ele acabou provocando os jogadores do Botafogo e todo mundo foi para cima do técnico argentino. E aí o time do Botafogo acabou sendo eliminado, até com cenas lamentáveis no final. E os dois times brasileiros que se classificaram foram Santos e Vasco. O Santos eliminou o Macará do Equador depois de uma vitória de 2-1 no jogo de ida. E agora, no jogo de volta, empatou 0-0, manteve a vantagem no agregado e avança para enfrentar o Atlético Mineiro. Já o time do Olímpia perdeu para o Vasco por 4-1 lá no Defensores del Chaco, no Paraguai. E o Vasco agora avança a fase de quartas de final. O jogo de ida havia terminado empatado sem gols. E no jogo de volta, o Vasco castigou o clube do Olímpia. Com isso, também temos duelos definidos na Sul-Americana. Com o Vasco, na verdade, o duelo do Vasco ainda não está definido. O duelo do Vasco fica entre Santa Fé da Colômbia e River Plate, que decidem na próxima quarta-feira, dia 26 de agosto, partida essa que também foi adiada por conta dos terremotos na Colômbia. O primeiro confronto que foi definido foi entre São Paulo e Boca Juniors, já o segundo foi entre Atlético Mineiro e Santos, e o quarto duelo, o terceiro duelo que foi definido foi entre Montevideo City Torque do Uruguai e o Sportivo Cienciano do Peru. Então tá aí, se a gente for analisar, tem um certo predomínio de brasileiros na Copa Libertadores, são quatro brasileiros que estão aí na fase de quartas de final. E na Sul-Americana também são quatro. Só que a questão é que na Libertadores, o Corinthians vai enfrentar o Estudiantes de La Plata, enquanto o time do Palmeiras vai enfrentar a LDU, e o Fluminense vai aí enfrentar o time do... O Fluminense, na próxima fase da Copa Libertadores, vai enfrentar o Platense da Argentina, e o Flamengo ainda precisa definir, mas ainda não é nenhum time brasileiro. Já na Copa Sul-Americana, o Santos vai enfrentar o Atlético Mineiro, que já deu dois brasileiros, enquanto o time do São Paulo vai enfrentar o Boca, e o time do Vasco vai enfrentar ou River Plate ou Santa Fé na fase de quartas de final da Copa Libertadores e também na Copa Sul-Americana. Bom, são 18 horas e 49 minutos, 6h49, você está ouvindo o programa Gol de Placa, que agora vai falar de Campeonato Brasileiro, porque temos rodada de Brasileirão neste final de semana. É a 24ª rodada do Campeonato Brasileiro, que já começa amanhã, sabadão, às 4 da tarde, com um duelo entre Fluminense e Remo no Maracanã. Já às 18h30 de amanhã, sábado, o Internacional enfrenta o Atlético Mineiro no Beira-Rio. E no Mineirão, no último jogo de sábado, acontece o reencontro. Na última quarta-feira, o Flamengo eliminou o Cruzeiro no Maracanã pela Copa Libertadores. E agora os dois times se reencontram, dessa vez no Mineirão. Amanhã, sábado, às 8h30 da noite, pelo Campeonato Brasileiro. Já no domingo, o Palmeiras recebe o Vasco da Gama no Nubank Park às 4 da tarde, inclusive Palmeiras com um uniforme novo. Hoje o Verdão anunciou a sua nova linha de uniformes alternativa, que é uma linha bem bonita. O Palmeiras é uma camisa azul com a cruz de Savoia no meio e uma camisa que inclusive homenageia a camisa da Itália, campeã do mundo de 2006, até celebrando as tradições italianas do clube. Já no domingo também, às 4 da tarde, o Bragantino enfrenta o Grêmio aqui no Estádio Municipal Cícero de Souza Marques, com cobertura da Bragança FM a partir das 15 horas. E às 4 da tarde de domingo também acontece o clássico Bavi entre Vitória e Bahia no Estádio Manuel Barradas, o Barradão. Também no domingo, mais às 18h30, o Santos recebe o Mirassol na Vila Belmiro, enquanto a Chapecoense recebe o São Paulo na Arena Condá. E no domingo, no último jogo de domingo, às 19h30, no Couto Pereira, o Corinthians enfrenta o time do Coritiba, visita, na verdade, o time do Coxa Branca. E a rodada ela termina na segunda-feira, com um duelo entre Botafogo e Atlético Paranaense, ali no estádio do Nilton Santos, no Rio de Janeiro, na segunda-feira, às 8 da noite. E só para arredondar informações do Campeonato Brasileiro, o time do Flamengo e também o time do Mirassol finalmente tem uma partida da quarta rodada com data. Partida essa que foi adiada da data original por rolar na mesma data que a final da Recopa Sul-Americana, e ela foi reagendada para o dia 2 de setembro no Maracanã, às 19h30. Portanto aí, o dia 2 de setembro vai ser, se não me engano, uma quarta-feira, porque tem rodada do Campeonato Brasileiro no dia 5 de agosto, então vai ser ali numa quarta-feira, e finalmente teve uma data marcada, e pode aí significar muito para o Flamengo, porque agora, usando esse gancho da data, a gente já pode trazer a tabela do Campeonato Brasileiro, porque o Flamengo tem um jogo a menos, e é o vice-líder com 45 pontos, 3 pontos atrás do Palmeiras, que tem 48. Caso o Palmeiras tropece nessa rodada e também o Flamengo venha vencer esse jogo atrasado no dia 2 de setembro, o Flamengo tem chances reais de assumir a colocação ainda em menos de um mês. Então, o sonho do Flamengo na liderança ainda se mantém vivo. O terceiro colocado é o Atlético Paranaense com 41 pontos, o quarto colocado é o Fluminense com 38 e o quinto é o Cruzeiro com 36. O sexto é o Bahia com 34, o sétimo é o Bragantino com 32 e o oitavo é o Atlético Mineiro também com 32. Ele está empatado em número de vitórias que o Red Bull Bragantino, mas está atrás porque o Bragantino tem 4 de saldo, enquanto o Atlético tem 3. Já o nono colocado é o Corinthians, que tem 32 pontos também. Tem o mesmo número de pontos que Bragantino e Atlético, mas está atrás do Atlético por ter menos vitórias, que é aí o critério de desempate majoritário para o Campeonato Brasileiro. O Atlético Mineiro tem 9 vitórias e o Corinthians tem 8. O décimo colocado é o Coritiba com 31 pontos, o décimo primeiro é o Botafogo com 30, décimo segundo é o Vitória com 29, décimo terceiro São Paulo com 27, décimo quarto Santos com 25, décimo quinto Grêmio também com 25 pontos, ambos com o mesmo número de pontos, mesmo número de vitórias, mas o Santos está na frente por ter menos 3 de saldo, enquanto o Grêmio tem menos 6. O 16º e último time fora da zona de rebaixamento é o Internacional com 24 pontos. O 17º, primeiro time no Z4, é o Mirassol com 23, 18º, o Remo, também com 23 pontos, e o 19º é o Vasco com 22. Lembrando que o Mirassol está na frente do Remo por ter aí mais vitórias. O time do Remo tem 5 vitórias, enquanto o time do Mirassol tem 6. E aí, fechando a tabela do Campeonato Brasileiro, a lanterninha é a Chapecoense, que tem apenas 11 pontos somados até o momento. Bom, e se esse final de semana aí é de atividades pela rodada do Campeonato Brasileiro da Série A, também temos atividades no futebol internacional, porque começam aí os campeonatos nacionais pela Europa. E trazer aqui rapidamente os destaques do final de semana para vocês, com 3 ligas acontecendo. O Campeonato Espanhol, a Liga, já aconteceu nessa semana, mas a primeira rodada foi uma bagunça, que tem alguns times que vão jogar lá pro dia 26 de agosto, tem os times que já jogaram agora, mas o destaque vai para a segunda rodada da La Liga, que é o Campeonato Espanhol. No sábado, o Real Madrid enfrenta o Espanhol às 4h30 da tarde, e no domingo, o Atlético de Madrid enfrenta o Villarreal ao meio-dia, e o Barcelona visita o Atlético Bilbao às 4h30 da tarde, lembrando que esses são os destaques do Campeonato Espanhol. Já pelo Campeonato Inglês, a Premier League, o campeonato mais disputado do mundo, no sábado, o Hull City enfrenta o Manchester United às 8h30 da manhã, e à 1h30 da tarde, o Tottenham visita o Brentford. E no domingo, o Manchester City enfrenta o Bournemouth às 10 horas da manhã, enquanto ao meio-dia e meia, o Newcastle enfrenta o Liverpool. Já o atual campeão, o Arsenal, jogou hoje, sexta-feira. Isso mesmo, hoje já tivemos atividades do Campeonato Inglês, e o Arsenal, atual campeão, venceu por 3-0 o time do Coventry City, que é o time que inclusive acabou de subir da segunda divisão inglesa. E para finalizar aí a agenda do dos campeonatos europeus, no Campeonato Italiano, a Série A tem a primeira rodada com os destaques para o jogo de sábado entre Inter de Milão e Monza à 1h30 da tarde, e no domingo com Juventus e Frosinone à 1h30 da tarde também, e às 4h30 da tarde o Torino enfrenta o Milan, o time de Turim enfrenta o time de Milão. Bom, e agora falando de outros esportes, saindo do futebol e falando de Fórmula 1, tivemos a volta da Fórmula 1. Temos a volta da Fórmula 1 neste final de semana. Isso porque a Fórmula 1 estava aí na sua pausa para o verão, porque lá no Hemisfério Norte é verão, e voltam com tudo nas emoções do último Grande Prêmio da Holanda. Zandvoort, que é a pista holandesa, ela vai sair do calendário da Fórmula 1 para o ano que vem, então teremos aí as últimas atividades dessa pista. Hoje já tivemos aí um treino livre no período da manhã, às 7h30 da manhã, e também na manhã, mais às 11h30, aconteceu o treino classificatório da corrida sprint. O que é corrida sprint? É uma corrida ali que ela é classificada por 30 minutos e não necessariamente número de voltas igual é uma corrida de Fórmula 1 normal. Essa é uma corrida um pouco mais encurtada. E aí os 3 melhores tempos que vão largar lá na frente foi o George Russell, que fechou com 1 minuto e 11 segundos no circuito. O segundo melhor tempo foi de Lando Norris e o terceiro melhor tempo foi do Charles Leclerc. Já o líder do campeonato, Kimi Antonelli, vai largar de quinto lugar, e o sexto colocado é o Max Verstappen, que é aí o piloto da Red Bull, inclusive renovou até 2030. E a posição de largada do brasileiro Gabriel Ortoleto é aí um nono lugar, não dentro da zona de pontuação, mas a corrida acontece amanhã. E aí a programação para a Fórmula 1 neste final de semana participar a partir de amanhã. Conta com a corrida sprint às 7 horas da manhã. E o treino classificatório acontece às 11 horas. E a grande corrida lá em Zandvoort, na Holanda, está marcada para as 10 horas da manhã. E para terminar meio-dia no domingo, dia 23 de agosto. A Fórmula 1, que atualmente tem o Kimi Antonelli na liderança do campeonato. Kimi Antonelli, piloto jovem de apenas 19 anos e italiano, que tem 219 pontos na liderança. O segundo colocado é o Lewis Hamilton com 169. E o terceiro colocado no campeonato é o George Russell. No campeonato de construtores, eu vou explicar isso daqui a pouco. Porque temos um campeonato dos pilotos, que somam apenas os pontos somados isoladamente por cada piloto. E o campeonato de construtores, que soma aí os pontos conquistados por dois pilotos da mesma equipe. E aí a equipe líder do campeonato de construtores é a Mercedes com 379 pontos, enquanto a segunda colocada é a Ferrari com 307, e a terceira colocada é a McLaren, atual campeã do Mundial de Construtores, com 220 pontos. Bom, e para quem quiser saber aí a posição do Gabriel Bortoleto no campeonato de pilotos, ele é o 14º com 10 pontos somados até o momento. Inclusive, a maioria dos pontos somados pela Audi até o momento foi pelo Gabriel Bortoleto, a Audi que está numa nova empreitada na Fórmula 1. Bom, são 18 horas e 58 minutos, são com informações do mundo do esporte ao motor que a gente encerra mais um programa Gol de Placa, encerra mais uma semana aqui pra vocês na Bragança FM, trazendo muita informação do mundo do esporte. 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Muito obrigado pela audiência de vocês, não só hoje, mas em toda a nossa semana, aí com a nossa jornada esportiva para Red Bull Bragantino e Atlético Mineiro, dentre outras aqui na nossa programação da Bragança FM. Eu volto amanhã às 11 horas da manhã com o Jango e volto no domingo a partir das 3 horas da tarde, ou 15 horas, diretamente do Estádio Municipal Cícero de Souza Marques para Red Bull Bragantino e Grêmio, partida da 24ª rodada do Campeonato Brasileiro, e eu espero vocês aqui na Bragança FM. Tenham todos um ótimo final de semana. Valeu, falou, fui!
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14: Olá, boa noite.
15: Boa noite para você que nos acompanha em todo o país.
14: Sexta-feira, 21 de agosto de 2026.
15: Vamos ao destaque do dia.
14: Dia D de vacinação.
15: Sábado é dia de levar crianças e adolescentes de até 15 anos aos postos de saúde.
14: Calendário nacional oferece 20 vacinas que protegem contra doenças como meningite, tuberculose e sarampo.
15: Agosto é mês para intensificar a imunização, como disse Éder Gatti, do Ministério da Saúde.
16: O objetivo é resgatar as pessoas que perderam a oportunidade de vacinação. Nesse momento, o Ministério da Saúde aumenta o abastecimento dos municípios e a gente estimula os municípios a também promoverem ações que intensifiquem a vacinação.
14: Mais de 3 milhões de pessoas não podem abrir conta em plataforma de aposta.
15: São beneficiários dos programas sociais ou de renegociação de dívidas. Raquel Mariano.
17: A medida tem como objetivo proteger recursos destinados à assistência social e à recuperação financeira das famílias.
14: Cidadão pode contar com atendimento presencial para acessar a conta gov.br.
15: Plataforma dá acesso a mais de 5 mil serviços públicos.
14: Vamos saber mais sobre o funcionamento da conta e níveis de segurança.
18: A conta do gov.br funciona como uma espécie de identidade. Ela é gratuita e pode ser feita por qualquer brasileiro.
15: Hoje, na apresentação da Voz do Brasil, Luciano Seixas e Mariana Jungmann.
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15: Sábado é dia D de vacinação.
14: É hora de atualizar a caderneta e levar crianças e adolescentes menores de 15 anos às unidades básicas de saúde e pontos de imunização em todo o país.
15: A campanha segue até 1º de setembro, com a oferta de 20 vacinas do calendário nacional, que protegem contra doenças graves, como meningites, tuberculose e cânceres associados ao HPV.
14: O ministro da Saúde, Alexandre Padilha, fala sobre a vacinação.
19: A campanha de atualização é exatamente porque tem muitas crianças que receberam a primeira, a segunda, mas não receberam a terceira dose de uma vacina que precisa de 3 doses, ou não tomaram o reforço. Como cada vez mais a gente tem mais vacinas incorporadas no SUS, muitas vezes os pais têm até uma dificuldade de acompanhar o calendário. Por isso que eu sugiro aos pais entrarem no Meu SUS Digital, baixar a caderneta de vacina do seu filho no Meu SUS Digital, no celular, porque o próprio Meu SUS Digital manda mensagem para o pai e para a mãe quando está para atualizar a vacina, quando está para vencer aquela vacina, da importância dessa atualização.
15: Para saber mais sobre a campanha de vacinação que ocorre durante todo o mês de agosto, eu e Mariana Jungmann conversamos com Éder Gatti, diretor do Departamento do Programa Nacional de Imunizações. Vamos acompanhar.
14: Diretora Dergatti, seja bem-vindo à Voz do Brasil, um prazer falar com o senhor. O senhor pode começar dizendo pra gente quais são as vacinas e quais os grupos prioritários dessa campanha?
16: É um prazer estar aqui falando com vocês. O público-alvo são todas as crianças e adolescentes com menos de 15 anos de idade. Então, todas as vacinas que fazem parte da rotina de vacinação dessa faixa etária, ela faz parte, então, do escopo dessa multivacinação. Então, nós estamos falando aqui de vacinas contra poliomielite, sarampo, difteria, tétano, coqueluche, e também tem as vacinas de adolescente, como, por exemplo, HPV, e também as vacinas de meningite, as vacinas contra o pneumococo, ou seja, são várias vacinas. A gente está falando de cerca de 20 vacinas que vão estar disponíveis nos postos. São vacinas que já estão nos postos, elas já estão ali disponível para a população na rotina. Porém, a gente aproveita esse mês para intensificar. O objetivo é resgatar as pessoas que perderam a oportunidade de vacinação. Então, nesse momento, o Ministério da Saúde aumenta o abastecimento dos municípios para que tenha mais vacina nos postos, e a gente estimula os municípios a também promoverem ações que intensifiquem a vacinação. Como, por exemplo, o dia D, que está sendo chamado para o dia 22, que é um sábado, e também ações extramuro, ou seja, a sair da unidade de saúde para vacinar em ambiente público, ambiente de alta circulação de pessoas. Então, com isso, a gente espera melhorar ainda mais a cobertura vacinal.
14: Pois é, o senhor mencionou aí o dia D, né, que vai acontecer no dia 22 de agosto, a campanha vai até 1º de setembro, mas por que que é importante a gente ter um dia assim de mobilização, né? Por que que o dia D, todo ano o governo faz a campanha e tem sempre um dia D? Por quê?
16: Olha, as pessoas, elas têm uma rotina muito intensa, né? Hoje em dia as famílias, tanto os pais quanto as mães, normalmente trabalham, muitas vezes não têm condições de levar seus filhos durante a semana nos postos. Então, a multivacinação é meio que para alertar os pais de que é importante pensar na vacinação e colocar a vacinação em dia. E o dia D, essa ação no sábado, ela serve para aumentar a oportunidade das famílias em colocar a vacinação dos filhos em dia. Então, o dia D tem essa importância. É um esforço a mais que a gente faz para ampliar o acesso e aumentar, consequentemente, a oportunidade das famílias em colocar a vacinação das crianças em dia.
14: E como é que fica, doutor Éder, depois de 1º de setembro? As vacinas vão seguir disponíveis na rede pública? Quem quiser, não tiver conseguido ir durante o período de campanha, é só chegar num posto de saúde e se vacinar?
16: As vacinas vão continuar lá. Então, durante a atividade corriqueira do posto, a pessoa pode procurar a unidade e colocar a sua vacinação em dia, mesmo depois ou antes da multivacinação. Esse é o mês de mobilização. É o momento em que a gente está resgatando aqueles que ficaram para trás, colocar em dia e aumentar a oportunidade da vacinação. Então, o mês é especial, ele é de intensificação, mas a vacinação já é uma rotina no SUS e as vacinas estão nos postos.
14: Doutora Dergatti, esse ano existe uma preocupação especial com o sarampo em 3 municípios de São Paulo, né? Que municípios são esses? O que está acontecendo por lá?
16: Olha, na verdade, a preocupação com o sarampo ela deve acontecer em todo o país. Hoje, o sarampo, o sarampo é uma doença que ela é evitável por uma vacina que nós temos no nosso programa há muitas décadas. Porém, a gente está vendo um descontrole do sarampo no mundo. Só para olhar nas Américas, por exemplo, a gente tem países como Estados Unidos, Canadá, México, Guatemala, que estão com o sarampo sem controle, acontecendo milhares de casos. E agora aqui na América do Sul, nós temos 2 países que têm causado muita preocupação, que é a Bolívia e o Peru. Então, o risco de internalização do sarampo, ele é real e é um risco que acontece em todo o Brasil. E, eventualmente, casos relacionados à importação podem entrar. Então, a recomendação de sarampo é para todo o país. Todo brasileiro tem que ter 2 doses, pessoas de 1 ano até 29 anos, 2 doses, pessoas de 30 a 59, pelo menos 1 dose. E isso está disponível em todos os postos, a vacina está disponível em todos os postos do país e qualquer brasileiro pode procurar uma unidade de saúde. Os três municípios paulistas, que é o município de São Paulo, o município de São Bernardo do Campo e o município de Guarulhos, eles registraram casos de sarampo, também um conjunto de casos relacionado à importação e que agora está tendo um trabalho muito intenso por parte do Ministério da Saúde e pelo Estado e pelos municípios envolvidos em conter esse sarampo. E nós estamos conseguindo e vamos conseguir acabar com essa circulação. Hoje, São Paulo, Guarulhos e São Bernardo do Campo está com uma recomendação irrestrita, ou seja, sem necessidade de verificação prévia se a pessoa foi vacinada ou não. De todas as pessoas de 6 meses até 59 anos, a vacina está ali sendo feita para toda a população, nessa faixa etária, nesses 3 municípios. Então é importante que quem vive nesses municípios coloque a vacinação em dia, tome uma vacina contra o sarampo, mas as pessoas de outros municípios é importante verificar se tem pelo menos 2 doses até 29 anos ou 1 dose de 30 a 59 anos. Para não deixar o sarampo voltar no Brasil.
14: Nem o sarampo, nem essas outras doenças, né, doutora Éder. Nem o sarampo, nem todas essas outras doenças que estão aí no calendário de vacinação, né?
16: É importante lembrar que as vacinas, as doenças que são protegidas com as nossas vacinas, embora muitas delas a gente não veja mais, como por exemplo a paralisia infantil, desde 1989 o Brasil não tem um caso de paralisia infantil. E entre outras doenças, são doenças que a gente não vê mais, só que elas ainda estão por aí. Tem países que ainda têm paralisia infantil. De vez em quando, a gente tem um caso ou outro de difteria no país, e embora a gente tenha controlado doenças como coqueluche e meningite, elas ainda acontecem, embora numa frequência menor do que nos anos 80, nos anos 90, ainda acontecem, mas numa incidência mais baixa. Se nós não nos vacinarmos, se nós pararmos com a vacinação, essas doenças retornam e retornam com força. E aí elas podem colocar a vida das pessoas em risco. Então é importante que as pessoas coloquem a sua vacinação em dia e lembrar que vacinar é uma forma de proteger o indivíduo, você vacinado, mas também proteger a sua família e quem convive com você. Porque é uma forma de nós não deixarmos a doença entrar na comunidade, que é a proteção coletiva que as vacinas oferecem.
14: Muito bem, nós conversamos com Éder Gatti, diretor do Programa Nacional de Imunizações. Muito obrigada, doutor Éder, pela sua entrevista aqui à Voz do Brasil.
16: Obrigado pelo espaço. Tchau.
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15: Mais de 3 milhões de pessoas estão impedidas de realizar jogos de apostas online, as chamadas bets.
21: Todas elas recebem algum benefício social e isso proíbe a participação dessas pessoas nesses tipos de jogos.
22: Beneficiários do Bolsa Família, do BPC, o Benefício de Prestação Continuada, do FIES, o Fundo de Financiamento Estudantil, ou de programas de renegociação de dívidas, estão impedidos de abrir ou manter contas em casas de apostas online no Brasil, conhecidas como bets. Isso representa mais de 3 milhões de pessoas. Desde outubro de 2025, o SERPRO, empresa pública responsável por desenvolver a tecnologia da informação, criou a plataforma Módulo de Impedidos, que cruza automaticamente o CPF dos usuários com as bases de dados dos programas sociais. A consulta é feita em tempo real pelas plataformas de apostas, no momento do cadastro, e também no primeiro acesso diário de cada usuário. Assim que o impedimento é identificado em uma conta já existente, a casa de apostas tem até 3 dias para suspender e devolver todo o saldo ao titular. A medida tem como objetivo proteger recursos destinados à assistência social e à recuperação financeira das famílias. O bloqueio da conta em bet é feito exclusivamente pelo CPF e não gera nenhuma penalidade para o beneficiário. Raquel Mariano, para a Voz do Brasil.
15: Pretende ingressar ou já está matriculado em um curso de graduação, pode consultar se a instituição e o curso estão regulares junto ao Ministério da Educação.
21: A consulta é feita pelo EMEC, plataforma oficial que reúne informações sobre a educação superior no país.
15: O sistema permite verificar se o curso é autorizado ou reconhecido e se a instituição está credenciada.
21: Também é possível conferir a modalidade de ensino, o número de vagas autorizado e o curso e se o curso está habilitado a funcionar no endereço informado.
15: O diretor de Política Regulatória da Secretaria de Regulação e Supervisão da Educação Superior, Rafael Furtado, reforça a importância de verificar a situação do curso antes de fazer a matrícula.
23: É importante que o cidadão e a cidadã busquem a informação de se o curso existe, se a instituição está no cadastro, se ele está regular, se ele tem alguma marcação de supervisão e especialmente também se o curso é reconhecido, porque o curso precisa ser reconhecido para poder emitir diploma. E o segundo tipo de informação importante que o cidadão deve buscar é a informação relacionada à qualidade do curso. O Ministério da Educação, pelo INEP, divulga conceitos e indicadores de cursos e instituições. E os conceitos acima de 3, 4 e 5 são considerados satisfatórios.
21: Para fazer a consulta, acesse emec.mec.gov.br, selecione consulta avançada e escolha a opção de busca por instituição ou curso.
15: Criar uma senha ou mesmo recuperar o acesso da conta gov.br ainda causa dúvidas para muita gente.
21: Para quem precisa de apoio, o balcão do gov.br oferece atendimento presencial para serviços relacionados à conta.
15: Os balcões de atendimento estão disponíveis em 24 estados para orientar na criação, recuperação e segurança da sua conta.
24: Acesso a documentos, consultas de benefícios, declarações fiscais e utilidades por meio de um único login com CPF e senha é o que oferece a conta GovBR. São mais de 5 mil serviços públicos disponíveis, mas muita gente ainda tem dúvidas sobre como utilizá-los. Cidadãos que precisam de apoio com a conta, especialmente aqueles com dificuldades com o uso de tecnologia, como idosos, pessoas sem acesso à internet ou com baixa alfabetização digital, podem contar com atendimento presencial no balcão GovBR. São 292 unidades disponíveis em 24 estados. No balcão, é possível receber orientação para entender o funcionamento da conta GovBR, além de criar ou recuperar a conta de forma segura, como explica o diretor do Departamento de Identidade Digital, Hudson Mesquita.
0: onde o atendente vai auxiliar o cidadão a criar a sua conta, a recuperar uma senha, a fazer uma avaliação biométrica, a entender as camadas de segurança da plataforma, sempre visando que o cidadão tenha o máximo de autonomia no uso dos serviços digitais.
24: E para encontrar a unidade mais próxima, basta acessar gov.br/presencial, selecionar o estado e depois o município. A ferramenta apresenta os endereços disponíveis. Mais informações sobre a conta e os serviços de atendimento estão nos endereços gov.br/conta e gov.br/atendimento. Reportagem Thaís de Araújo.
21: Pois é, a conta gov.br facilita o acesso a diversos serviços públicos pela internet e funciona como uma identidade digital do cidadão.
15: Gratuita e disponível para todos os brasileiros, ela permite consultar documentos e informações, acessar serviços do INSS e da saúde, além de assinar documentos digitalmente.
21: Para garantir mais segurança, a conta possui diferentes níveis de acesso, que podem ser ampliados pelo próprio aplicativo.
18: A conta do gov.br funciona como uma espécie de identidade. Ela comprova com segurança nos meios digitais que você é você. A conta é gratuita e pode ser feita por qualquer brasileiro. Ela pode ser usada para diversos serviços públicos, como acessar a declaração pré-preenchida do imposto de renda, os dados da aposentadoria no INSS e a carteira de trabalho digital. Quem se inscreve para o Enem, Sisu, FIES e ProUni também precisa usar a conta. Também é possível realizar a prova de vida digital utilizando o reconhecimento facial no aplicativo gov.br. Na área da saúde, a conta dá acesso a informações como vacinas, exames e medicamentos no Conect SUS. Marilda Castro é doula e utiliza o gov.br para assinar documentos digitais com assinatura eletrônica avançada.
2: Eu uso para assinar os documentos, todos os documentos que assino, né? E também... Aí eu comecei a assinar os certificados a partir do momento que encaminharam, né, todos os dados do imposto de renda. Eu também baixo meu imposto de renda por lá. Eu vi que é bem mais prático.
18: A conta gov.br tem 3 níveis de segurança e acesso: ouro, prata e bronze. O nível mais completo é o ouro. Se sua conta for bronze ou prata, você pode subir para o nível mais alto. Na parte de cima do aplicativo gov.br, tem o botão Ver Nível. Quando você clicar nesse botão, vai aparecer o nível da sua conta e a opção Aumentar Nível da Conta. Hudson Mesquita é diretor do Departamento de Identidade Digital do Ministério da Gestão e da Inovação em Serviços Públicos. Ele explica como aumentar o nível da conta gov.br.
4: Uma conta mais simples, onde são validados alguns dados cadastrais do cidadão, que a gente chama de conta bronze, já dá acesso à maior parte dos serviços públicos, mas se ela precisa acessar um serviço que envolva dados um pouco mais sensíveis, ela precisa ter no mínimo ali uma conta de nível prata. Para esse nível de conta, o cidadão precisa fazer algumas validações a mais. Então, ou acessar com alguma das instituições financeiras que são integradas com o gov.br, ele vai acessar com o mesmo dado da conta bancária dele. Vai entrar lá com a agência, com a conta, só que ele vai acessar lá no ambiente do banco e o banco é que informa o gov.br. E aí o gov.br dá acesso a novos serviços, né? E aí tem o nível ouro, que é o nível mais seguro de acesso, onde é necessário ele realizar uma validação biométrica.
18: Mas se o cidadão perder o acesso da conta porque esqueceu da senha, neste caso, ele deve clicar em Esqueci Minha Senha e recuperar a conta, como explica Hudson Mesquita, do Ministério da Gestão.
4: Se ela esquecer a senha, a forma de recuperação da senha são os mesmos fluxos que ela utilizou para criar a conta. Então, ela pode fazer uma validação facial e criar uma nova senha, ela pode usar o acesso com os bancos só para criar a nova senha, ou ela pode solicitar um código que é enviado por e-mail ou telefone, né, de acordo com o dado que está cadastrado na conta dela. Se vai um código único para o e-mail ou via SMS, ela informa esse código e altera a senha do gov.br.
18: Para criar uma conta ou ter mais informações, você pode acessar na internet a página gov.br ou criar sua conta pelo aplicativo no celular. Reportagem Márcia Fernandes.
15: Neste sábado, 22 de agosto, é comemorado o Dia do Folclore.
21: E para celebrar a cultura brasileira, a gente vai conhecer no nosso quadro A Voz pelo Brasil, uma das manifestações mais tradicionais do Maranhão, o Bumba Meu Boi.
15: Patrimônio imaterial do Brasil, a brincadeira movimenta o turismo com uma mistura de música, dança e religiosidade pelas ruas e praças de São Luís.
21: Quem vai contar essa história pra gente é Karine Melo, em reportagem que contou com a produção de Raquel Mariano.
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3: história começa com pai Francisco e mãe Catirina. Grávida, Catirina sente o desejo de comer a língua de um boi. Francisco, para atender a companheira, escolhe justamente o animal mais bonito e querido da fazenda, onde trabalha e mata o boi. Quando o fazendeiro descobre o que aconteceu, fica desesperado. Francisco e o patrão recorrem a um pajé e o milagre acontece. O boi volta à vida e é para celebrar essa ressurreição que começa a festa. Mas a tradição vai muito além da lenda. Ao longo do tempo, ganhou novos personagens, músicas, ritmos e diferentes maneiras de brincar. São chamados sotaques: matraca, zabumba, orquestra, baixada e costa de mão. Cada um tem sua própria identidade e todos têm a mesma capacidade de fazer uma comunidade inteira se reunir em torno do boi. E é justamente essa diversidade que espalha o Bumba Meu Boi por São Luís. A brincadeira ocupa praças, bairros, terreiros e os chamados barracões, onde os grupos ensaiam, fazem as indumentárias e preparam as apresentações. E antes de ganhar as ruas, o boi passa por um momento especial, o batizado, uma bênção para pedir proteção e abrir oficialmente a temporada. Os ensaios começam meses antes do São João, depois vem os arraiais, festivais e encontros de grupos que transformam São Luís em um grande palco. Hoje as redes sociais ajudam o turista a descobrir onde cada grupo vai se apresentar e acompanhar uma programação que se espalha por diferentes bairros. A festa movimenta a cidade por semanas e também mexe com a economia. Hotéis, bares, restaurantes, comércio, todo mundo entra no ritmo do boi, como explica a presidente do Boi da Floresta, Nadir Cruz.
5: É uma festa grandiosa, porque as pessoas vêm, alguns para conhecer, outros para revisitar, né? Para acompanhar. A quantidade de pesquisadores, de fotógrafos, de pessoas querendo ver pela primeira vez tem aumentado a cada ano. A gente percebe, por exemplo, quando chega de maio, junho, julho, até agosto, setembro, a hotelaria do Maranhão é superlotada.
3: Talvez por isso o Bumba Meu Boi seja tão difícil de explicar para quem vê de fora. Porque ele não é apenas espetáculo, é memória, pertencimento e fé que passa de geração em geração, como explica Leila Naiva, presidente do Boi de Axixá.
6: Desde pequenininha, estou dentro do boi, com meu pai. Aí vim com ele, aprendi a bordar. Tenho foto antiga minha sentada no chão bordando, junto com as outras bordadeiras.
3: O ciclo termina com a morte do boi. E segundo Zé Inaldo, presidente do Boi Bumbá Maioba, a cada ano com mais reconhecimento do público.
7: E essa festa de encerramento, ela tem assim também, né, por parte do público, uma adesão muito grande. E esse ano, diga-se de passagem, foi recorde de público na nossa festa, onde ficamos extremamente muito felizes e agradecidos a Deus por ter esse reconhecimento da sociedade.
3: No Maranhão, o boi morre para nascer de novo no ano seguinte. E quando a nova temporada começa, a história de pai Francisco, mãe Catirina e daquele boi que voltou à vida também renasce. Reportagem Karine Melo.

0: essas foram as notícias do governo federal.
1: Fique agora com as notícias do Poder Judiciário e do Congresso Nacional. Boa noite, um bom fim de semana.
0: A gente volta na segunda-feira. Até lá. Boa noite.
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4: Supremo determina que a Polícia Federal amplie a investigação sobre vazamento de informações sigilosas.
5: STJ fixa tese sobre remissão de pena por aprovação no Enem e no Enseja.
4: TSE vai criar sala para acompanhar questões climáticas que podem comprometer as eleições de 2026.
5: Boa noite, eu sou o Arthur Filho.
4: E eu sou Walter Lima.
5: O Supremo Tribunal Federal determinou que a Polícia Federal amplie a investigação sobre o vazamento de informações sigilosas relacionadas à Operação Sem Desconto.
4: A decisão é do ministro André Mendonça, relator do caso no STF. Marcela Luiza.
6: A decisão foi tomada após um pedido apresentado por Fábio Luiz Lula da Silva, o Lulinha, que comunicou ao Supremo a divulgação pela imprensa de informações que, segundo ele, teriam origem em procedimentos protegidos por sigilo. Na decisão, o ministro André Mendonça cita reportagens publicadas recentemente que teriam reproduzido trechos de mensagens, documentos e informações de investigações sigilosas. Mendonça determinou que esses novos fatos sejam incluídos no inquérito policial que já apura a origem dos vazamentos. Segundo o ministro, a investigação deve buscar identificar quem tinha o dever de preservar o sigilo e eventualmente violou essa obrigação.
5: A aprovação no Enem, Exame Nacional do Ensino Médio, e no Enseja, Exame Nacional para Certificação de Competências de Jovens e Adultos, pode ser usada para a redução da pena.
4: Para o STJ, a chamada remissão é possível mesmo que o preso já tenha concluído o nível de ensino avaliado nesses exames antes de iniciar o cumprimento da condenação. Fátima Uchoa.
7: Pelo rito dos repetitivos, a terceira sessão do STJ também definiu que a remissão não pode ser concedida novamente quando a aprovação em algum desses exames já tiver sido usada para reduzir a pena, pois isso seria dupla concessão do benefício pelo mesmo fato. Segundo o relator ministro Reinaldo Soares da Fonseca, a aprovação no Enem e no Enseja exige estudo por iniciativa própria e é um fato diferente da simples obtenção do certificado de conclusão. Como o julgamento ocorreu pelo rito dos repetitivos, todos os juízes e tribunais devem seguir as teses fixadas pelo STJ.
5: A segunda turma do TST manteve a responsabilidade subsidiária do município de Cubatão, em São Paulo, pelo pagamento do FGTS de uma técnica de radiologia terceirizada.
4: Para os ministros, ficou comprovada a culpa do órgão público por não fiscalizar o contrato de prestação de serviços. Mila Amaral.
8: A mulher trabalhou 13 anos no hospital municipal e ficou sem receber após o fim do contrato com a gestora do hospital. O município até assinou um acordo com o Ministério Público para pagar as verbas rescisórias, mas não cumpriu o compromisso. A segunda turma do TST entendeu que não foi uma culpa automática, ficou provado que a prefeitura não fiscalizou o contrato e ainda descumpriu o acordo. Se a empresa não pagar, quem paga é o município em caso de falha de fiscalização.
5: Tribunal Superior Eleitoral vai criar sala para acompanhar questões climáticas que podem comprometer as eleições de outubro.
4: A sala tem o objetivo de monitorar riscos climáticos e garantir a segurança e continuação do processo eleitoral diante de eventos meteorológicos e hidrológicos extremos. Guilherme Firmino.
9: A Sala Nacional de Situação Climática tem o objetivo de mapear zonas críticas e identificar sessões eleitorais em municípios vulneráveis. O acompanhamento acontecerá diariamente e de forma ininterrupta a partir de 24 horas antes de cada turno. A sala contará com representantes do tribunal e de órgãos especializados, que vão poder determinar rotas emergenciais de transporte, reforço dos sistemas de comunicação e orientação em situações de emergência. Locais de votação também vão poder ser alterados em zonas de desastres. Essas decisões vão seguir a orientação da legislação eleitoral.
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5: A você uma boa noite.
4: E um bom fim de semana.
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1: Eu sou Paula Groba.
2: E eu sou Ricardo Nakaoka.
1: E estes são os destaques de hoje do Jornal do Senado, que começa agora.
2: Fim da escala 6x1 e PEC da Segurança Pública chegam à comissão do Senado.
1: Motoristas sob efeito de álcool ou drogas podem ter prisão preventiva.
2: Segurança de implantes médicos para mulheres é tema de debate no Senado.
1: Boa noite.
2: Boa noite.
1: Beber e dirigir podem ter consequências ainda mais graves. Uma proposta pronta para votação na Comissão de Constituição e Justiça permite a prisão preventiva de motoristas flagrados sob efeito de álcool ou drogas que provocarem acidentes graves com mortos ou feridos.
2: O texto também aumenta as penas para casos de homicídio culposo e lesão corporal grave causados por motoristas que dirigem após o consumo dessas substâncias. A ideia é endurecer a resposta da Justiça diante de acidentes que poderiam ser evitados. A reportagem é de Bruno Lourenço.
3: O homicídio culposo no trânsito, agravado pelo consumo de álcool ou outras drogas, pode ter a pena aumentada de 5 a 8 anos para 6 a 10 anos de reclusão. E a punição para lesão corporal grave ou gravíssima, agravada pelo consumo de álcool ou outras drogas, seria de reclusão de 3 a 6 anos, em vez dos atuais 2 a 5 anos. É o que diz projeto de lei em análise na Comissão de Constituição e Justiça. A proposta também muda o Código de Processo Penal para admitir a prisão preventiva nesses casos. O senador Marcos Duval, do Avante do Espírito Santo, destacou que a privação de liberdade é fundamental para conscientizar o motorista infrator e evitar a repetição da conduta ao volante.
4: Queremos que referidos autores passem ao menos um período mínimo na prisão, como um preso comum, ainda que no regime semiaberto ou aberto. A prisão tem um evidente potencial dissuasório e não vemos por que não utilizar quando necessário.
3: O texto, que pode ser votado na CCJ, ainda admite a prisão preventiva em casos de homicídio ou lesão corporal grave causados em virtude de rachas ou de exibição de perícia em manobra de veículo.
1: E uma decisão do Supremo Tribunal Federal ampliou a proteção garantida pela Lei Maria da Penha. As medidas protetivas, antes associadas principalmente ao contexto doméstico e familiar, agora também podem ser aplicadas em outras situações de violência contra a mulher.
2: No Senado, projetos buscam reforçar e tornar mais efetiva essa proteção, com propostas que vão da concessão de medidas por delegados à criação de sistemas de alerta para avisar a vítima sobre a aproximação do agressor. Repórter Marcela Cunha.
5: As medidas protetivas de urgência da Lei Maria da Penha podem ser aplicadas mesmo sem vínculo doméstico, familiar ou afetivo entre vítima e agressor. Esse é o novo entendimento do Supremo Tribunal Federal, baseado num caso de ameaças de um vizinho à vítima, que teve a proteção negada em Minas Gerais. A Lei Maria da Penha também vem passando por mudanças no Congresso. Neste ano, uma proposta aprovada pelo Senado e já transformada em lei tornou o monitoramento eletrônico do agressor uma medida protetiva autônoma. A senadora Damaris Alves, do Republicanos do Distrito Federal, afirma que os mecanismos existentes ainda não são suficientes para conter a violência.
6: Nós temos mecanismo de defesa, proteção, e nós não estamos dando conta. O que está acontecendo? Nós vamos ter que parar tudo, gente. E a gente vai ter que rever a violência contra a mulher no Brasil.
5: Entre os projetos ainda em análise no Senado, um amplia a possibilidade de delegados concederem medidas protetivas emergenciais, como o afastamento e a proibição de contato com a vítima. Outro cria um perímetro eletrônico com alertas quando o agressor monitorado se aproximar da área de proteção da mulher.
1: O presidente do Senado, Davi Alcolumbre, encaminhou hoje à Comissão de Constituição e Justiça duas propostas de emenda à Constituição consideradas prioritárias na pauta do Senado. Uma delas trata do fim da escala de trabalho 6x1 e prevê a redução gradual da jornada semanal para 40 horas com 2 dias de descanso remunerado. O relator na CCJ será o senador Omar Aziz, do MDB.

0: Atenção para os riscos e os efeitos adversos relacionados a dispositivos destinados à saúde da mulher, com destaque para o contraceptivo permanente Exur.
1: A Comissão de Direitos Humanos discutiu a segurança desses implantes, a fiscalização sanitária e a importância do consentimento informado das pacientes. Também foi debatida a necessidade de acompanhamento e assistência às mulheres que sofreram possíveis complicações. A reportagem é de Yasmin Rodrigues.
2: A Comissão de Direitos Humanos e Legislação Participativa do Senado discutiu a segurança de dispositivos médicos implantáveis destinados à saúde da mulher, com atenção especial aos impactos relatados por mulheres que utilizaram o sistema contraceptivo permanente Exur. Representando mulheres que passaram pelo procedimento, a presidente da Associação de Mulheres Vítimas do Exur Brasil, Kelly Patrícia da Luz, levou à audiência a perspectiva das pacientes ao buscarem auxílio.
3: Porque quando buscávamos atendimento dentro do HMIB, que foi o único hospital aqui em Brasília que fez a implantação do dispositivo, éramos chamadas por nomes pejorativos por aqueles que deveriam nos amparar e dar assistência.
2: Entre os problemas associados ao Exur mencionados na pauta da audiência estavam relatos de dores crônicas, perfurações de órgãos, migração do material e reações alérgicas. A senadora Damares, do Republicanos do Distrito Federal, questionou a Anvisa sobre o monitoramento do Exur pós-comercialização. Em resposta, Daniel Roberto Corade, gerente-geral de monitoramento de produtos sujeitos à vigilância sanitária da Anvisa, explicou que o acompanhamento é responsabilidade das empresas.
0: Jovens de todo o Brasil ocuparam o plenário do Senado e tiveram a missão de pensar e votar propostas para o país. A experiência terminou com a aprovação de projetos que tratam de temas que fazem parte do cotidiano das novas gerações.
1: Entre as propostas aprovadas pelos jovens senadores de 2026, estão medidas de prevenção à violência contra a mulher, apoio a estudantes imigrantes e ações para ampliar o letramento digital. Repórter Lana Dias.
4: Uma das propostas aprovadas prevê material adaptado para estudantes imigrantes e protocolos de combate a episódios de xenofobia, que é a discriminação contra pessoas de outros estados, regiões ou países. Outro texto integra a atuação dos setores de educação, segurança pública e tecnologia no combate à violência contra a mulher. A jovem senadora Maria Eduarda Santos de Arruda, de Mato Grosso, saudou a aprovação e destacou a presença feminina nesta edição.
5: A gente sabe que os índices de violência contra a gente é muito grande, seja violência física, moral e qualquer outro tipo de violência, e eu acredito que um trabalho em relação a isso é um grande passo dentro da nossa sociedade.
4: A ideia da terceira proposta é criar a chamada Juventude Sem Barreiras, com ações de letramento digital e estímulo à participação nos processos democráticos. Todas as três serão analisadas pela Comissão de Direitos Humanos e Legislação Participativa, onde podem virar projetos de lei.
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1: Edição de Paula Groba e trabalhos técnicos de João Lira, o Jornal do Senado fica por aqui. Acompanhe agora as notícias da Câmara dos Deputados e do Tribunal de Contas da União. Boa noite.
0: Boa noite e um bom fim de semana.
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8: O Tribunal de Contas da União acompanha o pagamento de benefícios previdenciários pelo Instituto Nacional do Seguro Social, o INSS. A fiscalização analisou dois problemas: a demora para conceder benefícios e o indeferimento de pedidos que atendem aos requisitos. Em 2 anos, foram registradas mais de 22 milhões de solicitações. O TCU reconheceu avanços no acompanhamento da fila. Entre as medidas estão o programa Acelera INSS e novas ações para monitorar os pedidos. Mas a auditoria também identificou que há problemas estruturais. O trabalho apontou dificuldades em tecnologia, automação e capacidade de análise. Para o tribunal, isso faz com que o INSS ainda dependa de programas temporários para reduzir a fila de análise. O tema continuará sendo acompanhado. Saiba mais em tcu.gov.br.
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1: Presidente Hugo Mota defende a soberania do Brasil no setor de saúde.
2: Câmara aprova uso de consórcio público na compra de alimento escolar.
1: Projeto promove ações de atenção à saúde de alunos da educação básica.
2: Comissão aprova proposta que proíbe taxa mínima de consumo de água.
1: Boa noite. A Câmara analisa projeto de lei que proíbe a cobrança da taxa mínima de consumo de água. O texto avançou na Câmara, como informa a repórter Maria Neves.
3: A Comissão de Desenvolvimento Urbano da Câmara dos Deputados aprovou o projeto que proíbe a cobrança de tarifa mínima de consumo pelas concessionárias de serviços de água e esgoto. O texto aprovado, apresentado pelo relator, deputado Ícaro de Valmir, do Republicanos de Sergipe, estabelece uma nova diretriz nacional para a estrutura tarifária dos serviços de abastecimento de água e de esgotamento sanitário. Pelo projeto, a conta será composta por uma parcela fixa e outra variável. A parcela variável deverá ser calculada exclusivamente em função do volume de água efetivamente gasto pelo consumidor. Já a parte fixa será determinada em função de gastos das empresas, como manutenção da infraestrutura e expansão dos serviços. Ao apresentar o projeto, o deputado Tiago de Joaldo, do Republicano de Sergipe, explicou que atualmente as empresas impõem ao consumidor o pagamento de uma tarifa mínima por consumo equivalente a 10 metros cúbicos por mês. Na opinião de Ícaro de Valmir, a mudança vai promover justiça tarifária para os consumidores.
4: Você consumindo 1.000 metros, você vai cobrado pelos 1.000 metros. Você consumindo 5.000 metros, vai ser apenas cobrado pelos 5.000 metros cúbicos de água. Claro que ainda irá existir uma tarifa mínima, que é uma tarifa muito justa, que é uma tarifa praticamente, vamos dizer, de R$10, R$15, que irá ser cobrada apenas para poder ser levada essa água ou para o tratamento em si de toda a rede de distribuição de água.
3: O projeto original do deputado Tiago de Joaldo proibia todo tipo de cobrança mínima para que o consumidor pagasse somente pela água que gastou. O relator, no entanto, considerou necessário prever uma taxa fixa para a manutenção da rede. Na opinião de Ícaro de Valmir, se a lei apenas proibisse toda a cobrança mínima, poderia criar insegurança regulatória, afetar o equilíbrio econômico de contratos em vigor e transferir custos de forma desordenada para as faixas variáveis de consumo. Pela proposta em análise, os contratos do setor de água e esgoto assinados depois da entrada da nova lei em vigor devem levar em consideração a nova estrutura tarifária. Os contratos vigentes terão de ser adaptados em até 24 meses após a publicação da lei. A proposta, que estabelece uma nova estrutura tarifária para as contas de água, ainda será analisada pelas comissões de Finanças e Tributação e de Constituição e Justiça. Da Rádio Câmara de Brasília, Maria Neves.
0: Desenvolvimento Regional.
2: Charles Fernandes, do PSD da Bahia, destaca a importância do projeto de irrigação do Vale do Uiú, afirmando que a iniciativa é estratégica para impulsionar o desenvolvimento da região. Ele acredita que o empreendimento vai ampliar a produção agrícola e fortalecer a geração de emprego e renda.
1: O deputado diz ainda que o projeto pode transformar o Vale do Uiú em um importante polo de produção agrícola da Bahia e do país. De acordo com Charles Fernandes, a iniciativa responde à crescente demanda global por alimentos e fortalece o agronegócio regional.
5: Por quê? Não há uma outra fábrica de geração de emprego e renda para aquela região da Bahia que não seja o projeto de irrigação do Vale do Uiú. Esse projeto, ele vai gerar 50 mil empregos diretos e terá um rendimento de mais de R$1,5 bilhão por ano em produção. Haja vista que o mundo precisa de alimento. E o Brasil é esse celeiro de produção.
0: Transportes.
2: Carlos Chiodini, do MDB de Santa Catarina, propõe dar o nome de viaduto Casimiro Klosowski à estrutura localizada no quilômetro 43 da BR-280, em Guaramirim. Ele explica que a iniciativa visa homenagear um morador local que atuou na busca por melhorias para a comunidade.
1: Segundo Carlos Chiodini, Casimiro Klosowski foi um dos principais defensores da construção do viaduto que trouxe mais segurança para quem trafega pela rodovia. A proposta também destaca um abaixo-assinado de moradores que pediam que o nome de Casimiro fosse dado à estrutura.
0: Educação.
2: A Câmara aprovou o uso de consórcios públicos na compra de alimentos escolares. A repórter Paula Bittar acompanhou a votação.
6: A Comissão de Constituição e Justiça da Câmara aprovou uma proposta que permite a estados e municípios comprar alimentos para a rede de ensino por meio de consórcios públicos com verbas repassadas pelo Programa Nacional de Alimentação Escolar. A medida facilita a atuação de pequenos municípios que poderão unir esforços para aumentar a eficiência nas compras e reduzir custos. Os consórcios públicos estão previstos em lei e funcionam como associações entre entes federativos com o objetivo de promover ganhos de escala, economia e maior poder de negociação. O autor da proposta, deputado Tiago de Joaldo, do Republicanos de Sergipe, disse que o objetivo é preencher uma lacuna, já que hoje os municípios não podem utilizar recursos federais nesses consórcios para a merenda.
7: Se no caso da merenda escolar, a compra que esse consórcio faz é apenas a partir de recursos próprios dos municípios. Eles não têm uma autorização legal para usar o recurso do Programa Nacional de Alimentação Escolar, o PNAE, para também fazer compras consorciadas. Então, a compra de merenda escolar por consórcio já é uma realidade. Municípios do Brasil inteiro fazem isso como medida de economia, porque você dá escala para a compra, você consegue comprar um volume maior, porque a compra não é apenas para um município, mas para um conjunto de municípios consorciados. E aí os fornecedores conseguem ter um preço melhor, consequentemente barateia para os municípios, permite que os municípios comprem em maior quantidade e também com melhor qualidade.
6: Segundo o texto aprovado, as aquisições por meio de consórcios públicos não afastam a obrigatoriedade de cumprimento do percentual mínimo de aquisição de gêneros alimentícios vindos da agricultura familiar. Esse mínimo deverá ser aferido e observado individualmente em relação a cada ente federativo participante do consórcio. De acordo com a legislação, do total dos recursos financeiros repassados pelo Fundo Nacional de Desenvolvimento da Educação no âmbito do Programa de Alimentação Escolar, no mínimo 45% deverão ser utilizados na aquisição de gêneros alimentícios diretamente da agricultura familiar e do empreendedor familiar rural ou de suas organizações. A prioridade deve ser dada aos assentamentos da reforma agrária, às comunidades tradicionais indígenas, às comunidades quilombolas e aos grupos formais e informais de mulheres. A proposta que permite a compra de alimentos para a rede de ensino por meio de consórcios públicos com verbas repassadas pelo Programa Nacional de Alimentação Escolar já pode seguir ao Senado, a menos que haja recurso para votação antes pelo plenário da Câmara. Da Rádio Câmara, de Brasília, Paula Bittar.
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0: Economia.
1: Fábio Macedo, do Podemos do Maranhão, propõe dobrar de 35 mil para 70 mil reais o valor isento de imposto de renda sobre o ganho obtido com a comercialização de bens. Ele explica que o projeto alcança, por exemplo, a venda de veículos usados.
2: Para impedir que o novo teto de 70 mil reais perca valor com o passar dos anos, o texto determina reajuste anual pelo IGPM, índice que mede a variação de preços. Fábio Macedo argumenta que o limite atual não é corrigido desde 2005, o que aumenta a tributação por causa da inflação.
1: Júlio César, do PSD do Piauí, quer ampliar os mecanismos de regularização de dívidas tributárias e não tributárias com a União. Ele apresentou projeto que permite descontos sobre multas, juros e encargos e amplia, em casos específicos, o prazo de pagamento para até 240 meses.
2: De acordo com Júlio César, a proposta estabelece condições diferenciadas conforme a capacidade de pagamento do devedor, incluindo pessoas físicas, MEIs e pequenas empresas. O texto ainda prevê a suspensão das cobranças enquanto o pedido de transação estiver em análise.
1: Rodrigo de Castro, do União de Minas Gerais, defende a aprovação de projeto que muda a forma de financiamento da conta de desenvolvimento energético, usada para bancar benefícios do setor elétrico. Hoje, parte dos recursos é arrecadada por meio da tarifa de luz paga pelos consumidores.
2: Rodrigo de Castro explica que o projeto transfere esses recursos para o orçamento da União. Ele explica que, com a mudança, os subsídios do setor elétrico passam a depender dos recursos previstos anualmente e aprovados pelo Congresso Nacional.
0: Saúde.
1: Comissão de Saúde aprova a criação da Política Nacional de Saúde na escola. A repórter Sofia Peçanha tem os detalhes.
9: A Comissão de Saúde da Câmara dos Deputados aprovou o projeto que cria a Política Nacional de Saúde na escola. O objetivo é fortalecer a integração entre as áreas de saúde e educação para promover ações de prevenção de doenças, promoção e atenção à saúde dos estudantes da educação básica pública. Segundo o texto, a política prevê a promoção da saúde e da cultura da paz, o enfrentamento de vulnerabilidades que possam comprometer o desenvolvimento escolar, o fortalecimento da participação da comunidade e a ampliação da comunicação entre escolas e serviços de saúde. Durante a votação, a relatora, a deputada Ana Paula Lima, do PT de Santa Catarina, destacou que a iniciativa fortalece ações já desenvolvidas no ambiente escolar e com constrói uma população saudável e consciente.
10: Prevenir não somente as doenças transmissíveis, mas a questão da saúde mental, da cultura da paz, de evitar, por exemplo, que usinas salvam vidas.
9: O texto aprovado, apresentado pela relatora, ampliou a possibilidade de participação na política para escolas privadas, comunitárias, confessionais e filantrópicas de educação básica.
10: Considerando que desafios como a promoção de saúde mental, a segurança alimentar e nutricional e a atualização do calendário vacinal atinge todos os estudantes, independente da natureza administrativa da escola. Propomos ampliar o alcance da política também às instituições privadas, comunitárias, filantrópicas.
9: A relatora incluiu também no projeto ações específicas de prevenção ao uso de cigarros eletrônicos e outros produtos que contenham nicotina. A medida reforça ações de combate ao tabagismo convencional e a prevenção de doenças crônicas não transmissíveis. O projeto determina ainda que o compartilhamento de informações entre escolas e serviços de saúde observe as regras de proteção de dados pessoais e sigilo profissional, além de reforçar ações de atualização do calendário vacinal dos estudantes, com participação da comunidade escolar nas atividades de promoção da saúde. A proposta aprovada determina que a Política Nacional de Saúde na Escola observe as diretrizes do Programa Saúde na Escola já existente no governo federal, sendo facultativa para estados, Distrito Federal e municípios. Da Rádio Câmara de Brasília, Sofia Peçanha.
2: Projeto de Fábio Choquete, do União de Santa Catarina, cria a Política Nacional de Atenção ao Diagnóstico Tardio do Transtorno do Espectro Autista. O objetivo, segundo o autor, é garantir acolhimento, atendimento integral e direitos a pessoas identificadas na adolescência, na vida adulta ou na velhice.
1: O projeto de Fábio Choquete prevê atendimento multiprofissional, apoio às famílias e capacitação de especialistas. A proposta também incentiva campanhas de conscientização, pesquisas e ações para ampliar a inclusão social, educacional e profissional de pessoas diagnosticadas.
2: Flávia Moraes, do MDB de Goiás, defende a aprovação de projeto que inclui nas ações em saúde previstas pelo governo federal o controle de dispositivo eletrônico para fumar, os chamados vapes. Ela reforça a necessidade de iniciativas de prevenção contra o câncer de pulmão.
11: uma das causas mais recorrentes é a utilização de cigarros, e agora principalmente os vapes, os cigarros eletrônicos, que para muitos é reconhecido como cigarro que não faz mal, mas pelo contrário, é muito mais prejudicial do que o cigarro convencional. Então nós temos aí projeto que combate a utilização, a comercialização, a fabricação dos vapes no Brasil. Nós criamos, e já é lei, esse já foi aprovado, o Agosto Branco, que é o mês de prevenção ao câncer de pulmão.
1: Flávia Moraes ressalta que o projeto também tipifica como crime contra a saúde pública a fabricação, importação, comercialização, distribuição, armazenamento, transporte e propaganda de dispositivos eletrônicos para fumar.
0: Presidência.
2: O presidente da Câmara defende soberania do país na área de saúde. Hugo Mota participou de eventos sobre o tema e a repórter Silvia Munhato acompanhou.
12: O presidente da Câmara dos Deputados, Hugo Mota, disse nessa quarta-feira que não há soberania nacional sem soberania sanitária. Ele discursou no 5º Fórum Saúde, uma parceria da Esfera Brasil e da farmacêutica EMS.
13: Não há soberania nacional plena sem soberania sanitária. Um país que depende do exterior para produzir medicamentos, insumos e tecnologias de saúde é um país vulnerável. Isso a pandemia nos ensinou de forma dura, e desse aprendizado nós não podemos esquecer.
12: Segundo Mota, a saúde é um direito constitucional, mas também um pilar estratégico da economia. E citou várias iniciativas na área aprovadas pela Câmara nos últimos tempos, como o programa Agora Tem Especialistas e a regulamentação da reforma tributária, que assegurou o tratamento diferenciado para medicamentos e dispositivos médicos.
13: Temos trabalhado por um ambiente que combine segurança jurídica, competitividade e inovação. Nesse sentido, o marco das pesquisas clínicas colocou o Brasil em novo patamar de atração de investimentos.
12: O presidente da Câmara também destacou a análise do projeto que regula o uso da inteligência artificial. Segundo ele, a Câmara está empenhada em entregar ao Brasil uma regulação equilibrada, que assegure direitos e, ao mesmo tempo, estimule a pesquisa e o desenvolvimento da inteligência artificial e de suas aplicações. Da Rádio Câmara de Brasília, Silvia Munhato.
0: Justiça.
1: Samuel Viana, do União de Minas Gerais, apresentou o projeto que reforça as prerrogativas dos advogados no acesso a certidões e informações de documentos nos órgãos públicos. A proposta obriga a administração a receber os pedidos com prazo para resposta e justificativa em caso de negativa.
2: Samuel Viana considera que a medida reduz obstáculos burocráticos que podem prejudicar a defesa dos cidadãos. O texto classifica como violação de prerrogativa profissional a recusa injustificada, a omissão de resposta ou a negativa sem fundamento legal.
1: Aline Gurgel, do União do Amapá, defende a criação de uma política nacional para aumentar a segurança de recém-nascidos em maternidades e hospitais. O projeto da deputada prevê medidas para evitar o desaparecimento, a troca, o sequestro ou a retirada indevida de bebês.
2: Entre as medidas, Aline Gurgel cita dispositivos de monitoramento, controle de acesso às áreas de internação e protocolos específicos para a alta hospitalar. A proposta também prevê que o Ministério da Saúde estabeleça regras nacionais de prevenção e resposta a ocorrências.
0: Segurança Pública.
1: Proposta veta condenados por agressão contra mulheres de prestar concurso público e ocupar cargos comissionados na administração pública. Autor da matéria, Bebeto, do PP do Rio de Janeiro, defende a necessidade de endurecer o combate à violência de gênero.
14: Isso vem de encontro ao aumento do feminicídio, aumento das agressões contra as mulheres. Mesmo com medida protetiva, o agressor de mulher hoje no Brasil, ele não tem medo da lei. Ele não tem medo, ele continua praticando com a medida protetiva. Existe a maioria, 70% hoje dos mandatos de busca e apreensão, mandato de prisão, é a Lei Maria da Penha no Rio de Janeiro. porque os agressores de mulheres não têm limite.
2: O parlamentar também cita dados sobre violência contra a mulher no Rio de Janeiro, especialmente na Baixada Fluminense. Bebeto conclui que o projeto pretende ampliar punições e criar mecanismos de restrição para os autores de agressões.
1: Projeto de Andra Moura, do União de Sergipe, autoriza o juiz a decretar a prisão preventiva por iniciativa própria em situações de extrema urgência. A proposta permite a prisão sem pedido prévio da polícia ou do Ministério Público quando houver risco à vida da vítima ou de testemunha.
2: De acordo com Yandra Moura, a mudança busca dar resposta rápida em casos de crimes hediondos ou violência doméstica contra...
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Oi, oi, oi, tô chegando com o meu, com o seu, com o nosso Mandei Bem. Sextou por aqui com S de sucesso. Fique à vontade para indicar a sua música preferida. Pode ser saudade também, tá bom? Você manda por aqui. Com S de sucesso ou S de saudade, fique à vontade, manda mensagem, participe do Mandei Bem. Eu, Vanessa Medeiros, fico com você a partir de agora. Uma horinha do nosso programa, tá bom? Recheado de sucessos, eu garanto para você. Aumenta o volume, vem comigo.

0: 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Vamos juntos com muito sucesso, porque tá no ar o Mandei Bem. 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Mandei bem! A gente começa mandando um beijão para a Michele. Ela disse assim: oi Vanessa, tô sempre curtindo seu programa, sextou, amo a sexta-feira assim como você. Essa me conhece. Gostaria de ouvir Lua Santana, Deja Vu, com a participação da Ana Castela. Ofereço para quem gostar da música e para os amigos do Mandei Bem. Beijos. Outro beijão para você também. Obrigada pelo carinho, Michele. Luan Santana abrindo o programa de hoje do nosso Mandei Bem. Deja Vu com a participação da Ana Castela. Para você, uma ótima sexta.
1: Ana, deixa eu te falar uma coisa.
2: Você

0: Escondido dos seus pais, Sorriso Maroto. Com esse pagodinho a gente fechou o bloco. Combina com a sexta-feira. Eu curti essa sequência. Você também? E já já eu volto com muito, muito mais.
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0: Estamos apresentando Mandei Bem. Você ligado comigo aqui no sucesso da melhor.
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0: E eu quero mandar um abraço para Franciele. Ela disse: gostaria de ouvir Felipe Araújo mais um. Ofereço para você e para os amigos da rádio. Beijos. Obrigada pela participação, Fran. Vamos curtir juntos? Felipe Araújo mais um.

0: Intensamente, Vitor Cleide Ferreiro. E assim a gente fechou este bloco. Quem mandou por aqui foi a Fran. Mandou super bem, diga-se de passagem, eu curti. Ótima sexta, paradinha rápida e eu volto já já.
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0: Eu não disse pra você que o intervalo era rapidinho? Tô de volta com mais sucessos nesta super sexta.
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0: Hoje, dia 21 de agosto. Quero aproveitar aqui pra desejar um feliz aniversário a todos que estão completando idade nova nessa data querida. Pra você que tá ficando mais experiente hoje, felicidades, para a saúde, muitos anos de vida. Quero mandar um beijo para a Jéssica. Ela disse: gostaria de ouvir Turma do Pagode. Sua mãe vai me amar. Sextou por aqui, Vanessa. Beijos pra você. Obrigada pelo carinho. Sextou por aqui também. Aumenta o volume aí. Turma do Pagode.

0: Vaza, Thaís, Thaim e Thiago, fechando esta sequência. E eu vou pra voltar já já. Não desgruda, coração. Te espero com sucesso sempre aqui no nosso Mandei Bem.
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0: Estamos apresentando o Mandei Bem de hoje, sexta-feira, 21 de agosto.
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0: Abrindo o último bloco, eu quero mandar um abraço para o Israel. Ele diz: tô na correria nesta sexta para dar conta de tudo e gostaria de ouvir Taylor Swift. Desejo para você, Vanessa, e para os amigos do Mandei Bem uma ótima sexta. Obrigada pela participação. Toca aqui, tamo junto no trabalho. Mas, de olho, né? No fim de semana. Chegando Taylor Swift para você. Um abração. Ótima sexta.

0: Bons momentos, inimigos da HP, por aqui, fechando o Mandei Bem de hoje. Desejo pra você uma ótima sexta. Um ótimo fim de semana, eu vou pra voltar no fim de semana com o nosso programa. 2 horas de duração, te espero sempre aqui, na melhor. Fique bem, aproveite com responsabilidade sempre. Eu te espero com sucesso no nosso Mandei Bem. Até mais. Bye, fui.
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6: Bora, gente! Chegando e bombando mais uma edição do nosso Antena Mix pra você, prazerzão, sou Paz Giacomini. Chegando na sua sexta-feira, muita gente já no ritmo de um fim de semana. Muita gente também, ó, nativa junto comigo. E a gente vai juntinhos nessa hora curtindo o melhor som.

Mini pra te fazer companhia a partir de agora. Muita música da boa, novidades, o que já é sucesso, aquelas cerejinhas pra você matar saudade em mais uma edição do nosso Antena Mix. Começamos com o Vitor Clay e Bruno Martini. Morena.